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1: Daqui a pouquinho a gente volta. Programa Gospel Retrô tem muito mais sucesso.
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4: Opa, já tô de volta, hein? Programa Gospel Retro no ar e tem mais sucesso.
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1: Por aqui vou terminando, eu mesmo, seu amigo Jorginho Amaral, mais um Gospel Retro. Programa mais que abençoado, né, gente? Um grande abraço, um grande beijo e a gente fala no próximo. Valeu, tchau!
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2: Olá, tudo bem com você? Tudo certinho, tudo tranquilo por aí? Maravilha, tô chegando por aqui com o nosso Palavra de Fé. Uma ótima segunda-feira pra você. Segundou, né, gente? Começou tudo de novo. Começamos mais uma semana, graças a Deus. Estamos terminando mais um mês. Hoje, dia 31 de agosto de 2026, comemoramos hoje o Dia da Nutricionista. Parabéns! E é mais um programa que a gente começa por aqui com muito amor, com muito carinho pra você, tá? Sou Luiz Pires, peço licença pra chegar, pra entrar na tua casa, no teu carro, no teu comércio, pra te fazer companhia a partir de agora. Quem chega e canta pra gente é o Ministério Novo Som e André e Felipe, em silêncio. Palavra de Fé tá apenas começando.

0: Kemily Santos e Damaris cantando pra gente a promessa. Gente, vou pra um breve intervalo, vai embora não, me espera que é bem rapidinho. Daqui a pouquinho eu tô de volta com o nosso Palavra de Fé, segura aí.
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10: Voltamos com o nosso Palavra de Fé. E aí, como é que você tá? Tá tudo bem, tudo certinho, tudo tranquilo por aí? Maravilha! Quero aqui, ó, te parabenizar no dia de hoje. Alô, você que tá de aniversário hoje, meus parabéns, muitas felicidades, muitos anos de vida. Desejo que o nosso Papai do Céu te cubra sempre com muita paz, com muito amor e, é claro, com muita saúde também. Tudo de bom pra você hoje e sempre é o que eu te desejo de todo o coração. Deus abençoe você hoje e sempre. Vamos agora com o nosso Salmo Diário.
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13: Salmos 148. louvem a Deus nos céus, louvem-no nas alturas, louvem-no todos os seus anjos, todo o seu exército, louvem-no sol e lua, louvem-no todas as estrelas brilhantes, louvem-no o mais alto dos céus e as águas acima dos céus, que eles louvem o nome de Deus, pois ele deu a ordem e foram criados, ele os mantém estabelecidos para todos sempre, emitiu um decreto que não será anulado. Louvem a Deus na terra, grandes criaturas marinhas e todas as águas profundas, relâmpagos e granizo, neve e densas nuvens, vendaval que cumpre a sua palavra, montes e todas as colinas, árvores frutíferas e todos os cedros, animais selvagens e todos os animais domésticos, animais rasteiros e pássaros, reis da terra e todas as nações, príncipes e todos os juízes da terra, rapazes e moças, idosos e jovens juntos, que eles louvem o nome de Deus, pois somente o seu nome é sublime. Sua majestade está acima da terra e do céu. Ele aumentará o poder do seu povo, para o louvor de todos os seus leais. Os filhos de Israel, o povo que lhe é achegado, louvem a Deus.

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0: 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Mateus capítulo 6. A prática da justiça. Guardai-vos de exercer a vossa justiça diante dos homens, com o fim de serdes vistos por eles. Doutra sorte, não tereis galardão junto ao vosso Pai Celeste.
4: Jesus, ele nos ensina hoje sobre a prática da justiça. Jesus nos ensina que não devemos praticar a justiça, as boas ações, na frente dos homens, para que não sejamos vistos por eles. Porque quando a gente faz qualquer tipo de boa ação, a gente desperta admiração, elogios, e aí já estamos recebendo a nossa recompensa. A recompensa melhor, ela vem de Deus, diante de tudo aquilo que vem dentro do anonimato. Então, a nossa justiça, ela deve ser praticada em off, de forma bem discreta, para que somente Deus veja e nos dê a recompensa.

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6: Louvores que todo mundo canta e todo mundo gosta, como sempre. Trago para você uma seleção toda especial daqueles louvores que você sempre ouve por aí. Louvores que você sempre ouve na rádio, que você sempre ouve na rua, que você sempre tá ouvindo por aí na casa do vizinho. Então, ó, peça por aqui o teu louvor, que eu vou tocar para você com todo o carinho do mundo, tá? Estela Laura, canta pra gente, conta pra mim. Esse louvor aqui, ó, todo mundo canta.
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7: 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Aleluia.

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0: Eli Soares, cantou pra gente. Jesus Cristo mudou o meu viver. E assim vamos fazendo uma pequena pausa aqui, ó, pro nosso intervalo. Gente, eu volto, já me espera. Vai embora não, que é bem rapidinho. Já já eu tô de volta com mais Palavra de Fé pra você.
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1: Voltamos com o nosso Palavra de Fé. E aí, como é que você tá? Tá tudo bem, tudo certinho, tudo tranquilo por aí? Maravilha! Quero aqui, ó, te parabenizar no dia de hoje. Alô, você que tá de aniversário hoje, meus parabéns, muitas felicidades, muitos anos de vida. Desejo que o nosso Papai do Céu te cubra sempre com muita paz, com muito amor e, é claro, com muita saúde também. Tudo de bom pra você hoje sempre é o que eu te desejo de todo o coração. Deus abençoe você hoje e sempre. Vamos agora com o nosso Salmo Diário.
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2: Provérbios 23. Quando você se sentar com o rei para comer, considere cuidadosamente o que está diante de você. Ponha uma faca na sua própria garganta se você tiver um grande apetite. Não deseje suas iguarias, pois são alimentos enganosos. Não se esgote para obter riquezas. Pare e mostre entendimento. Assim que você põe os olhos nelas, elas desaparecem. Pois certamente criam asas como uma águia e saem voando para o céu. Não coma a comida de alguém mesquinho. Não deseje suas iguarias, pois ele é como alguém que fica calculando os gastos. Ele lhe diz, coma e beba, mas não está sendo sincero. Você vomitará o pouco que comeu e terá desperdiçado seus elogios. Não fale aos ouvidos do tolo, pois ele desprezará a sabedoria de suas palavras. Não mude de lugar os antigos marcos divisórios, nem entre no campo dos órfãos, pois o defensor deles é forte. Ele defenderá a causa deles contra você. Aplique seu coração à disciplina e seu ouvido às declarações de conhecimento. Não deixe de disciplinar o menino. Se você bater nele com a vara, ele não morrerá. Você deve bater nele com a vara para salvá-lo da sepultura. Meu filho, se seu coração se tornar sábio, meu coração se alegrará. Meu íntimo sentirá alegria quando os seus lábios falarem o que é certo. Que o seu coração não inveje os pecadores, mas que tema a Deus o dia inteiro. Pois então você terá um bom futuro e sua esperança não lhe será tirada. Meu filho, ouça e torne-se sábio e guie seu coração no caminho certo. Não esteja entre os que bebem muito vinho, entre os que se empanturram de carne. Pois o beberrão e o glutão ficarão pobres e a sonolência os vestirá de trapos. Escute seu pai que causou seu nascimento e não despreze sua mãe só porque ela envelheceu. Compre a verdade e nunca a venda. Também a sabedoria, a disciplina e o entendimento. O pai do justo com certeza exultará. Quem é pai de um filho sábio se alegrará por causa dele. Seu pai e sua mãe se alegrarão, e aquela que o deu à luz exultará. Meu filho, dê-me o seu coração e que os seus olhos se agradem dos meus caminhos, pois a prostituta é uma cova funda e a mulher imoral é um poço estreito. Igual a um assaltante, ela fica de emboscada e aumenta o número de homens infiéis. Quem tem ais, quem tem ansiedades, quem tem discussões, quem tem queixas, quem tem ferimentos sem nenhum motivo, quem tem olhos vermelhos, os que passam muito tempo bebendo vinho, os que procuram vinho misturado. Não fique olhando para a cor vermelha do vinho quando ele cintila no copo e desce suavemente, pois no fim ele morde igual uma serpente e libera o veneno igual a uma víbora. Seus olhos verão coisas estranhas e seu coração falará coisas perversas. Você ficará como quem se deita no meio do mar, como quem se deita no topo do mastro de um navio. Você dirá, bateram em mim, mas não senti nada. Deram uma surra em mim, mas não percebi. Quando é que acordarei? Preciso de mais uma bebida. Não inveje os maus, nem deseje a companhia deles.

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4: E já voltamos.

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9: E a frase de hoje vem dizer assim, ó: um sorriso vale mais que mil palavras, mas uma palavra pode acabar com mil sorrisos. Um sorriso vale mais que mil palavras, mas uma palavra pode acabar com mil sorrisos. Mande a tua frase pra cá, mande a tua frase pra mim, que eu vou ficar muito, mas muito feliz com a tua participação, com a tua interatividade aqui com a gente. Olha, fique à vontade. Vai ser muito bom ter a tua participação. Luiz, eu não sei criar, Luiz, eu não tenho o dom de criar. Não precisa. Pega aquela frase que eu sei que você gosta e manda pra cá, que eu vou ler pra você aqui, que eu vou ler aqui no programa com todo carinho, tá? Vamos de música, vamos de louvor. Quem chega e canta pra gente é Arielle Bonatti. Grandioso és tu.

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6: Voltamos com o nosso Palavra de Fé. E aí, como é que você tá? Chegamos no último bloco do nosso programa. A palavra sempre obrigado. Obrigado pelo teu carinho, pela audiência e pela amizade também, tá? Participe com a gente, peça por aqui o teu louvor, fique à vontade. Vou ficar muito, mas muito feliz de atender por aqui a tua participação. Vai ser muito bom poder ter você aqui participando com a gente, tá? Vamos trazendo para você a nossa última sequência de hoje. Luísa Posse, canta pra gente, A Casa é Sua.

Caetano Veloso e Kleber Lucas cantaram pra gente Deus cuida de mim. E assim nós vamos fechando por aqui o nosso Palavra de Fé de hoje, agradecendo ao nosso Papai do Céu por mais um dia de trabalho, pelo dom da vida, da comunicação e da alegria. E a você, meu muito obrigado, obrigado sempre pelo teu carinho, pela tua audiência e pela tua amizade também. Tudo de bom para você, Deus abençoe. Fica com Deus, porque com Ele nós iremos e sem Ele nada, absolutamente nada seremos. Vou deixando para você a minha última de hoje. Rainha Almeida e Robson Aguiar cantam Um Jantar para Jesus. Tchau, tchau.

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Amém, queridos, louvado seja Deus. Eu quero cumprimentar todo o povo corajoso com a paz gloriosa do nosso Jesus de Nazaré. Aonde você estiver sintonizado nessa programação, a partir de agora, o programa Templo do Senhor Jesus Cristo na face da terra, né? A apresentação é desse menorzinho da casa. Eu sou seu irmão em Cristo, pastor Sebastião Nunes, te fazendo companhia, meu irmão, minha irmã. Aonde você estiver sintonizado nessa programação. Sabemos que o salmista, no Salmo 121, diz assim, ó, a partir do versículo 3, não deixará vacilar o teu pé, aquele que te guarda não tosquenejará, ou seja, aquele que te guarda, meu irmão, minha irmã, muitas vezes o deslize, ou escorregar, né? Ou até mesmo achar que se cobrar demais, achar que se santo é na terra demais, muitas vezes deixa o ser humano, deixa o homem, a mulher, como se não habitaria, ou em hipótese alguma, estaria o Espírito de Deus com a vida. Deixa eu explicar para você, até mesmo escorregar, até mesmo cair, é permissão de Deus. E o Senhor, sabendo que você que está me ouvindo, que a humanidade pecadora, cheia de pecado e de erro, sabendo que todos, porque a Bíblia diz que Deus olhou de cima, não achou um justo na terra. Então, sabendo Deus, filho do pecado, filha do pecado, mas disse Deus, Jesus, eu te enviarei, Jesus, eu te enviarei por esse povo, porque Deus amou o mundo de tal maneira que enviou seu filho, para que todo aquele que nele crer não pereça, mas tenha vida eterna. Talvez, dona de casa, você que está acompanhando aí a programação nessa rádio abençoada, tem gente que se cobra demais, cobra tanto que chega a ultrapassar, chega a deixar de servir para se tornar uma pessoa muito, mas muito religiosa. Então, nós não devemos, em hipótese alguma, presta atenção, você que está acompanhando esse programa, deixar que isso habite em nós. Porque tem gente que se cobra demais, achando que, por se cobrar demais, tem mais parte no reino do que o outro irmão. Tem gente que está me acompanhando agora que acha que se cobrando demais, exigindo demais da pessoa, até líderes que limitam a vida de outras pessoas. Eu estava vendo ali, no estado do Rio Grande do Norte, aos pastores que acompanham essa rádio nesse estado, que estavam colocando sobre pessoas, não que Jesus deixou, é, por incrível que pareça, colocando sobre vida de pessoas o seu querer. Paulo, o apóstolo Paulo, chegou a um ponto de dizer para Deus, por que que o Senhor não me tira esse espinho na carne? Amém? E o que que o Senhor respondeu? Hã? É na tua fraqueza que eu me aperfeiçoei. Tem gente que diz assim pro outro irmão dentro da igreja. Tá todo mundo lá dentro da igreja, os religiosos, é, os que estão servindo placa, né, estão servindo placa, diz, ó, se você sair da igreja aqui, acabou, ó, depois você sair da igreja, não te visita mais, depois você sair da igreja, salvo, acabou, sai da maldição, hã? Inúteis que estão na obra, não pregando que Jesus diz, o Senhor Jesus não falou nada disso, não tem base bíblica, não tem contexto bíblico para trazer isso.
Aí colocam muitas vezes na cabeça de muitos, apavora o povo, diz, não, se você sair, acontece isso. Olha, não namora com fulano não, porque ele tem que ser daqui, né? É os religiosos que, a hierarquia que é muitas vezes dita dentro dessas igrejas, acabam que...

querem colocar sobre a vida de muitas pessoas. Dizer, não, você é pecando demais. Tá errando demais. Hã? Tira a trava do olho. Tira a trava do olho. Eu vi ali no estado do Paraná, ali na cidade tinha um pastor que disse o seguinte: ali na cidade de Mafra, Santa Catarina, tem uma cidade ali que tem um pastor, um irmão lá da igreja, que disse: não, irmão, mas aquele irmão lá, ele não é liberto. Aquele irmão lá, ele foi, é um desigrejado. Essa unção que recebeu, ninguém sabe nem se é de Deus. E taca o cacete no irmão. E fala isso, e fala aquilo. E a resposta que eu disse, você já orou por ele? Quantas visitas você fez na casa dele para levar a palavra? Né? Quantas vezes é o cair do homem? A Bíblia fala do cair 7 vezes. E tem pessoas que, em vez de ajudar, não, faz é destruir. Pessoas que, em vez de se alegrar com a vitória ou bênção do próximo, ou ver que o ser humano é falho, errão, pecador, em vez de orar, de dizer: ó, vou pagar o preço, vou ao alto monte, vou buscar por essa vida, sabe o que é que fala? Mete o cacete. E quer entrar na glória com Jesus. Quer estar no reino de Deus. Diz: não, eu sou o crentão, eu sou o maior, eu sou o gigante dentro do ministério, eu faço isso, eu faço a obra. Né? Mas fulano não. E para Deus? A Bíblia diz assim, meu irmão, minha irmã, aumenta aí o volume, que você está chegando agora. Eu sou seu irmão em Cristo, pastor Sebastião Nunes. Eu estou num grande propósito, 90 dias, estou indo para a reta final desse propósito. Mas eu vou dizer, a Bíblia diz o seguinte, ó, que aquele que está forte, que vai levar palavras que está fraco, que lute para que não caia, né? Quantas pessoas muitas vezes foram contra o ministério, que Deus colocou em minhas mãos, só foram contra e o próprio Deus deu um basta, né? Quantas vezes, eu já citei isso aqui. Então, se você que está me ouvindo aí do outro lado, está acompanhando esse programa hoje, se você conhece alguém que está precisando do evangelho, leva o evangelho. Se está precisando de oração, vai orar. Vou orar, meu irmão. Vai pagar o preço. Porque tem muitos que gostam de falar na falácia. Gostam muito de estar na falácia, na falação, no disse e me disse. Só consegue enxergar no outro erro. Só consegue enxergar falha no outro. Não consegue enxergar que às vezes a pessoa está passando luta. A pessoa também sofre ataque espiritual. Às vezes, o ministério, em vez de buscar, você que está me acompanhando aí agora, quantas vezes a igreja que você vai, presta atenção, quantas vezes a igreja, a placa, vamos falar da parede agora, a placa ali, aquela casa ali, a loja, quantas vezes a igreja inteira já fez uma visita na tua casa? Quantas vezes, às vezes acabou um gás aí, ó, na tua casa, ou faltou um alimento, quantas vezes juntaram ali algum dinheiro, porque a obra de Deus não é só para estar pastor luxando, para estar enviando para igrejas grandes, que abram um núcleo de igrejas grandes, a obra naquele lugar, por região, principado, potestade, trabalha por região. Aí muitas vezes a igreja grande passa uma campanha geral para a nação toda, para aquele ministério. Aí na igreja pequena, ali, em vez de buscar, de apresentar e fazer por aquela região, não, fica obedecendo o homem lá na frente, que o objetivo muitas vezes não é nem cuidar da senhora que está me ouvindo, às vezes está acamada.

0: precisando do remédio, não tem. Muitas vezes está precisando de oração, de um propósito, mandar a entidade embora para libertar teus filhos, não vai. Por quê? Porque o alvo desse povo é como um instrumento a ser servido para homens. Você que está me ouvindo aí, enquanto você podia fazer para a igreja, você era um grande obreiro. Enquanto você podia fazer para a obra, você era um grande ministrante. Aí a partir do momento que você não conseguiu mais manter o sistema, que dentro das igrejas hoje em dia é um sistema criado pelo homem, não foi Jesus. 99% das igrejas, 99% das igrejas, sabe-se 1%, fazem o que Jesus mandou, porque o que querem colocar sobre as pessoas não é o que Cristo ensinou, mas sim o que o líder de uma região, um pastor não sei das quantas, que fica ali trazendo algo ensaiado, não paga preço nem por si próprio. Outra vez eu fui aqui no Alto Monte, distante aqui, onde eu sempre vou, em propósito. Quando eu cheguei lá, tinha um casal de pastores, um homem e uma mulher, estavam deitados lá, colocaram um colchonete, foram deitar debaixo das árvores. Isso é pagar preço, irmão? Isso é pagar preço, irmão? Chegar lá no alto monte, em vez de falar, ó, Deus, essa aqui é a mensagem, essa aqui é a palavra. Quando chega lá, faz sabe o quê? Liga para a pessoa, você tem que fazer isso aqui, porque falando em verba, não paga preço. Aí quando chega dentro das igrejas, irmãos, hoje não se prega mais. Hoje a maioria não paga preço por ninguém. Que quanto você puder estar ajudando financeiramente, o financeiro se tornou algo mais importante do que a salvação da alma. E muitas vezes, ó. Aí, pastor, o que que isso tem a ver com o Salmo 121, versículo 3? Você vai entender agora. Aí muitas vezes, ó, aquele que tem te guardado, presta atenção, o nosso Senhor, o Deus glorioso, ele tem te guardado para não deixar o teu pé pelas frustrações, você vai entender, que você tem enfrentado dentro desses ministérios, muitas vezes, ó, Deus é que não deixa o teu pé escorregar, porque se fosse depender de decepções de pessoas de ministério, tem gente que está me acompanhando agora, que já estaria no mundo há muito tempo. Já estaria no mundo há muito tempo. Aí Deus que não deixa, de maneira nenhuma, viu? Vacilar o teu pé. Deus é que não deixa, de maneira nenhuma, tu se escorregar de vez e cair para o mundo. Aqui eu já trouxe desse programa, aqui eu já falei a respeito de pessoas que por causa de uma música foi pro mundo. A mãe era missionária, usada na revelação, família constituída, pai de crianças ali, de casal de criança, um de 2 anos e meio, 3 anos, e outra de 5, 6 aninhos. Por causa de uma música, se desviou, você sabe o que aconteceu? Hoje está no túmulo. É? Por causa de uma música. Aí tem gente que fala, não, mas ainda vai ainda nos cantores que cantam para Satanás, ainda vai lá e diz, não, essa música não tem nada a ver, não. Se desviou por causa de uma música que ouviu dentro de um carro. Aí essa vida, será que essa música que foi cantada por essas pessoas... Hã? Ah, pastor, mas tá aí, ouve quem quer. É, ouve quem quer. Hã? Aí tem, ó, se desviou por causa de uma música. Hoje a mulher ficou viúva e a pessoa tá morta. Jovem, menos de 30 anos. Sabe por quê, meu irmão? Porque hoje em dia, você que tá me acompanhando aí, ó, olha a sua volta. Olha como é que está a nação. Como que está as nações do mundo. O Senhor Jesus disse assim, quando tiver pandemias, tem outra aí, ó. Quando tiver nação contra nação, é o princípio das dores, mas ainda não é o fim. Mas já é o começo, né? É o princípio das dores. E tudo está escrito, meu irmão. Você vê que no Brasil, por causa de dinheiro, o outro manda matar o outro. É político ladrão no poder. A hierarquia maligna. Pessoas que tiram a vida do próximo por coisas banais. Em vez de levar a nação a buscar a Deus, leva a nação a dar glória para homem por destruição e prazer na destruição. Quem deveria estar preso não está. Ladrões no poder, quadrilha inteira, que vai do ministro à presidência, a quadrilha toda. Aí tem gente batendo palma, dizendo, não, Deus é que permitiu a cegueira espiritual, viu? Qual é o prazer que Deus tem em destruição, meu irmão? Qual é o prazer que Deus tem em ver você na ruína? Deus não tem prazer, nem levanta ninguém para colocar você em ruína, para ser roubado, viu? Sabe o que, que acontece muitas vezes? Você que está me acompanhando aí, ó, você que já é mãe, você que já é pai, você que já é avô, meu irmão, daqui 50 anos, você que está me ouvindo aí, ó, não está mais na terra. Aí tem gente que nem lembrará de você. Então, se você não fizer a sua parte, se você não colocar a tua vida, a tua casa em ordem, dizer, ó, eu quero o caminho da salvação. Qual é o outro caminho, meu irmão, a ser dito, caminho das coisas materiais? Qual é o outro caminho a ser pregado, meu irmão, no seu evangelho do arrependimento? Você acha que Jesus veio à cruz do Calvário para ensinar para as pessoas que mulher tem que morar com mulher, para ensinar para as pessoas que homem tem que morar com homem? Você acha que Jesus veio ensinar, meu irmão, que o outro tem que matar o outro? Jesus ensinou para quem? Que roubar é o certo, e quem não faz nada, só tem amor pelo próximo, é que tem que ir preso, meu irmão. Então, nesse mundo a qual você está com os pés, isso que você está vivendo, isso que nós acompanhamos diariamente, não tem a mão de Deus não, meu irmão, para destruir, para fazer as pessoas acharem que são superiores. Tem tantas vidas que eu vi ali, tantas pessoas, almas que gritavam, pessoas que choravam e não tem mais a oportunidade, diziam, eu quero nascer no pior animal que necessita ter na terra, e não tem mais jeito. E essas vidas que dão lugar para Satanás, essas pessoas acham que vão de encontro a Jesus, que morreu, acabou. Ou que morreu, acabou, que vão de encontro a Cristo. A mão de Deus é pesada e o tempo de Deus não é o tempo do homem. A Bíblia diz que do lado do Senhor tem almas que clamam por justiça. E tem gente que não prega a palavra, irmão. Criam projetos. Aí eu vou criar aqui uma web rádio, eu tenho não sei quantas emissoras, não sei o que, a ladainha. Não prego a palavra. É 24 horas. só de louvor. Baixa uma playlist de YouTube, mete na rádio e diz, agora é rádio boa. Não paga preço por ninguém. Não leva a palavra da verdade. E Deus, ó, acredite, esse ano o negócio vai se estreitar mais. Pastor, vai. Hã? O negócio vai se estreitar mais, Deus vai permitir que vai se estreitar mais. Deus vai permitir. O Senhor vai permitir. Se você que está me ouvindo aí acha que já viu de tudo nessa vida, já viu muitas coisas acontecer, você não viu não. Você não viu não. Você ainda vai ver. Eu estava vendo ali um padre inútil, comunista, um vagabundo de um padre, querendo palco, querendo fama, né? Não liberta ninguém, traz a palavra errada, a idolatria, a abominação aos olhos de Deus, ainda quer fama, inútil. Tá lá, querendo palco. Você sabe quantas pessoas repreendeu essa vida? O mal que está sobre essa vida? Ninguém. Sabe por quê? Porque o povo está acostumado a querer ouvir o que agrada a pessoa. Você não vê mais, meu irmão, ministérios preocupados, vou voltar aqui, ó, com o que você pode ser para Deus, ou está na obra, como é que está a tua vida no altar. Estão mais preocupados em saber como você anda vestido, saber se você tem alguma coisa, um carro, um objeto, saber da tua conta bancária, né? Saber da como é que está a tua saúde, para orar a Deus, não procura. Se tu tem alimento. Igreja, meu irmão, a igreja primitiva fazia muito isso, ajudava o próximo. Aqui eu já trouxe, quantas vezes eu já falei isso aqui, quantas vezes eu já estendi aqui da própria igreja para muitas famílias, para muitas famílias ajudam, porque a obra de Deus, meu irmão, a obra de Deus, a igreja primitiva fazia muito isso. Aí você tá aí muitas vezes, ó, na cidade onde você tá ouvindo esse programa. Você vê aqui muitas vezes aí onde você tá ouvindo esse programa, presta atenção. Aí, ó, onde você tá ouvindo essa programação, às vezes você vai visitar uma igreja. Ah, vou visitar um ministério ali, vou louvar a Deus, eu vou a oração ali. Em vez de você... Naquele lugar lá, chega lá, recebe uma oração, a palavra, o povo está mais preocupado como é que estava a tua vida, saber o que você tem. Quantos ministérios que me ouvem, pastores, líderes, obreiros, né, está ouvindo esse programa agora, que às vezes vai dentro da igreja, vê todo mundo ali bem arrumado, bem vestido, a maioria que está no altar, estão ali para se promover, não está ali para o sacrifício. O altar representa sacrifício. E qual é o sacrifício que ali está sendo feito? Tem gente que usa do microfone para falar, para mandar indireta para as pessoas. Né? Meu irmão, você está ouvindo alguém? Eu, nesse mais de 15 anos de jornada, já passei por muitas religiões, muitos ministérios. Não é algo que alguém me falou, me contou. Eu mesmo. Já passei por muitas religiões e ministérios. Sei bem do que eu estou falando. Aí às vezes a irmã está ali precisando de oração, desabafar algo. Algo que está perturbando ali. Em vez de ter a confiança, não tem. Muitas vezes acontece isso. Ó, pastor, eu queria oração nessa área, eu queria falar isso aqui, por onde começar, o que fazer. Não tem, por quê? Porque quem está lá não está preparado para ouvir, a pessoa não se sente à vontade. Ou muitas vezes está lá buscando, sabe o quê? Fama. Fama. Ali de uma irmã que estava caminhando com uma igreja pequena. Tudo que fazia ali nas ruas, sabe o que esse pastor fazia com os obreiros e essa irmã também, o povo ali? DDD 81, eu não me recordo da cidade. Que fazia o seguinte, tirava ali, colocava na rede social. Se fizerem ali entrega de sopão, vou fazer um sopão aqui, fazer sopa para entregar para os moradores de rua. Meu irmão, usa até mesmo os moradores de rua para se promover. Eu estou fazendo. Quer demonstrar para as pessoas que estão fazendo a obra. Falta de vergonha na cara. E quando estende a mão para alguém, dá com a direita, mas a esquerda está com o telefone também. Para se autopromover, esses não tem galardão nenhum. Você que faz a obra desse jeito, você não vai receber nada de Jesus, não tem nem parte. A obra de Deus, ela é feita por amor à alma, não com holofote para o mundo. Né? Porque a glória é dada a Deus. Os feitos é para glorificar o Senhor Jesus, não é homem. Então quando você cria algo, quando você envolve algo que tem a ver com as coisas do mundo, então você não está fazendo para Deus. E esse ano, não é o ano que vem não, é esse ano. Acredite, tem muita coisa que vai acontecer de ruim. Viu? Tem gente que não está preparado. Hã? Agora, por que, pastor, que Deus vai permitir essas coisas acontecer no mundo e no Brasil também? Agora tá fácil. Ouve aí, abre os ouvidos aí, ó. Hã? Para abrir a cabeça de muito crente. Não vou falar servo, aqueles que só crê ali. Simpatizante. Viu? Mas o Senhor, nessa madrugada, trazia a mim, ó. Presta atenção aqui, ó. Dizia Deus, presta atenção. O Senhor dizia assim, ó. Eu sou a tua sombra. Eu, Senhor, que te guardo. Eu, Senhor, sou a tua sombra, a tua direita. Então, aqueles que têm aliança com o Senhor, a sombra à direita, meu irmão. O Senhor que vai te guardar. O Senhor que vai te guardar, viu? Quem está servindo a Deus. Minha irmã, meu irmão, quem está servindo a Deus... Deus é que guarda. Mas tô aí esses que, em vez de buscar, em vez de caminhar, estão caminhando para homens, dando holofotes a políticos, ladrões, corruptos, criminosos. Esses pastor que não pagam preço, aí Deus não tem compromisso com essas pessoas. Pode ser ungido, não tem compromisso, Deus não tem. A unção não garante salvação. Não é pelas obras feitas! É, meu irmão. Hã? É dessa maneira. Mas aqueles que Deus chama de filho, de filha, que tem caminhado aí, ó, o Senhor vai guardar. Hã? O versículo 5 diz claramente assim, ó, eu sou a tua sombra, né? A tua direita. É aliança, meu irmão. Pastor, eu quero fazer aliança com Deus. Manda sua mensagem para cá. Queria contar um sonho. Tive um sonho na madrugada, aqui não entendi nada. Manda sua mensagem para cá. Aqui Deus já tem me usado para falar sobre relacionamento, sobre saúde, restauração de casamento, noivado, porta de emprego. Então, Deus tem me usado como instrumento. E até aqui o Senhor tem nos ajudado. Até aqui o Senhor tem nos guardado. Tem guardado, minha irmã, viu, filhinha? A senhora. Quem guarda, pastor? Deus. Deus é Deus de livramento. Deus é Deus de oportunidade. Hoje é oportunidade. Você está tendo a oportunidade. Tem gente que diz, não, eu estou na juventude. Eu estou aqui caminhando. Não conhece 2 minutos da vida. Né? Deus fala assim, chegou. Chegou a tua era, tua data. Chegou a tua data aí. Né? É só um fôlego. Não fica carro. Não fica nem o dinheiro que você tanto luta, pelejando, né? Não fica nada. Você não vai levar nada da terra, nada, né? O que vale, né? Para que é que vale ganhar o mundo todinho? Perder a salvação, né? Tem gente que tá caminhando dessa forma. Aí fala para Deus, aí diz ainda, Deus, eu quero que o Senhor me honra, vivendo que não era Deus que mandou, está querendo que Deus abençoe algo que ele não mandou. Deus não vai retroceder para fazer o que você quer. Deus faz o que ele deseja, o que ele quer, viu? Entenda, porque ele usa, amém, os loucos para confundir, sabe quem? Os que dizem ser sábio desse mundo. Talvez você está batendo em tanta porta, já fez tanta campanha, até agora nada. E é dentro desse propósito que o Senhor vai te abençoar. É? Caminhando aí para a reta final. Caminhando aí para a reta final dos 90 dias e a vitória se aproxima. A bênção, se tem gente que já recebeu, ó. Deus me usou para falar, ó, teu marido é esse, tua esposa é essa. Não adianta, ó, não tem ponto de correr. Entrou dentro do propósito e resposta. Pastor, e aqueles que não querem ouvir, não receberão. Não receberão. Hã? Você que está deixando a obra de Deus para o segundo plano na sua vida, a Bíblia diz que Deus mede nós do jeito que nós medimos, viu? Então, do jeito que você está medindo, Deus vai te medir. Na mesma proporção, na mesma dosagem. Vou dizer assim para você entender melhor. O Senhor vai te medir da mesma forma. Você não vai acrescentar e nem tirar. Porque o grandão da Galileia, o Senhor é bom. O Senhor Jesus tem sido bom. O Senhor Jesus tem sido maravilhoso. E ai da humanidade. Viu, meu irmão? Você que está acompanhando esse programa, viu? Ai de você se não fosse Jesus o teu advogado fiel, viu? Porque pelos teus erros, o que você acha que ia receber? O que você acha? Então você tem a oportunidade de fazer diferente, de buscar algo diferente, de fazer as coisas novas acontecerem, de fazer com que a promessa de Deus se cumpra na tua vida. Deus, quando ele habita, presta atenção aqui, que aqui você vai aprender. Vai. Presta atenção. A Bíblia diz que quem tem o Espírito de Deus não fala do seu próximo, porque não tem como falar dele mesmo. Então, se você conhece alguém que está dentro de uma igreja, que diz ser de Jesus, vamos lá, e fala mal do outro, esse não tem o Espírito de Deus. Pastor, mas é um pastor, é uma missionária, é um obreiro, foi ungido. Não tem. O Espírito de Deus não está sobre a pessoa. Não está. Porque os frutos do Espírito não são esses. Simples. E eu vou repetir de novo. Ser ungido não garante ser salvo. A salvação não é por ser ungido. Tem gente que está ungindo as outras pessoas só para deixar a pessoa dentro da igreja? Só para deixar você, meu irmão, dentro da obra de Deus. Não, se eu te ungir, que se ungir ele fica por aqui. Tem gente que faz isso. Ser ungido não garante ser salvo. Fazer o bem, é. Tá fazendo, eu vou ajudar a cesta básica, vou levar ali umas roupas para quem necessita. Você não garante a salvação? Não é pelas obras, a Bíblia diz. Viu? Então vamos aprender. E dentro desses 90 dias, Deus vai decretar a tua vitória. Se tu crê, dê glória a Deus. Dentro desses 90 dias, Deus vai decretar a tua vitória. E o nome do Senhor Jesus Cristo vai ser glorificado na tua vida. Deus me colocou, meu irmão, no teu caminho. Viu, minha irmã? Para mim te ajudar. Para mim ficar orando por você. Para me apresentar a sua vida, a vida dos teus. Conhece alguém que precisa de oração? Pega aí, ó, o telefone que Deus te deu, que você usa para falar besteira pro namorado, para as pessoas, usa para falar. A Deus, eu quero oração nessa área, pastor, vai ao alto monte. Grava o áudio aí, manda para cá, pastor, que oração, profeta, clama a Deus aí em cima dessa causa. Conhece alguém que precisa de oração de propósito? E o nome do Senhor vai ser glorificado. Vai ser exaltado aí na tua vida, é? Você vai dar glória, vai dar salto de alegria, de felicidade. Sabe por quê? Porque Deus é fiel, mesmo na tua infidelidade. E os feitos dele se manifestará sobre a tua vida. Vai dando glória. Vai dando glória. Então eu vou deixar esse número aqui. Tem um casal de pastores que está ouvindo aqui, eu vou entregar. Eita, Jesus, eu vou entregar. Está ouvindo esse programa. Vocês dois aí que estão ouvindo esse programa. Quanto mais dado é cobrado. Teve dias aí na casa de vocês dois. Presta atenção. Quanto mais dado é cobrado. Já teve dias na casa de vocês dois, só olhar para a despensa e não ter nada dentro da casa, nem para comer. Só olhar para um lado, olhar para o outro, aí você querer culpar os outros. Quanto mais dado é cobrado. Feliz é aquele que passa pela provação, porque dela produz bons frutos, tem que ser provado para ser aprovado. Aí vocês passam numa luta grande. Aí Deus provando vocês, é? Para ser aprovado. Você sabe o que vocês fizeram? Deu uma pausa. Eu vou dar essa pausa aqui porque fulano me ajudou, Beltrano me complicou, isso, aquilo, outra falácia. E na verdade, ninguém tem culpa de erro nenhum aí. É Deus provando. Ó, e o Senhor vai trazer para vocês dois, presta atenção, vocês dois aí, ó, Deus vai trazer, né? Amém. Deus vai trazer pessoas para esse ministério, pessoas que vocês nunca imaginaram que iriam participar do ministério de vocês. O Senhor vai fazer isso para mostrar para vocês que quem separa o rebanho a ser entregue a cuidados é o próprio Deus. Tem gente que acha, não, eu faço a obra. Não faz, meu irmão. Quem faz a obra é Deus. Quem faz a obra é Deus. Entenda! Aí o Senhor faz assim, ó. Eu vou explicar como uma escola bíblica para você que está me ouvindo aí agora. Ó. Vou trazer da forma mais simples possível. Um planta a semente. Outro rega a semente. Vem outro e faz a limpeza ali, aduba, coloca as coisas ali. Vem outro e dá uma regada mais uma vez. Podada, outro. Aí Deus traz para a sua presença. É dessa forma que vai acontecer aí. E Deus, ele tem me usado, meu irmão aqui, minha irmã, você que está ouvindo esse programa, para falar. Não aquilo que eu quero falar, mas sim o que o Senhor deseja. Se você está ouvindo esse programa, está acompanhando essa programação, participa. Manda aí a sua mensagem para cá. Eu estou num grande propósito. 90 dias indo para a reta final. E Deus te entregará a tua vitória. Ó, a resposta que você está aguardando chegará. Chegará. Dentro desse propósito. Ah, pastor, eu não peguei do início. Não tem problema. Eu estou o ano inteiro de propósito. 90 dias é elos que Deus colocou aqui para me fazer por cada vida. 90 dias. Então vem. Manda sua mensagem para cá. WhatsApp, aproveita que dá tempo ainda. O programa só tem 1h10, irmão, de duração. É assim que Deus determinou, 1h10. Porque não é por muito ouvir, meu irmão. Tem gente que passa aí 2, 3, 4 horas, 5. Hã? O dia inteiro, de manhã, meio-dia, de tarde, de noite, de rádio. Hã? Buscando, sabe o quê? Falar nome de emissora. É rádio tal, é fulano de tal. Hã? Vocês me veem, irmão, falando o nome de rádio, rádio X, rádio Y, rádio Z, né? O programa Templo do Senhor Jesus Cristo, na face da terra, é um programa de propósito, viu? Por cada vida. E na certeza daquilo que nós queremos, Deus trabalha, né? Então, aproveita aí que você está ouvindo o programa. Qual é a área que você deseja propósito? Sonhou com algo também à noite? Quer deixar o testemunho? Manda para cá. Pastor, qual é o número? Texto ou áudio? Texto ou áudio? Ó, 011-9102-70-654. Anotou? 011 só um dígito 9-9102-70-654. Amém? 011-9102-70-654. Em nome de Jesus, dê bom testemunho, meu irmão. Quando você dá o testemunho, não é para glorificar o nome do profeta e nem rádio. É para passar para muitos ouvir, para edificar a fé de muitos. E o nome do Senhor Jesus Cristo vai ser glorificado. Tudo é para a honra e glória do Senhor Jesus, não é de homens. A Bíblia diz que Deus não divide glória com ninguém. Tudo é para Ele. E para Ele são todas as coisas. Então pega o telefone aí que Deus te deu. Talvez você não quer que eu passe no ar aqui. Então no início do áudio diz, ouça fora do ar que eu vou ouvir. Ah, pastor, eu quero envergonhar o diabo. Então bora. Vamos dar uma bicuda na cara do diabo. Então manda o áudio para cá. Grava aí, ó. Pega o telefone que Deus te deu. E manda sua mensagem aqui, ó. Vou anotar teu nome aqui. Você, ó. Nome, sobrenome, a cidade. Porque nome? Teu nome. Sobrenome. Tua descendência. Tu veio de qual geração? Né? Eu já expliquei outro, porque eu não vou falar agora, porque não dá tempo. Mas em outro programa eu vou falar a respeito de geração, de hierarquia. Até 7 gerações, sem entender. E o nome do Senhor vai ser glorificado aí na tua vida. Porque a cidade, potestade, estado, principado. E o nome do Senhor vai ser glorificado em nome de Jesus. Manda aí a sua mensagem para cá, 011, só um dígito 9, amém? 9102-70-654. Esse telefone é da Rede Continental Live do Brasil, presente em todos os estados brasileiros, a maior do hemisfério sul do mundo. Você que me acompanha aí fora do Brasil, fora do Brasil é mais 55 11 9102 70 654. O mais é só você apertar o dígito zero aí, amém? Louvado seja Deus, aperta o dígito zero aí, segura, vai aparecer o mais, você deixa o símbolo mais, salva dessa forma esse contato WhatsApp aí, mulher. Vai no seu teclado aí normalmente, faz de conta que você vai ligar pra alguém normal, é! Não vai no WhatsApp não, vai no teclado normal aí, ó, ligação normal. Salva dessa forma, vai lá no teclado, aperta o dígito zero e segura. Vai aparecer o símbolo mais, você deixa. Aí você põe 5511. Aí você vai, ó, 9102-70-654. Aí você vai lá, criar novo contato ou salvar contato dessa forma. Atualiza o WhatsApp e manda sua mensagem pra cá. Em nome de Jesus, você que tá me acompanhando aí pela rede internacional de rádio. Bom dia, pastor. Queria pedir oração pro meu esposo estar viajando com caminhão, trabalhando aí pra Bahia. Amém. Amém, louvado seja Deus. Olha, eu vi um laço sendo criado aqui, ó, nessa viagem. Vou entregar, irmão, tô aqui para entregar. Deus falou para mim, antes de eu entrar na programação dessa rede de rádio, o Senhor já me mostrava e dizia Deus a mim, entrega tudo que eu te disser, então eu entrego. Laço, mas não é laço de acidente não, viu, mulher, é um laço de prostituição no meio da caminhada. Então vou dizer aqui, ó, você passa para ele, diga, ó, vigia. Porque o diabo, ele cria laço. Mas Deus me levanta a dizer, né? A Bíblia diz que nada acontece antes que o Senhor não avise. Tá em vigilância aí, em nome de Jesus, para que o laço não se torne algo irreversível. Viu, minha irmã? Amém, filhinha? Esposa, a senhora está me ouvindo, minha irmã? Se a senhora está entendendo, está chegando aí o sinal da rede rádio? A senhora, escreve amém aqui para mim. Só escreve amém aqui para mim, amém? Louvado seja Deus, que é para mim entender que a senhora ouviu aí. Tá bom? Irmãos, é texto áudio, eu não abro para ligação, a rede rádio não recebe ligação. Se ligar aí, não, nem aparece para mim. Nem aparece para mim aqui, nem chama. É texto áudio, grava aí, pastor, eu quero deixar um testemunho, eu quero oração nessa área. Muitas vezes você não está preparado a orar por ninguém, mas eu estou. Eu vou apresentar a sua vida a Deus. Eu vou apresentar a sua caminhada ao Senhor e Deus, ele vai te abençoar. Diga, minha irmã, vamos lá.
1: Eu quero pedir oração
0: pela
1: minha saúde.
0: Diga, minha irmã.
1: E a nefrologista falou que as coisas estão muito baixas, né? Estou fazendo uma dieta muito rigorosa, estou emagrecendo devido ao rins.
0: Minha irmã, vamos orar a Deus, repreender esse mal. Repreender esse mal. Porque uma coisa é o que o homem diz e uma coisa é o que Deus decreta. Uma coisa é o que o homem fala. Aqui eu já disse, aqui teve criança e estava internada em coma. O médico disse, só prepara o velório. E Deus disse, aonde teria choro, vai ter alegria. Vamos repreender esse mal. Vou orar pela vida da senhora já já, viu? No nome de Jesus, vamos se separar aí e ter um encontro com o mestre. Tem encontro com o mestre. Pastor, bom dia. Peço oração por minha filha que estou esperando. Por minha sogra. Tá gestante, filhinha? Tá gestante? Deixa eu falar uma coisa importante para você. Olha aí, ó. DDD 91 aos irmãos do estado do Pará, final 7206. Vamos lá. A partir de hoje. Deixa ninguém pôr a mão na sua barriga. Não orar não, viu? Tá bom? Ah, mas aqui, ó, sabe o que eu vejo? Tem uma família que não tá feliz com essa gravidez sua. Tem uma família que não tá feliz com essa gravidez dessa senhora. Mas por que é que eu vejo isso aqui? Por que é que eu vejo isso aqui? Porque tem gente que não entende, mas até o que você tá carregando aí é para mudança de vidas. Até o que você está carregando aí é para mudança de vidas, viu? Eu vou orar por você. Manda o nome aí da sogra. Viu? Completo. Por gentileza. Em nome de Jesus, amém? Aproveita aí que dá tempo. Bom dia, profeta. Ó. Vamos lá.
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0: De volta na programação, louvado seja Deus. Deixa eu acompanhar aqui. Vamos lá, dá tempo ainda? Diga, minha irmã.
1: Eu tive um sonho ontem à noite, eu estava numa praça e de repente vinha um cachorro atrás de mim correndo. E eu subia em cima de uma árvore. E embaixo ficava uma mulher, só que eu não sei quem era essa.
0: Ô, minha irmã, tem uma mulher que ela tá. Tem um pessoal aí.

0: Aqui tem um peça. Deus me traz o seguinte aqui. Presta atenção, vamos lá. Deixa eu aumentar meu retorno aqui. Tem gente que tá observando onde a senhora tem andado aí, viu, minha irmã? Isso aqui tem a ver com pessoas que tá observando aonde você tem caminhado. E essas pessoas, acredite, não sei se a senhora tá acompanhando aí desde o início o programa, que essas pessoas que tá observando por onde você tá andando, não é as pessoas. Ah, pastor, mas é a pessoa, não. O que está por trás da pessoa é que está te observando, viu? Por onde você tem caminhado. E uma mulher, viu? Igual o sonho que você teve aí, ó. Tá? Vigia, minha irmã. Vigia.
1: Eu ouvi o louvor. Deus é fiel. Deus fala tremendamente.
0: Amém. Vamos lá. Louvado seja Deus. Vamos orar? Dá tempo para mais um?
2: Diga. Bom dia, pastor. Sou de Curuçá, Pará. Vou passar oração pela minha mãe, pela minha família. Que nesse exato momento a mamãe está entrando no... para fazer os exames, para ver o que ela tem. E creio que não vai dar nada. Peço oração por ela. Nisso.
0: Amém. Em nome de Jesus... Vamos orar, meu irmão. Chegou no final do programa já, pastor, já. Chegou no final do programa. 2 minutos que eu tenho para orar. 2 minutos que eu tenho para orar em nome de Jesus.
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0: Senhor meu Deus, soberano e eterno Pai glorioso, meu Pai amado, mais uma vez, Senhor, diante de Ti, da Tua presença, eu venho, meu Pai querido, pedir por Teu Filho, que está acompanhando esse programa, por essa casa, meu Pai, que acompanha essa programação. Te peço, meu Pai, no nome de Jesus, visita, meu Pai, a tua filha, visita, meu Pai, a tua filha, da cabeça à planta dos pés, corta todo o laço maligno, no nome de Jesus Cristo, eu repreendo esse mal, no nome de Jesus, eu repreendo todo o mal, mulher, contra a tua vida. No nome de Jesus, meu Pai, da cabeça à planta dos pés, visita ela agora. No nome de Jesus, tira toda a perturbação da mente, espírito maligno. Sai agora no nome de Jesus. Sai dessa vida. No nome de Jesus, o diabo tem colocado a cabeça todo pensamento de fracasso, de enfermidade, no nome de Jesus Cristo, sai agora! No nome de Jesus, sai! Porque o Senhor Jesus veio para trazer vida e vida em abundância. E essa enfermidade não é para a morte, é para a glória e honra do Senhor Jesus. Visita, meu Pai, esse comércio que acompanha essa programação. Tira toda inveja. No nome de Jesus. Essa vida conjugal, olha quantas pelejas. Olha quantas batalhas, meu Pai, a tua filha tem enfrentado. E tem dito, meu Senhor, que está ao ponto de chutar o balde. Está ao ponto de abandonar tudo. Visita, meu Pai, tua filha, fortalece ela na tua presença. Arranca, meu Pai, todo o mal. No nome de Jesus Cristo eu peço. Visita, meu Pai, ela agora. Tira, meu Pai, todo o mal. Manifesta, meu Deus querido, a tua mão direita vitoriosa sobre esta causa. No nome de Jesus eu peço a ti agora, para que ela, meu Pai, venha dar bom testemunho para exaltar e glorificar, meu Pai, ao Jesus. Ao Senhor Jesus, meu Pai, para exaltar e glorificar o nome santo do Senhor. Visita essa criança agora. O Senhor Jesus, meu Pai amado, quando foi à cruz do Calvário, levou sobre ele toda a transgressão e enfermidade. Eu não aceito nenhum mal no nome de Jesus. Toda sentença de morte seja anulada agora. Glória, glória, glória, glória. Abençoa, meu Pai, esse ouvinte. No nome de Jesus. Eu apresento esse copo com água a ti agora. Coloca a gota do teu sangue nesta água. No nome de Jesus. Que ao apenas tocar, meu Pai, que toda enfermidade ela venha a ser arrancada. Restaura a saúde, meu Pai, do teu filho. No nome de Jesus eu peço. E agradeço, meu Pai amado, porque sei do teu agir. E do teu querer sobre essa vida. E que seja feita a tua vontade. No nome de Jesus Cristo. Amém, irmãos? Diga assim, ó, glória a Deus. Glória ao Pai, ao Filho e ao Espírito Santo. Que a paz e a graça e a misericórdia do Senhor esteja com você que está acompanhando esse programa, na tua casa, na tua família, para todo sempre. Amém?
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0: 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Ele vai lá.
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0: sofrer.
1: Olá, meus irmãos, sejam todos bem-vindos. Vamos começar mais um programa Nas Mãos de Deus. É um programa gospel. Tocamos todas as músicas gospels atuais, os lançamentos, os sucessos atuais da música gospel para você curtir. Um programa para você que é cristão.

diante de um cenário de cruz. Jesus está na cruz e a morte está até tentando festejar. E na Bíblia a morte vai tentar festejar algumas vezes achando que venceu, mas ela

0: parada para reabastecer, pro break. Daqui a pouquinho estamos de volta com o programa Nas Mãos de Deus.
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0: E o programa Nas Mãos de Deus faz uma paradinha rapidinha para voltar daqui a pouquinho e a gente cantar juntos mais louvores ao Senhor. Segura aí, o BJ volta já.
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5: Eu tô de volta, eu estou de volta com você no programa Nas Mãos de Deus, e você junto comigo para ouvir mais esta sequência de louvores e cantar juntos, porque o nosso Deus é digno.

Amigos, encerramos mais um programa nas mãos de Deus. Foi uma honra estar com os irmãos cantando e louvando ao Senhor. Nos encontramos no próximo programa. Até lá!

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0: Santo Espírito, desce como fogo. 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
1: Boa noite, povo de Deus, graça e paz. Ótima segunda-feira, 31 de agosto de 2026. 31 de agosto, sou Denise Fernandes, chegando com mais uma edição do nosso Tocando Corações. A programação mais apaixonada, mais romântica aqui da nossa rádio. Canções que falam de amor, você vai curtir aqui comigo no nosso Tocando Corações. Nossos contatos liberados para você participar, fica à vontade. Meu Instagram, Denise Fernandes Locutora, siga a página, que Deus abençoe a sua vida. Pai amado, Pai querido, aqui estamos nessa segunda-feira abençoada, começando mais uma programação. Queremos te agradecer porque o Senhor é fiel, porque o Senhor é maravilhoso. Por tudo, Pai, te dou graça. Obrigada, Senhor, por tudo. Fica conosco, Pai, cuida de mim, cuida dos meus, abençoe as famílias que estão na sintonia. É o nosso pedido. Amém e graças a Deus. Chegando a nossa primeira sequência musical com muito carinho. Esse é o nosso Tocando Corações. Ótima noite.

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Muito bem, amores, esse é o nosso Tocando Corações, que segue com muito carinho para você participar através das nossas redes sociais. Meu Instagram, Denise Fernandes Locutora, Denise Fernandes Locutora, para você seguir a página e participar do nosso Tocando Corações, em casa ou no trabalho. Bem-vindo, bem-vinda, para você motorista de aplicativo, seja bem-vindo. Você que está curtindo a gente no interior, na cidade, nas avenidas, obrigada pela companhia. Quero mandar um abraço para todas as famílias que estão na sintonia dessa maravilhosa programação. Chegando mais uma lindíssima sequência, uma excelente noite.

0: Muito bem, amores. Esse é o nosso Tocando Corações. Tá na hora do intervalo, rapidinho. Volto já já com muito mais.
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6: Muito bem, amores, de volta por aqui com o nosso Tocando Corações. Bem-vindos, obrigada pelo carinho da audiência. Essa é a nossa programação romântica, preparada com muito amor, com muito carinho. Em casa, no trabalho, onde quer que você esteja, bem-vindo, bem-vinda. Seguindo aqui com a nossa programação, para você participar, nossos contatos liberados. Chegando mais uma romântica para você. Ótima noite!

É o nosso Tocando Corações, nessa noite linda. Obrigada pelo carinho. Sou Denise Fernandes, falando de amor é aqui no nosso Tocando Corações. Pra você, chegando mais uma lindíssima sequência. Ótima noite.

0: Muito bem, meus amores, fechando mais uma lindíssima sequência e com ela finalizando a edição do nosso Tocando Corações. Que Deus abençoe sua vida, muito obrigada pelo carinho, fiquem com Deus, tchau, tchau.
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7: Opa, cheguei, turma, sou eu, seu amigo Jorginho Amaral, é o Gospel Retro no ar, a partir de agora aqui na sua rádio preferida, as melhores músicas gospels pra você, aquelas pra gente relembrar, né, aquelas que marcaram época e que continuam tocando até hoje no seu coração, te abençoando todos os dias, né? É o Gospel Retro que tá começando!
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Senhor. Quando o que eu desejar não for a tua vontade, me livra da minha. Vamos fazer melhor. Olha, eu quero a tua vontade de tal forma que assim, ela não vai mais ser a tua vontade, vai ser a minha, que por coincidência é a tua. E vai ser a tua que por coincidência é a minha. Vamos fazer assim? Converte o meu coração. Converte a minha mente. E me ensina que é só esperar acontecer. É só esperar acontecer. É só não parar. É só continuar. E vai. E a gente vai viver o plano melhor que é Jesus.

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Bom dia, com alegria, Gilberto Leite da Costa. Todo mundo quer bem, todo mundo ama e gosta. Bom dia, você que está com radinho ligado, sintonizado nessa programação abençoada, né? De segunda até sexta-feira, de 7 até 9 horas, nós estamos aqui no rádio. Você que está acompanhando nós, que acompanha nós, né? Que maravilha! Um abraço aqui em você, desde. Chega! Ai, meu Deus do céu! Uma ovelhinha bonitinha de Jesus, né? Amém? Amém! Glória a Deus, né? Obrigado aí pela sintonia, né? Ligada aí no programa aí, A Tenda do Profeta, com esse irmão em Cristo, Gilberto Leite da Costa. Eita, glória! Vamos aqui, ó, trazer pra você e aumenta aí o volume do rádio, sintonizado

0: Eita, glória, glória, glória, mais um dia de vida aqui no planeta Terra, né? É, eu e você, você e eu aqui, mais um dia nesse planeta maravilhoso que o Senhor nos concede vida aqui, vida aqui. Ei, como é que tá a sua alma, meu compadre, minha comadre? Da fé com Jesus de Nazaré, nós vamos caminhando aqui pela fé, né? Olha o café aí, abençoado aí, né? É, o cheiro do café. Bom dia, povo do sertão. Povo da fé do sítio, né? Do sertão. Das capitais, lá aquela turma que já está trabalhando e está com o radinho ligado, sintonizado, né? Nessa emissora de rádio. Aí como é que tá a língua, hein?
1: Eu não sei, não, não sei.

Eita, menino, menina, essa língua é perigosa, né? Amém, amém. O adversário que vem matar, roubar, destruir, né? Que é o nosso inimigo, a batalha, né? Essa batalha aí travada aí, o inimigo aí. Que veio matar, roubar, destruir, né? Acusar, né? E a acusação dos ataques do mal, é, esses anjos caídos, malignos, né? Porque tem a questão da vida mental, né? Exatamente. Assediada pelo adversário. Maligno, viu? Porque nós dão a esses o adversário, os anjos caídos, vai o quê? Vai acontecer? Vai dar a oportunidade, né? E aí ataca, viu? E é bem importante que cada um de nós, todos, entenda claramente que o mal, o diabo, os anjos caídos podem atacar a mente de uma pessoa, viu? Aí vamos aqui, olha, a experiência de muitos, né, confirma isso, certo? A área que o adversário, o maligno prefere aí atacar, vai ser o quê? A faculdade mental, pois ela tem uma afinidade especial, viu? Com eles. Ela escapou parcial ou totalmente. É, soberania do homem veio ficar sob a ordem Satã. E aí, da mesma forma, essas potestades, ela pode ligar ou desligar pensamentos de alguém conforme o desejo deles. Vai menosprezando completamente as ideias da vítima, né? Exatamente. Embora a cabeça da pessoa ainda esteja ligado ou ligada a ele, né? Aí a soberania dele sobre ela foi suplantada por outro. E por mais que ele proteste, ou pode ser corrigido. Sempre que alguém dá a oportunidade aos espíritos malignos, não pode mais seguir a própria vontade. Qual é a vontade, né, que eu estou seguindo? É a vontade, esse pensamento do Pai Criador, ou é a minha, ou é essa seta maligna que vem, né? Tem de obedecer à vontade de outro. É assim que a pessoa, esse indivíduo aqui, cede ou vai ceder terreno na mente, que é a alma, né? E perde a soberania sobre ela. É, também indica que agora, o adversário, os inimigos, os espíritos malignos, ocupa a faculdade mental da pessoa, né? Esses espíritos não tivessem atacado a mente, continuaria no controle de tudo, né? Poderia pensar ou parar de pensar sem dificuldade, conforme seu querer, né?
Aí vem aí, ó. Devido a essa finalidade aqui, entre a mente e o mal, os espíritos mal, que eles vieram matar, roubar, destruir, frequentemente vai abrir caminho para eles, viu? E o terreno que essas potestades conquista, concede-lhe autoridade para operar na mente sem impedimento, viu? Por isso, tenhamos consciência do seguinte: a mente do homem pertence ao homem, sem sua permissão. O inimigo não tem poder, né, para usá-la. Mas acontece aí que o homem, o ser humano, vai dar permissão, né, ao adversário e ao inimigo, né? Entendeu? Quando não dá permissão, aí o adversário não vai entrar, né? É, porque tem o desejo, tem a vontade, né? Aí o que é que eu e você tá fazendo? Desejo e vontade, né? O desejo e a vontade, isso é perigoso, viu? É. E o pensamento, qual pensamento tá vindo na cabeça, né? A menos que o homem voluntariamente, viu, entregue, sabendo ou não, né, a mente, a sua mente, aos espíritos malignos. Essa guerra existe, é travada, viu? E eles não têm o direito de se intrometer, viu, na sua liberdade. Mas isso aqui não significa que esse mal, né, nunca nos tem em nosso pensamento, né? Viu? Eita, a alma, esse pensamento, uma da função da alma é perigosa, viu? Isso aqui, meu amigo, é inevitável, né? Contudo, ao exercitar, viu, nossa vontade, fazendo oposição ao pensamento tentador, seria imediatamente. Mas acontece aqui, vem um problema aqui de muitos. Hoje é que, mesmo resistindo conscientemente, aí vem o pensamento, continua vulnerável. E não deveria ser assim, né? Isso é uma firme indicação de que os espíritos malignos estão operando nele, viu? Agora, esse fator aqui crítico em relação à atividade perversa deles é concessão do terreno a eles. Se você der terreno, aí o inimigo vai reinar, né? Sem isso, eles não podem operar. Mas aí a pessoa vai dar lugar, né? O pensamento chega, ele não procura saber se é dele, se é do pai criador ou se é do adversário, né? Aí tem o livre-arbítrio, aí tem o desejo e tem a vontade. Aí o adversário escraviza mesmo. O limite da operação deles depende de quê? Da quantidade de espaço que lhe vamos conceder, né? É no órgão do pensamento que o homem fornece território ao espírito maligno. E é dali que eles operam. Falando de modo geral, são 6 tipos de terreno, viu? 6 tipos de terreno que
podemos ceder ao inimigo. Vamos ver, examinar cada um deles. Amém? Eita glória! Mas vamos trazer, né, uma canção aqui. Terreno. Será que eu tô dando terreno através do inimigo, do adversário? O homem diz assim: salvar a minha alma, né? Salvar a minha alma. Mas ele tem o livre-arbítrio, né? O homem. E aí, a alma dele tem um livre-arbítrio. Aí tem um desejo, tem a vontade. Aí não nasceu de novo. Se nasceu de novo, também vai vir a ataque. Aí a alma, o pensamento da alma, como é que vai? Mesmo que ele tenha nascido de novo. E aí, não tem que aprender, não? Aprender? O filho ou a filha buscar um pai criador, não? Mas aí não é religião. Mas a pessoa... Menina, é ataque demais. Primeiro que tudo, eu vejo ataque. Eu vejo ataque. Exemplo, a pessoa fica magoada. A pessoa nasceu de novo. Aí vai se congregar, né? Vai estar numa família de fé, né? Se ele estuda, vai ter ataque lá. Se ele trabalha, lá vai ter ataque. Se está na casa, no lar, no casamento, vai ter ataque. Se ele procura se congregar, aprender, se alimentar, o inimigo vai atacar. Vai atacar. Então, tem que se agarrar, se apegar ao Pai Criador. Aí, quando a fé, a pessoa se encabula, fica, olha, sentimento, ficou com raiva. Ó, alma, meu. Alegria, alma, tem que viver no Espírito, com o Espírito Santo. Vai ter luta, vai ter vitória. Agora, dizer que é só benção, benção, benção, benção, benção, aí a pessoa, vamos lá, aí acha um pregador, acha um vaso, um soldado, uma ovelha, uma igreja, uma noiva, um pregador. Aí prega, né? Aí essa pessoa recebe aquela mensagem, né? Que vai receber algo de matéria. Acontece que não recebe. E aí? Vai ficar com raiva, vai ficar triste, vai ficar decepcionado. Decepcionada. E aí, Papai do Céu veio dizer pra mim, pra você, que vai dar materialismo? Hein? Quem fabrica as coisas, quem é? É o homem, a sabedoria do homem, a inteligência do homem. Papai do Céu criou, foi você, não foi matéria, não. Papai do Céu criou você no Espírito. Colocou alma, colocou matéria. Adão e Eva não sabiam nada de carne. Era nu, pelado, mas não tinha nenhuma maldade. Não tinha nenhum pecado. Os anjos caídos, do exército do mal, que vivia no céu, que quis se rebeliar com o Pai Criador, foi expulso de lá. Aí Papai do Céu veio e criou primeiro o homem, depois a mulher. E aí desobedeceu o ensinamento do Pai Criador. O inimigo veio e atacou. Mas o Pai nunca desistiu
daquele que criou, né? Mas quando a gente sai daqui da Terra, alguém leva alguma coisa? Não leva. Aí pra que ansiedade? Hein, alma? Hein, barra? Hein, pó? Pra que essa ansiedade? Essa ansiedade? Pra que esse medo? Medo existe, sentimento de medo. Existe também a coragem, o vigor, sentimento. Mas não pode viver aí por isso. Tem que viver com um relacionamento com o pai através do pastor. Eu, você, tem que ter um pastor. Quem é o pastor? É o verbo que se fez carne. Esse é o pastor. Aí quando você nasce, é meu amigo. O inimigo vai atacar. Quando você é escravo, cego, né? Morto espiritualmente, o inimigo, o adversário, não liga não, já é escravo. É escravo, pratica as coisas do mundo. A palavra diz: não ameis as coisas do mundo, nem o que está no mundo. Um cidadão ontem dizendo para mim, né? Eu sou doido para sair desse negócio. Vai preso, meu. Acorrentado. Uma pessoa boa, né? Mas preso, é o desejo. Aí ele disse, vixe. Aí ele disse assim pra mim, vixe, é mesmo, viu? Olha, eu falei pra ele, olha, desejo e vontade. Ele disse, e o pior de tudo, ele dizendo, que a gente tá quieto quando a fé uma pessoa liga, convidando. Eu digo, pra quê? Pra fazer o desejo, a vontade de quê? Da carne. Ele é consciente disso. Pratica as coisas da carne, né? É. Aí tem o pecado. Aí tem os anjos caídos, né? Tem os anjos caídos. Mas aí acha que não tem. Acha que é religião. Acha que é igreja. A linguagem deles. A linguagem deles. Quem não nasceu de novo. Diz assim, vai dizer assim. Por exemplo, eu vou colocar meu nome. Gilberto vai me levar para a igreja. Olha a linguagem dele. Olha a linguagem deles. Gilberto vai levar eu para a igreja. Né? Não, meu irmão. Quando nasce, você vai ser uma igreja, um templo, outra conversa. Ei, psiu. Irmão, oi. Você ainda está na igreja? Peraí, meu. Linguagem religiosa terrena. Meu irmão, você continua nos caminhos do Senhor, Criador, o Pai Celestial, Deus vivo que criou você? É, meu irmão. Ali é um prédio, ali é uma instituição. A igreja ali é o templo, onde tem muita gente buscando Deus. Aí vai deixar por quê, homem? Vai deixar por quê? De se reunir, tá lá um irmão que foi chamado para ensinar. É pastor, é o título, né? Mas ele pode errar, como eu posso errar, você errar, falhar, né? É, nós somos pecadores. Temos alma. A alma é complicada, meu. E os ataques do inimigo, do adversário? Não existe perfeição. Perfeição só tem um, que é o pastor, que é o verbo que se fez carne. É esse quem leva, é esse quem salva, é esse quem cura. É, quem é? É o filho do Criador, é o sacerdote. É o único mediador entre Deus e os homens. Quer ver um ataque do inimigo, do adversário? É que ele vai colocar a religião. Ele vai colocar a religião.
ele vai pegar, fazer assim. Pessoas, Papai do Céu diz assim, Papai do Céu diz, não faça imagem de escultura. Aí faz imagem de escultura, aí diz que é uma pessoa, misericórdia, diz que é uma pessoa que já morreu, que já faleceu, foi uma pessoa boa, maravilhosa. Aí vai uma ruma de gente carregar uma estátua, mas não tem a fé de falar com Deus, de conversar com Deus, de andar com Deus. Aí vai carregar uma estátua que um homem fez. Mas quem fez? Quem fez? Você que carrega uma estátua, que olha para uma estátua. Olha, peraí, pelo amor de Deus. Olha, peraí, a estátua, quem é essa estátua, quem é? Aí você diz o nome, né? Tem olho, mas não vê, mas você vê. Quem fez seu olho, quem foi? O inimigo é tudo ao contrário, meu. O inimigo, os anjos caídos, é tudo ao contrário do Pai Criador. Acorda, meu irmão, minha irmã. Olha, Papai do Céu fez você. Papai do Céu mandou você para a terra. Papai do Céu cuida de você. E você não quer buscar Papai do Céu? Misericórdia! Você anda, você fala, você pensa, você vê, você lê, você estuda. É uma pessoa inteligente, é uma pessoa sábia. Mas o inimigo coloca isso. O inimigo. Não, é uma imagem de uma pessoa. Eu vou me ajoelhar. Se ajoelhar em frente de uma imagem que um homem fez. Aí Jesus veio por Maria, né? Venceu a morte, venceu o pecado, cumpriu a lei, que é para ser o nosso pastor. Vai levando nós para o Pai Criador. Eu e você tem que ter um pastor. E o verdadeiro pastor é esse aqui. Viu? Aí começa a olhar para o homem, começa a olhar para as pessoas, tira a visão do Messias. Quando Pedro ouviu a voz de Jesus chamando para sair do bar, ele andou sobre as águas. Mas quando ele tirou a visão do pastor dele, ele começou a ver as lutas, as dificuldades, os problemas. Aí disse, eu vou morrer. Aí Papai do Céu, através do filho, pegou na mãozinha dele, colocou sobre, em cima das águas, e Pedro andou, mas Jesus por cima das águas. As águas é as lutas, é os problemas, é as dificuldades, viu? Aí você é para andar com esse Jesus, amém? Não com o homem, né? Não com o homem. O inimigo não quer que eu e você se alimente espiritualmente, amém? Ô glória, né? É glória a Deus, é glória a Jesus. Eita, Jesus está aqui comigo e com você, viu?

0: está na programação seu irmão em Cristo, Gilberto Leite da Costa.
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Eita, glória, glória ao Pai, glória ao Filho, glória ao Espírito Santo de Papai do Céu, que o nosso Pai Criador está aqui e nós estamos passando as lutas, as batalhas, as guerras, né? E nós temos que buscar o Criador, viu? O Criador, né? É, porque nós estamos lutando contra um adversário, um inimigo. Quantas pessoas presas, prisionadas? Quantas pessoas, né, Espírito Santo? Boas prisionadas, elas vê, mas são cegas. Elas são cegas. Estão nas cadeias, mas elas não vê a cadeia. Não vê a corrente, não vê o cadeado, não vê as muralhas, não vê os porões, não vê o adversário, o inimigo. Não vê, não vê. Não tem força para buscar a palavra, não tem força. Por quê? Porque vai dizer que é coisa de crente. Olha o ataque do adversário, do inimigo. Vai dizer que é coisa de religião. Outro ataque do inimigo. O que não dá para entender, Espírito Santo. Não dá. Não dá, não dá, não dá. O que eu vejo, os meus olhos vê, é o Criador, é o meu Pai. Aí eu vou querer. Mas eu também não sabia. Mas eu também não tinha nascido, né? Porque a palavra, olha, a palavra diz assim. Não ameis o mundo, nem o que está no mundo, né? É, mas será que eu quero a palavra? Se eu quero, será que eu quero comer pão? Será que eu quero beber água? Será que eu quero me alimentar espiritualmente? É só a graça. Só a graça e a misericórdia de papai. Aí quantas pessoas boas não tem? Mas não querem. Não tem calma, não tem paciência de ouvir uma palavra, de querer uma palavra. Quer, já vai ansioso mesmo. Quem é que vai pregar? Quem é que vai pregar? É, só quer pregação, palavra de matéria. Matéria, matéria, matéria. Não quer é uma palavra espiritual. Nós somos espirituais, meu. Nós não somos matéria. Nós não somos desse planeta. O osso, o sangue vai ficar aqui. Para quem conhece a palavra sabe disso, né? Buscai o primeiro reino de Deus e a sua justiça. Mas aí não querem. Querem o que os olhos vê da matéria, né? Como é bom. É bom crescer, progredir, ter riqueza. É bom. Mas peraí, meu. Nós somos carne, alma e espírito. Se eu não tenho uma coisa, se eu não consegui, se eu não busquei, se eu não procuro buscar, né, a matéria, tem que ter calma. Tem que ter calma. Mas não, é todo mundo correndo, ansioso, aí tome doença, tome cansaço, perturbação, né? Quantas pessoas tem? Rico, bem sucedido, muito dinheiro, aí tá velhinho, pode tá com saúde, mas aquele que não tá com saúde, Hein? Quantos anos de vida? Aí tá velho, vai ver que não conhece até ninguém mais. Ou se não conhece, tá bem. Mas tá pensando, olha, fala meu Deus, eu vivi esse tempo todinho. Aí eu tô vendo a hora eu morrer, tô ficando velho. E tem uma arruma de bens materiais. E aí? Que amor é esse? O tempo todo correndo.
esqueceu da mulher, esqueceu dos filhos. Aí cadê papai criador? Cadê papai criador? Agora tá cansado, só vive deitado, anda bem devagarzinho. Mas aí, cadê papai criador? Cadê a escritura? Cadê o maná? Cadê a água da fonte da vida? Aí passou o tempo todo na terra, correndo atrás de bens materiais, conseguiu. É rico, tem muito dinheiro, muito bem, muito, muito patrimônio, muito bem. Mas vai levar o quê, meu? O que é que vai levar? Aí nunca parou para tirar tempo pro pai criador. E o pai criador cuidou bem desse filho, dessa filha, tão velhinho, vem na hora partir, morrer. E aí, nasceu de novo?

mergulhar na palavra não quer. Quantas pessoas ficam doidinhas com a palavra? Né? Mas aí, ó. O inimigo é os anjos caídos, viu? Aí aqui, vamos ver na palavra aqui, né? O adversário. Seis tipos aqui de terreno que podemos ceder ao adversário. A carne, né? Fornece base para a operação do inimigo. Olha, quem reinava lá em Adão e Eva, quem era? Era o Espírito com Deus, não era a carne. Mas Adão morreu. Aí, viu? Uma mente não renovada. Vamos lá. A mente do homem não é renovada. Muito bem. Quando o seu espírito é regenerado. Presta atenção, pelo amor de Deus, viu? Que Papai do Céu está aqui, né? A mente do homem, ela não foi renovada, certo? Certo. Quando o seu espírito é regenerado, viu? Ele expõe grande território às maquinações do espírito maligno. Embora muitos tenha mentalidade mudada por ocasião da conversão, né? Agora, os olhos do seu coração, os olhos, uma vez cegados por Satanás, ainda não foram iluminados inteiramente, né? Oh, exatamente. Vamos aprender a guerrear. Pode continuar tapado em muitas áreas, viu? Viu? A operação aqui dos espíritos malignos, embora impedindo grande parte, eles não foram eliminados e assim continua a fornecer o quê? Base para a operação das hostes do mal invisível da impiedade. Esse exército aqui dos anjos caídos, viu? Encobre cuidadosamente seus feitos, viu? Aí, se o cidadão permanecer carnal, hein? Ele nasceu, mas a carne, se a carne reinar, tem crente na carne, tem crente na alma, tem crente no espírito. Eu quero ser um crente no Espírito. É fácil? Não é fácil. Mas eu tenho que aprender o que é a alma, o que é carne e o que é Espírito. Eu tenho que buscar com o Papai. Através de Jesus. Imagina essa pessoa aqui dando lugar à carne. Eles irão o quê? Introduzir nele noções. A patente, viu? Concorda com seu temperamento e suas avaliações, levando a crer que tudo isso aqui, no caso, pensamento natural, né? Sabedora de que a mente não renovada, meu irmão, constitui a melhor oficina de trabalho. As forças do inimigo e emprega todo o artifício para manter na ignorância, impedindo de buscar a renovação da sua mente. Jesus, eu tenho que ter uma mente de Cristo, né? Paulo não fala, eu tenho que ter uma mente de Cristo. Agora, será que eu estou com essa mente de Cristo? E esse tipo aqui de terreno é bastante comum entre aquele, né, que diz que nasceu de novo e este cede apenas nele, né? Olha, aí vem o sofrimento do intelecto, da memória. Não seria tão severo, mas existe ainda outros tipos, viu?

A mente tem que estar uma mente de Cristo. Aí a serpente, como Paulo fala que enganou Eva, eu temo que, como a serpente enganou a Eva, eu temo que a serpente venha enganar a você. A você. Eu, Deus do céu, tem que nascer de novo. Tem que falar com o Espírito Santo. Tem que ter o pastor, que é o filho do Criador. E tem que ter o Criador. E tem que ter os anjos angelicais do nosso país, da nossa nação, que é a casa do nosso Pai, que nós não somos daqui da terra. Ô, glória! Nasceu de novo, amado. Amada, né? Olha aí. Viu? É, agora vamos aqui, olha. Vamos aqui, vou trazer uma canção, um louvor. E tem anjo aqui, se vir no pão, se vir no água. Que é na palavra, irmão. É na palavra. Quantas pessoas tem no cativeiro? Como um cidadão falando. Que quer sair daquela situação. Mas o vício. Certo? É o prazer da carne. É o prazer da carne. Vamos lá, o prazer da carne. Prostituição. Lascívia. Mentira. Eita, menina, tá lá em Gálatas. Lá em Gálatas. É, idolatria. E, meu Deus do céu, a carne é perigosa. A alma vai estar com a carne ou a alma vai estar com o espírito? Agora, o espírito nasceu. O Espírito Santo tem que trabalhar na alma, meu irmão. Tem que lapidar a alma. É, tem que ter o pastor, que é Jesus Cristo. Jesus, fala comigo, Jesus. Jesus, eu vou falar com você, Jesus. Aí vai orar. Ai, eu tava querendo orar. Foi mesmo, foi. Mas quando eu me ajoelhei, olha, não sei mais o que falar. Não sei mais o que falar. É, eu tô com a dor nas pernas, no joelho. Aí eu não vou orar, ora em pé, ora sentado, ora deitado, ora caminhando, meu. Mas tem que falar com Deus. Quando você está falando com Deus, é oração. O inimigo não quer que você ore, que eu ore. O inimigo não quer que você tire tempos com o Papai do Céu. Não quer, não quer. Aí quantas almas tem aí? Quantas almas tem aí? E o inimigo está atacando, porque está chegando o fim dos tempos dele. Viu? Amém? Vamos trazer um louvor aqui? Bora trazer um louvor? Porque a alma, né? A alma, né? O inimigo começa a atacar aí a mente da pessoa, o pensamento. E eu volto já! Papai está cuidando da sua alma, da minha, da nossa. Amém?

0: volta na programação, né? Para quem chegou aqui e não sabe o meu nome. Meu nome é Gilberto Leite da Costa.
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Bom dia, bom dia, bom dia, bom dia, com alegria, de volta na programação, esse irmão em Cristo, Gilberto Leite da Costa. Todo mundo quer bem, todo mundo ama, todo mundo gosta, rimou, né? Amados, a causa do ataque do mal, dos espíritos malignos. É a guerra, meu amado, minha amada. Tem anjos poderosos aqui, ó, trazendo água, trazendo pão, nos ensinando a palavra de Papai do Céu, né? A mente incorreta aqui. Todos os pecados fornecem território ao adversário. Viu? Viu? Pecado, pecado. Fornece território aos anjos caídos, adversário. Aí vem o Filho de Deus, né? Alimenta um pecado no coração. Ele está fazendo o quê? O que é que ele está fazendo? Cedendo a mente aos espíritos satânicos para que ele a use. Visto que todos os pecados têm a origem nas potestades das trevas. E aquele homem, aquela mulher que nasceu de novo, não tem como resistir a tal poderes que estão por trás de qualquer pecado. Que ele permite, ou que ela permite, vai continuar na alma, na mente. E aqui o período aqui, ó, que ele admita a permanência do pensamento pecaminoso em seu coração, é exatamente um tempo em que os espíritos malignos continuarão operando. Todos os pensamentos impuros, maus, injustos, orgulho, vai fornecer base para atividades desses anjos caídos. Agora, se o Filho de Deus permitir que tais pensamento permaneça, vai encontrar o quê? Encontrarão o quê? Dificuldade a resistir à próxima vez em que ele surgir. Por quê? Porque os poderes das trevas já asseguraram aqui a área da sua mente. É um ataque, é uma guerra, viu? Além dos pensamentos pecaminosos, existem muitos outros impróprios, né? Que vai oferecer a base de operação ao inimigo. Frequentemente, as hostes de Satanás introduz uma ideia na mente da pessoa. Se ele aceitar essa noção, terá conquistado um terreno para operar nela, viu? Toda teoria não aprovada, pensamento vão, origem desconhecidas, palavras ouvidas, o caso, uma frase que vamos ler, né? Vai constituir terreno para que os anjos do mal caído, o inimigo, com base futura para a operação, e o adversário pode, assim, encher uma pessoa com preconceitos a fim de levá-lo pelo engano e se pôr à verdade do Pai Criador e abraçar muitas heresias. Olha aí, viu? Ataque do inimigo, do adversário, né? Glória a Deus.
Amém? Amém. Olhe, nós estamos em luta constante contra esse adversário que vem matar, roubar, destruir, viu? Amém? É sim. Então, tem que buscar o Criador, viu? Tem que se apegar, buscar o Criador. Eu vou colocar aqui um louvor, aí eu vou anunciar.

Glória, de volta na programação abençoada, Jesus, ele está aqui comigo e com você, viu, amado? Amém? Olha, raramente tem a consciência de que fornece terreno ao adversário, toda vez que aceita a mentira. E essa mentira dos espíritos malignos, que é o nosso adversário que vem matar, roubar, destruir, viu? Aí vem os que são filhos de Deus. Aí aceita erradamente, interpretam como sendo natural, né? Ou causado por eles mesmos. Algo que esses espíritos aqui vai colocar em seu corpo. Circunstância, trabalhos estão lhe cedendo um terreno perigoso para a sua abominável realização. Aí quando a pessoa abraça uma mentira, damos terreno para que os elementos satânicos continuem operando, viu? E aceitamos aí esse fenômeno aqui como sendo originais, né, em nós mesmos. Vamos dar autorização para que ele permaneça em nossa vida. Apesar de os espíritos malignos obter aqui essa permissão por meio do engano, ela fornece um lugar para a operação desse mal. Mas tem anjo aqui, tem anjo de Deus aqui operando, trazendo pão, trazendo água, cortando cabeça de demônios e ajudando a cada um de nós. Porque Deus está aqui, Deus está conversando, Deus está ensinando. Papai do céu está aqui. O pastor, ele está aqui. Por outro lado, aí a pessoa vai o quê? Interpretar mal as verdades de Papai do céu, ignorando o verdadeiro sentido de haver morrido com Cristo, da consagração, do mover do Espírito Santo, e assim por diante, né? Concebe no coração interpretações dessa verdade. Consequentemente, prejudica a si mesmo. Os espíritos malignos aproveitam a oportunidade a comunicar seu entendimento, interpretação errada das verdades divinas. Eles planejam, viu? De acordo com o entendimento errado. E este julga que essas coisas são de Deus, ignorando que são apenas o quê? Uma imitação pelos feitos, né? Feita pelos tais espíritos, viu? Do mal. E aí nós temos que ver isso aqui e aprender para não ser, né? Para não ser enganado pelo mal. Porque o mal, ele ataca a nossa alma, né? Aí vem também aqui, olha, uma aceitação de sugestões. Aí vem inúmeras sugestões, as hostes de Satanás planta na cabeça, na mente da pessoa, principalmente ideias com respeito da circunstância em seu futuro. E eles gostam de dar-lhes, né? Dizendo que será feito dele o que lhe acontecerá. E se ele não tiver consciência da origem de tais predições, permite que ela permaneça em sua mente.
Aí os espíritos malignos, na hora certa, vai atuar aqui nessa circunstância para provocar tudo aquilo que profetizaram. Talvez aí o crente já espere por isso, né? Sem ter conhecimento de que tudo foi planejado pelos poderes do adversário, do inimigo. E ele simplesmente vai elaborar um pensamento na forma de profecia, depois planta na mente da pessoa para ver se ele vai aceitar ou não, rejeitá-la. E a mente deles não oferece objeção, viu? E até mesmo aprovar a profecia, né? Os espíritos da impiedade terão conquistado um lugar para realizar o que planejaram, o cumprimento das palavras dos adivinhos, baseando inteiramente nesses princípios. No caso, aquela pitonisa, mas Paulo e Sila teve discernimento, viu? E era uma palavra boa, viu? Era uma palavra boa. E aí, o adversário injeta declarações, né? Com respeito ao corpo da pessoa, predizendo, por exemplo, fraqueza, doença. E se ele aceitar esse pensamento aqui, ficará realmente enfermo e fraco. Ele pensa que está doente de verdade, e os que possuem conhecimento científico concluem que se trata de uma doença psicológica. Contudo, quem tem discernimento espiritual sabe que isso acontece simplesmente porque a pessoa aceitou a sugestão de um espírito maligno. A minha mãe estava dizendo que estava doente. A minha mãe. Eu digo, não, mamãe, a senhora não está doente, não. E até hoje ela venceu. Mas a cabecinha dela talvez entrou o pensamento que ela estava doente. E ela foi ao médico e o médico mandou ela ir a um psicólogo. Aí eu disse até a ela, aí vai, a senhora vai para os médicos dos doidos, né? E eu fui acompanhar ela. E tinha uma moça bem bonita lá, linda. Aí eu disse, moça, o que é que leva você vir aqui? Ela disse, ansiedade, medo, preocupação, estresse, depressão. Ah, pois eu vejo você, uma moça tão bonita, uma luz em você. Meu Deus do céu. Agora, desse modo aqui, concede o quê? Terreno para que eles criassem a situação. Quantas das doenças chamadas naturais e psicológicas são, na realidade, coisa do mal, coisa desses espíritos aqui. Eles fazem maquinações, né? Quando a pessoa não repele aí esses pensamentos que têm a origem nos espíritos malignos. E ele concede base para que atue, né? Olha aí, quantas pessoas se cortam? Quantas pessoas pensam para tirar a vida? Né? Mas aí é ataque do mal. É ataque. Amém? Vamos aqui trazer aqui um louvor, uma canção. Aí eu volto já. Eita glória!

de volta aqui na programação, viu? Em nome de Jesus, eita glória! O Pai Criador está aqui comigo e com você e vários anjos de Papai do Céu trabalhando na nossa vida, amém? Bem, agora vamos ver aqui a mente vazia. Deus criou o homem com a mente que deve ser utilizada. É o que a palavra e a compreende, que está em Mateus capítulo 13, 23. O Senhor quer que o homem compreenda a sua palavra com o intelecto, de onde a mensagem passa à emoção, à vontade e ao espírito. Viu? Nós estamos falando da alma, né? Uma mente vivida, portanto, um obstáculo, a obra do mal, né? Um dos principais alvos desses espíritos é conduzir a mente da pessoa a um estado vazio interior, estabelecendo ali um verdadeiro vácuo. Aí os anjos caídos aqui, os inimigos aqui, empregam o engano, a força, para transformar essa alma, a mente, a faculdade mental, numa entidade vazia, a casa espiritual vazia, né? Vazia, cheio do mal, né? Ela sabe que enquanto a sua cabeça estiver vazia, ele não poderá pensar, né? Pensar nas coisas divinas, pensar no Pai Criador, buscar o Pai Criador, ter o seu pastor Jesus Cristo, né? Aí elas despojaram aqui de todo o raciocínio, sentido, levaram a aceitar, sem questionar os ensinos do mal, a despeito da natureza ou consequência deles aqui. Aí o homem e a mulher devem exercitar a mente, pois o exercício dela constitui uma enorme desvantagem para os espíritos maus. Tanto é que eles são compelidos a exercitar sua força total para tentar esvaziá-la. Só quando a mente funciona de forma normal é que aquele que nasceu de novo está apto a discernir as revelações sobrenaturais, absurdas e várias insinuações nela implantadas. Aí é também reconhecer que são origem demoníaca. É uma mente vazia, vai constituir aí a base para o maligno atuar. Todas as revelações, noções que entram numa cabeça vazia emana das fontes do adversário. Se a pessoa que nasceu de novo não utilizar seu órgão de pensamento, descobrirá como os espíritos malignos estão ansiosos para ajudá-lo a pensar. Viu? Tem que ter cuidado aí com esses adversários. Aí vem uma mente passiva. Em termos gerais, a mente vazia difere bastante da passiva. A diferença é, enquanto a mente vazia é aquela que não é usada, já a passiva fica à espera de alguma força exterior para ativá-la.
encontra-se um passo. Além da mente vazia, ser passivo e se abastecer de mover-se por isso mesmo, e deixa que elementos exteriores o façam. Aí é um cérebro, né? Cérebro. Não pensa por isso mesmo, mas permite que a força estranha pense por ele, né? A passividade reduz ao homem a uma máquina. A mente que se encontra em um estado passivo é muito vantajosa para o mal, porque lhe oferece a oportunidade de ocupar também a vontade, o corpo, daquele que nasceu de novo, a carne. Assim como a mente obscurecida, viu, é facilmente enganada por não saber o que está fazendo e para onde está indo. Assim também a passiva acha-se vulnerável ao ataque, visto não ter nenhuma sensibilidade. Se alguém permitir que sua cabeça cesse de pensar, pesquisar, decidir, examinar sua experiência, ação à luz da palavra, está praticamente convidando Satanás a invadir a sua mente e enganá-lo. Mas Paulo teve o discernimento. Quando aquela mulher estava lá falando até palavras boas, ele viu que aquela moça lá era prisionada pelo mal. Pelo mal. E Paulo foi usado por Papai do Céu para libertar aquela mulher ali daquele mal, daquelas mentiras, daqueles pecados. Eita glória! Muitos dos filhos de Deus, em seu desejo de seguir a direção do Espírito Santo, acha que não precisa avaliar, investigar, a julgar à luz da palavra todos os pensamentos. Aparentemente, vem do Senhor, pensa que ser guiado pelo Espírito é estar morto para si mesmo e obedecer toda a noção, impulso do cérebro, segue principalmente as ideias que surgem depois de um período de oração. Por isso, procura deixar a mente passiva durante e depois da oração, interrompendo o fluxo dos próprios pensamentos e outras atividades mentais, a fim de se preparar para receber o pensamento de Deus. Tem que receber o pensamento de Deus. Não é o pensamento do homem. Não é o pensamento natural da carne do homem. E o resultado é que torna duros, inflexíveis, sem raciocínio, e adota práticas severas, obstinadas e irracionais. Eles ignoram vários fatos. Primeiro, a oração transforma nosso pensamento comum em espirituais. Segundo, fica esperando pensamentos divinos durante e após a oração e abrir a mente às operações dos espíritos malignos, que tenta imitar ao Deus. Terceiro, a direção do Senhor ocorre na intuição. É lá no profundo. É lá no profundo. É que é do espírito e não da mente, que é da alma. Não é da mente. Mente é alma. Tem que vir lá do espírito nosso, através da comunhão, através da intuição, através da consciência do espírito, porque nosso espírito nasceu através do Filho de Deus. Não são poucos
que procura treinar a si mesmo para alcançar uma mente passiva. Estão ignorando a vontade de Deus, que não deseja que o homem seja passivo, mas que coopera ativamente com ele. Ele induz a si mesmo a não pensar, a fim de receber pensamentos divinos. Não entende? Se ele mesmo não está usando o cérebro, o Senhor também não usará, nem introduzirá nele seus pensamentos. O princípio de Deus é que os homens, pela própria vontade, controle todo o seu ser, trabalhe junto com ele. Somente o diabo se aproveita da mente passiva, viu? Impedindo que o homem a controle. Deus não deseja que o homem receba sua revelação como automáticos. E os espíritos malignos é que almeja isso. Toda passividade é proveitosa para eles, pois é prazeroso, né? Tirar vantagem, insensatez e da inércia do povo de Deus para operar em sua mente. E é tudo revelação através do Espírito Santo. E o homem tem que pensar, analisar, né? A mente tem que ser de Cristo, né? Amém? Chega aqui, Jesus. Eita, a onda aqui, aqui, aqui, aqui. Eita, onde é, meu pai? Ai, Jesus. Aqui, vamos ouvir essa canção? Aí eu volto já. Eita, Jesus.

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Bom dia com alegria, eita glória! Aí, gente, tá chegando no final, né? Eita glória! Eita glória! Né? Toma os pedaços do meu ser, pai, né? Vamos embora, até outro programa, né? É, papai do céu tá cuidando da nossa alma, viu? E a revelação divina, através do Espírito.

Deus do céu, tudo é isso, é mentira do mal, de Satanás, viu? É, joga búzios, joga baralho, faz horóscopo, isso é tudo mentira de Satanás. Corta a carta, é, joga uma ideia, bola de cristal, tá tudo repreendido em nome de Jesus, amém? Bom, tchau, tchau, continue aí na programação abençoada. Eita, que vem mais bênção. Tchau, tchau. Fui.

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0: Amém, queridos, louvado seja Deus. Eu quero cumprimentar aqui a todo o povo santo e corajoso com a paz gloriosa do nosso Jesus de Nazaré, né? Aonde você estiver, a partir de agora o programa Templo do Senhor Jesus Cristo na face da terra. Apresentação desse humilde vaso, né? Eu sou seu irmão em Cristo, pastor Sebastião Nunes, te fazendo companhia a partir de agora com um programa abençoado aí para todas as emissoras interligadas, né? Dessa rede de rádio que cresce e aumenta cada dia, viu? Olha, você que tá ligado aí na programação, tava acompanhando aí o lindinho da Continental, né? Que Deus abençoe a sua vida, viu, filhinha? Viu, meu irmão? Que a paz do Senhor esteja aí na sua casa, no seu lar, você que tá acompanhando aí no seu trabalho, você que tá com o rádio ligado aí, ó, nos afazeres, né, dona de casa aí, preparando aí os afazeres, né, não vou dizer almoço, porque no Brasil é cedo, né, para isso, mas alguns países já é amanhecendo o dia, outros já são tarde, outros já são noite, ou madrugada, uma diferença de horário muito grande aí do Brasil para alguns países e alguns estados também desses países, né? Mas eu quero cumprimentar você em qualquer nação dessa, em mais de 90 países, com mais de 800 rádios internacionais que retransmite o programa aí, Templo do Senhor Jesus Cristo, que a paz do Senhor esteja na vida de todos vocês. Porque bom é Deus e a sua misericórdia dura muito, mas estende bastante para a vida de muitas pessoas, né? Inclusive a minha. Se nós estamos de pé, se você está aí me ouvindo, recebendo o programa, dê graças a Deus. Mas por quê? Por receber o programa também. Mas o principal, pela vida que você está tendo aqui, a oportunidade, louvado seja Deus, de levar o evangelho, compartilhar aí essa programação. Né? Você que recebe o programa no seu telefone, você tem a oportunidade de evangelizar, ou seja, enviar para aquelas pessoas que necessitam, não para a glória minha ou sua e nem de rádio, mas sim do Senhor Jesus, porque é o único e digno de ser glorificado, tá bom? E hoje, louvado seja Deus, amém, hoje é o décimo elo aí do Vale do Sal, Vale do Sal hoje é o décimo elo, aonde estou apresentando a batalha, já começou, viu, minha irmã? A batalha está travada, né? Está tendo uma grande batalha que está sendo, foi iniciada ali, está sendo uma guerra gigante. Uma batalha muito grande, né? Aí no mundo espiritual, viu? Nessa madrugada, Deus trazia para mim ali e me mostrava o tamanho da guerra. O tamanho da batalha, viu? Espiritual que está acontecendo aí em prol da sua vida. Pode ter certeza disso. Que a batalha ela já começou desde o primeiro dia que foi apresentado aí. Desde o primeiro dia que foi apresentado, louvado seja Deus aí, o primeiro dia do Vale do Sal, né? E quando Deus falou para mim, ó, será um vale onde muitas pessoas vão ter muitas aflições ali, família, dentro da própria família vai ter algumas contendas, vai ter contenda dentro da família, o mal vai querer se levantar contra dentro da própria família, e o reboliço ele vai acontecer, e Deus é mistério, e Deus disse assim, que aqueles que segurarem no arado, com fé no Senhor, receberão dele, Deus vai abençoar, tá? Vai arrancar o mal, viu? Não precisa temer, mas o levante do maligno vai sair, porque o mal, ele não quer perder, o mal ele não quer sair, você acha que o mal quer perder? Não quer, o mal não quer sair de maneira nenhuma, né? Então para você que tá me ouvindo aí, hoje é o décimo elo, viu? Já prepara aí que nós vamos orar, tá? Nós vamos apresentar a Deus aqui, daqui estou indo para o monte também, de oração, tá? Mas eu quero dizer aqui, ó, deixei essa passagem bíblica, viu? Quero trazer para você o que diz no livro de Gênesis, tá? o que diz no livro de Gênesis 37, versículo 9, tá? Gênesis 37, versículo 9, que diz assim, ó: e teve José outro sonho, e o contou a seus irmãos, disse-lhe: eis que tive ainda outro sonho, e eis que o sol e a lua e 11 estrelas se inclinavam para mim. E contando a seu pai e seus irmãos, repreendeu seu pai e disse-lhe: que sonho é esse que tiveste? Porventura viremos eu e a tua mãe e teus irmãos inclinar-se nos perante de ti em terra? Olha aí, ó, viu? Sabe o que é que diz aqui, meu irmão? Que José, ele tinha vários sonhos, né? Como você também sonha, né? Ele tinha sonhos proféticos, isso aqui foi um grande sonho profético que Deus deu para ele, e também interpretava sonhos. Mas aqui, ó, o que eu quero dizer para você, para não tomar muito tempo, porque o programa só tem 1h10 de duração, ó, José sonhou e falou ali para sua própria família. Para quem que você tem contado aí teus projetos, hein? Hã? Para quem você tem contado aí seus projetos? Aqui, ó, criou-se uma grande inveja na vida dele, somente por ter contado o sonho. Os próprios parentes aqui, os irmãos, tiveram essa grande inveja dele ali. E isso, somente por contar o sonho, já causou inveja, né? Até o pai ficou meio assim, Israel, né? Ficou meio assim, ó. Como assim? Como o sol? O sol é o pai, a lua é a mãe, e as estrelas seriam os irmãos. Que lá na frente, Deus usou José para ser o provedor, ser, aliás, ser o cara que ia organizar para ter, para dar a salvação ali, a salvação, dar ali o alimento, para ter ali aquele povo que ia perecer. Mas José seria aquele instrumento ali usado pelo próprio Deus para ajudar o povo de Israel, porque naquele tempo, com grande escassez, chegou o ponto do povo ir ali para o Egito, que ali estava tendo um governador, né, que foi José. Mas é o que eu quero, ponto crucial, ponto principal que eu quero dizer para você que está me ouvindo aí, presta atenção: você tem colocado os teus sonhos somente a Deus, ou você tem falado, viu, para pessoas dos teus projetos, né? É a pergunta que eu te faço, porque tem muita gente, tanto pode ser parente ou pode ser próximo, que antes mesmo daquilo se concretizar na tua vida, às vezes você fala e causa ali uma grande inveja. Você vê que os irmãos de José vendeu ele como escravo. Mas Deus, quando ele lançou, deu esse sonho, deu a ele o projeto, né? Deus não disse para ele. Deus poderia ter falado assim: ó, José, você vai ser preso, você vai ser vendido, né? Dentro do presídio, onde você vai estar lá, você vai interpretar sonho de pessoas, né? Ali você vai ser tentado, você vai, uma mulher vai em tua direção, você vai sair, fugir dela. Deus poderia facilitar, mas sabe o que que acontece na maioria das vezes? Se Deus fizer isso a muitas pessoas, pessoas não valorizam, irmão. Não valorizam, tá? José, conhecido como justo, ele seguiu adiante porque acreditava e foi até o fim da vida crendo que Deus, quando faz a promessa, cumpre a promessa. Você vê que depois que Faraó teve aquele sonho lá, que muitas vezes ali tinha muitos que serviam a Deus estranho. Hoje tem vários, se você for hoje, tem vários que servem a Deus estranho. Se você perguntar, falar do teu sonho para essas pessoas, eles vão te falar de uma forma, até na internet. Você der um Google aí agora, só porque você sonhou, você vai ver várias interpretações, né? Várias. Mas ali, um certo homem, ó, presta atenção. José disse: ó, lembra-te de mim quando você estiver lá, né? Ali, ó, o certo homem disse assim: ó, lembra-te de mim, né? quando você estiver no bem. Tem gente, meu irmão, que torce por tua felicidade. Amigos de verdade são aqueles que se alegram com quando você recebe uma bênção, quando você recebe vitória, quando você recebe conquista, até mesmo aí, esse ou essa verdadeiramente são amizades verdadeiras que você tem que dar valor, valorizar. Pessoas que buscam por você, que oram por você, que estão sempre ali para pedir a Deus por tua vida, para te dar uma orientação correta, que vão te conduzir ainda mais para a presença do Pai. Aqui, ó, José diz que se inclinariam as 11 estrelas para ele, ou seja, algo profético que Deus já tinha dado para ele ali. E deu para ele, só foi se cumprir muito tempo depois. Mas por que que se cumpriu aquilo que Deus deu para José? Por quê? Porque ele seguiu firme, mesmo depois de ser tentado, mesmo depois de ser escravizado ali, mesmo depois de ser vendido, viu? Como escravo, né? Depois de tudo isso, mas ele sempre carregava o Deus que ele servia de forma íntegra e reta. E principalmente, não negava a fé. Nunca negou a fé, nem diante de um faraó, um rei, né? Então tem gente que qualquer luta que tiver para... Presta atenção! Qualquer peleja, às vezes você está aí passando por uma enfermidade que diante de Deus não é nada. Você já diz assim, já blasfema, já nega a fé. Talvez teu filho está preso e você está do lado de fora. Em vez de você buscar por ele, você está criando ainda mais contenda, dizendo, Deus, cadê? Até dentro da própria família. Tem parente dentro da tua própria casa que diz assim para você, cadê o Deus que tu está servindo? Que não converte aí teu filho, a tua filha? Cadê o Deus que você serve? Que não muda a situação que você está vivendo? Aqui, os irmãos disse assim, José, até o pai disse, como assim, meu filho? Quer dizer que até eu e tua mãe, vão se curvar diante de ti? Que negócio é esse, né? A Bíblia não cita, mas creio eu que José deve ter dito, eu sonhei. Deus é que me deu esse sonho. Foi Deus que me selou aqui, fez uma aliança. Eu tenho aliança com Deus, Eu tenho o meu particular com o Pai, eu não tenho culpa. Deus é que me escolheu. Talvez você é uma escolhida e o povo não entende. Você é uma escolhida aí, o povo não entende. Aí na tua casa, o povo não entende. Não sabe para onde que Deus está te conduzindo, o porquê que você está morando aí. O povo não entende, né? Deus tem te dado o sonho profético, e esse sonho, ele deve ser contado, sabe quando? Quando a vitória chegar, para algumas pessoas, o bom entendedor, aos santos que me ouvem agora, entendo o que eu estou dizendo, porque tem pessoas de dentro da própria casa, como na vida de José, hoje, quantas famílias não tem hoje me ouvindo? Os projetos que você tem, às vezes você tem um projeto de abrir um comércio, você está falando aí para todo mundo, e na verdade tem que falar com Deus, todo mundo aí merece saber o que Deus tem feito na tua vida, é a glória de Deus sendo manifestada aí nos teus projetos, porque a inveja, meu irmão, ela não se gera. A inveja, ela não é gerada somente por pessoas de perto, de dentro da casa, não. Pode ser de longe também. Como eu sempre falo, eu disse ali para o irmão, de só ter os projetos, são os projetos de Deus. Deus está aí nesse negócio. Mas fecha a boca aí, só fale com o Pai, porque tem coisas que as pessoas que estão próximas de você, que são oportunistas. São pessoas que colam com você pela oportunidade. Pessoas que só tiram proveito daquilo que você pode fazer. E são daquelas que são tão soberbas que um dia que você não deixar, um dia que você não fizer mais para essas pessoas, você já não serve para nada. Você é um enganador, é um mentiroso. É alguém que se acha demais. Você está entendendo? Você que está me ouvindo. Então, ó, conte os teus sonhos para o Senhor. Coloque a tua boca para falar com Deus. Essas pessoas, seja de dentro da tua casa, seja fora da tua casa, você fale somente o testemunho. Ó, Deus é que me entregou e ponto final, para a glória de Jesus. Deus é que me entregou e ponto final, para a glória do Rei. Porque tem muita gente, meu irmão, que me ouve agora, que não está recebendo, porque está fazendo, está projetando, colocando aqui os projetos. Se o marido está sendo alcançado pela palavra, você começa a falar para todo mundo. E o diabo, ouvindo isso, começa a criar situações para que ele venha se perder. Se tua filha está tendo muito sonho, às vezes está passando por alguma turbulência aí, até mesmo passando por dentro de uma enfermidade na tua casa, você está dizendo, ah, Deus, por quê? Deus está tratando. Tem gente que está sendo tratada dentro desse propósito e não compreende as coisas de Deus. Deus, ele está tratando pessoas, está fazendo um limpa. Dentro desses 40 dias aqui no Vale do Sal, o Senhor está fazendo limpa. Está sendo tratado, tratada pelo próprio Deus. Aqui, ó, até o pai falou para José, que é isso, filho? Que sonho é esse? Hã? Sem entender. Talvez você está, mãe, me ouvindo agora, está desse jeito. Sem entender o que está passando na tua filha. Sem entender o que teu filho está enfrentando. Sem entender o mover de Deus. Você tem que descansar no Senhor e ter fé. Ó, tudo está na mão do Criador. Tudo está na mão do Criador. Deus não perdeu e nunca perderá. Viu? O controle de nada. Vou repetir para você entender, abra o coração que eu estou dizendo, ó. O Senhor soberano, Deus e eterno, ele nunca perdeu o controle de nada. Tem que colocar o teu coração ao Senhor. Pare de estar falando os teus projetos para quem não merece ouvir os teus projetos. Pare de estar falando do teu trabalho. Ah, porque lá no trabalho, pare. Porque o Senhor está trabalhando e a resposta chegará. Para que você venha dar glória, bom testemunho, para Jesus ser glorificado. A Bíblia fala que nós não recebemos bem porque pedimos mal. Porque pronunciamos mal. Então está na hora de você descansar em Deus e colocar a tua confiança nele. Está na hora de você pegar essa passagem aqui, ó. Deus foi com José até mesmo dentro de um presídio. Ele foi preso injustamente ali, mas Deus estava com ele ali. Lá dentro do presídio, onde ele botava a mão era próximo, até lá dentro. Lá ele interpretava, era sonhos de outras pessoas lá dentro. Ele disse, ó, você vai morrer e você vai viver. E se cumpriu. Interpretou ali dentro. É bíblico o que eu estou dizendo aqui. E o que é que falta, pastor? Para me vencer. Virar essa página. Eu quero, pastor, é virar a página. Eu não estou buscando riqueza com Deus. Eu não estou buscando negócio de riqueza. Eu quero é virar essa página. Eu quero a minha vida transformada. Então, ó, conte os teus projetos somente para Deus. Acredite que essa turbulência que você está passando aí, ó, essa turbulência que você está passando aí na tua casa, talvez você está me ouvindo aí, dona de casa, mãe, ou solteira, ou jovem, talvez você está enfrentando algumas batalhas espirituais, mas não é o fim, não. Você não vai perder nada. Confia como José confiou, que mesmo sendo injustiçado, mesmo sendo ali caluniado, a promessa que Deus tinha sobre ele se cumpriu na vida dele. Se Deus fez promessa e a tua descendência vai se cumprir. Se Deus fez assim, ó, o teu filho vai servir, a tua filha vai servir a Deus. O negócio é que muitos tem na cria aquela agonia, cria aquela ansiedade, que quer agora. Quer agora, você tem ideia de quanto tempo demorou para se cumprir a promessa na vida de José, minha irmã? Hã? Quanto tempo você acha que demorou para se cumprir a promessa na vida de José? Hã? Amém. Quanto tempo você acha? Hã? Vou deixar o número aqui. Hã? Eu vou deixar aqui. Louvado seja Deus. O telefone para você participar, tá bom? Daqui a pouco eu vou ver a mensagem aqui, viu? Sabe quanto tempo demorou para se cumprir? 13 anos. Hã? 13 anos. Hã? Esperou 13 anos para se cumprir a promessa. Imagine só, 13 anos de espera, de luta, né? Hã? Abraão, 25 anos. 25 anos, tá? Então você acha que o tempo que você está aí nessa agonia, a filha está na rebeldia muitas vezes, né? Tá jovem aí, você está aí, mãe, preocupada, colocando no grau máximo de preocupação, hã? O teu filho está sendo tratado aí, você está aí na preocupação, dizendo, será que vai o marido? Deus tem um tempo com o marido aí, você está aí, às vezes você está me ouvindo, está esperando a Rebeca, né? Está esperando aí a Rebeca, ou seja, a esposa que Deus tem preparado para ti, aí você fica nessa agonia. Hã? Quanto tempo demorou para José? 13 anos, 13 anos, tá? Mas se cumpriu, e só se cumpriu por temência a Deus, por não adorar a Deus estranho, por não compactuar com o erro alheio, tá? E seguiu firme, crendo na promessa, ó, eu só não vou adorar Deus estranho, poderia ele sim, poderia se vender ao sistema, né? Ali daquela época, mas não, ele seguiu firme, né? E tem gente que me ouve que está assim, ó, na agonia, está na ansiedade, né? Está na ansiedade, ai, eu quero agora, tem que ser já, é igual quando se faz para Deus algo. Tem gente que está plantando na terra agora. Você plantar uma semente hoje, presta atenção, se você plantar aí no teu lote aí, um caroço de milho hoje, você vai colher hoje, amanhã o milho? Hã? Vai ou não? Não, não vai. Então para que essa agonia? Deus não trabalha na ansiedade, descansa no Senhor, coloca a tua confiança nele. Aqui eu já deixei testemunho aqui de vidas que Deus entrou com a providência depois de 19 anos. A filhinha sofria ali no casamento 19 anos. Era ela na igreja, ela congregava num lugar, foi para lá e me conheceu. Eu disse, vai por aqui, segue aqui, ó, até Deus dar a segunda ordem. Ah, pastor, porque fulano já falou, Beltano, não sei o que. Eu disse, esquece esse povo. Esquece aí essa ladainha. Vai por aqui, ó. Deus tem obra contigo, faz dessa forma aqui, ó. Eu já passei aqui, ela continuou ali, ó. Ela falou, pastor, depois de 8 meses ali, veio a transformação. Deus teve que fazer um mover. Colocar uma barreira séria na vida do marido para poder entender a obra que tinha na vida até dele, né? Aí ela recebeu a vitória, depois dizendo, aí por que a pressa? Por que a pressa? Hã? Para que essa agonia? Então você que está dentro do vale do sal, você vai receber, você crê? Você crê que você vai receber a vitória, meu irmão? Hã? Para que a peça, às vezes você está aí me ouvindo, conheceu a palavra de Deus há pouco tempo, e está naquela busca, está ouvindo, o diabo já levantou pessoas para querer te cegar, o diabo já levantou pessoas de perto e de longe para querer te tirar tua atenção, desfocar, convite, prato, tudo que tem de embaraço, você está aí seguindo o filme, não está? Pô, tu vai receber. Mas não tenha pressa. Não tenha pressa. Diga-se, Deus. Repete comigo aí, ó. Você está me ouvindo em casa? Diga-se, Deus. Eu quero o projeto que o Senhor tem para a minha vida. Deus. No tempo do Senhor. Eu quero o projeto para a minha vida. Tira de mim a ansiedade. Me ajuda. Porque se você contar teus projetos somente a Deus, ó, crendo, dizendo assim, eu recebo. Tem uma mulher que está dizendo assim, eu recebo. Ó, filhinha, presta atenção aqui. Tua filha está na mão de Deus. Teu filho está na mão do Pai Criador. Deus não fez gerar no teu ventre algo que vai se perder. Você não tem apresentado a Deus a vida da tua filha, do teu filho, da tua mãe, não tem apresentado aí da tua parentela. Então, se está na mão de Deus, está apresentado. Qual é, viu, a área que você deseja de oração? Amém. Qual é a área que você deseja de propósito? Quer contar um sonho aqui? Deus colocou sobre mim dom dele para interpretar. Para falar que é de Deus, o dom não é meu. Ser humano não tem dom nenhum. Tudo é para a obra de Deus, é para a glória do Senhor Jesus. Então pega aí o telefone que o Senhor te deu. Deixa aí a mensagem, pastor. Eu quero dar um testemunho. Conta o testemunho. Conta o testemunho do mover do Senhor na tua vida. Conta. Você foi curada, conta. Abriu porta, conta. Mas olha, tem aliança com Deus, a tua aliança tem que ser com Deus, viu, filhinho? É com o Senhor, viu, meu irmão? Não fica aí fazendo a obra de qualquer jeito, né? Não fica, não. Cria aliança sempre com Deus. Ó, José foi até se cumprir a promessa, e depois da promessa aí que ele disse, Deus é Deus, e acabou. Até o povo que estava ali, até os irmãos tiveram que se curvar ali, se cumpriu na vida dele, e ele não deixou que isso também viesse entrar no coração dele, como soberba, dizer, agora eu sou grande. Tem gente que é assim, que estava caminhando a obra, e quando começa, melhor do que na soberba, não, continue da mesma maneira, porque tua humilhação é para Deus, porque as bênçãos que material, riqueza, tudo isso aqui diante de Deus não é nada não, meu irmão. Aqui da terra não vai para lugar nenhum, até teu corpo, sabe a carne e o osso que você está tendo aí, vai para o pó da terra. Vai para o pó da terra, está esquecendo que aqui você está de passagem? Está esquecendo que aqui você, qualquer momento, se Jesus falar assim, como diz em Apocalipse capítulo 1, versículo 18, o Senhor diz assim, eu tenho a chave da morte do inferno em minhas mãos. O Senhor Jesus disse assim, chegou o teu tempo agora, e aí? Hã? Então descansa no Senhor, procura sempre estar bem, aliança com Deus, aliança com o Pai. Então conte aí teus, Deus quis que eu trouxesse essa passagem, porque tem gente que está assim, que até mesmo fazendo proposta em Vale do Sal, está falando para alguém, dizendo, não, eu fui lá em casa desse jeito, não, ó, faça e não diga nada a ninguém, eu disse do início. Então coloca no teu coração, descansa no Senhor, porque ele diz assim na sua palavra, né? Entrega teu caminho ao Senhor, confia nele, o mais ele vai fazer por você. Hã? E o mais ele vai fazer por você. Ó, Deus está dando saúde, Deus abriu a porta de emprego para você, você está trabalhando, Deus tem dado aí condições para você ajudar até a obra. É Deus é que coloca, porque a vontade do mal, sabe o que é a vontade do maligno? De colocar você no leito. A vontade do diabo é de fazer você cair em prostituição. A vontade do diabo é fazer seus filhos viver na perversidade, colocar todo mundo para se perder, a família toda. E você, mulher que é de oração aí na tua casa, você, mulher que é de guerreira, homem de valor, é aliança com Deus, não é com rádio. Ah, fazer aliança com rádio é com Cristo tua aliança. É com Deus a tua aliança. Aqui o sonhador, como diziam os irmãos, dizia, ó, esse aí tá, vamos, esse aí, que o pai ali, Jacó, Israel, né, foi ali, fez até uma túnica e deu pra ele ali, bonita, né, falando aqui, meu filho, né, você, minha irmã, é uma escolhida, Jesus te ama, você, meu irmão, é um escolhido, Jesus te ama. Você tem valor para Deus, tem gente que não te valoriza, mas você tem valor. Você é valorosa, valoroso. Para Deus tem grande valor você para o diabo. Sabe como é que o diabo trata? Você, ele tem com você como uma pessoa, com um cavalo, uma égua. Mas para Cristo você tem grande valor. Não deixa aí que essas pessoas que te caluniaram, vidas aí que te fizeram perder a paciência no passado, não deixe que essas pessoas venham te entristecer, não, porque para Cristo você tem valor, para Deus você tem um grande valor. O valor é tão grande que você tem, tão amor de Deus por você, que Cristo morreu, foi na cruz por você. Então não deixa as coisas passadas, pensamentos tortuosos passados, te afligir, não. Levanta a cabeça. Diz assim, eu quero é Cristo agora, eu quero a transformação na minha vida. Eu quero sonhos de Deus se concretizando na minha família. Diga! Eu quero um projeto que Deus tem para a minha vida, que ele venha se concretizar. Que essa passagem de José também se cumpra na minha casa. Porque até os irmãos, ou seja, talvez na tua família está assim, o povo não dá valor a você de jeito nenhum, por mais que você faça, é ruim. Por mais que você faça, é ruim. Deus vai dizer assim, para mim você tem valor, eu vou te ajudar. Eu te ajudarei, o Senhor está dizendo. Eu te ajudarei, levantarei. Farei o mover sobre a tua caminhada na terra. Então levanta a cabeça aí e diga, ó Senhor, a minha vida entregue em tuas mãos, porque sei que do Senhor as grandes vitórias virão. Talvez você tenha falado aí, ó, pros parentes, falando aí pros familiares, né, contando aí dos projetos, até aquilo que você tem feito para Deus, meu irmão, conte as coisas somente pro Senhor, viu, filhinha? Descansa no Senhor aí, porque tem gente que não quer ver você feliz, mas Deus quer você feliz. Tem pessoas que não quer ver você feliz com ninguém na vida sentimental, mas Deus quer. E a promessa que Ele faz para ti é a promessa de te fazer prosperar. É a promessa de fazer você feliz na terra, com vida e vida em abundância. Querendo o diabo ou não, a promessa ela vai se cumprir aí na tua vida, porque quem faz promessa não é homem não, é o próprio Deus. Lembra, o Senhor está dizendo, quem eras tu no mundo? O Senhor te tirou do monturo, te tirou do tremendal de lama, aonde vivia ali uma vida perversa, na perversidade, onde dedicava teu tempo ali às coisas do mundo. O Senhor está dizendo assim, lembra de onde eu te tirei, para onde eu vou te colocar. Agindo eu na tua vida, quem impedirá o agir meu na tua vida, homem? Deus está dizendo assim, ó, lembra-te hoje, quem eras tu, e para onde eu tenho te conduzido. Quem eras tu para a família que tinham tu como um fracassado? Alguém que só apenas vivia momentos. Hoje você está vivendo na minha presença, assim diz o Senhor para ti. uma vida intensamente na minha presença, crendo que o amanhã pertence a mim, diz o Senhor, crendo na promessa feita ali, a tua descendência, a tua casa. Então descansa no Senhor, coloca a tua vida no altar. O Senhor está dizendo que eu vou fazer. O Senhor vai fazer o grande mover na tua vida. E muitos vão ver aí até da tua casa. Tem muitos aí, ó, principalmente tias, falando, dizendo, isso aí não vencerá, não. Falando assim, isso aí é apenas fogo de palha. Isso é apenas fogo de palha, esse negócio de crente. Estão falando assim da tua vida aí, ó. O Senhor está dizendo, esse negócio de crente, isso não vai adiante, hã? Aqui os irmãos, ó, falou, José, você acha que nós vamos se prostrar nesse negócio de sonho? Hã? Você acha? E o que que Deus fez depois de 13 anos? Se cumpriu a promessa na vida dele, hã? Deus está falando de promessa, não se esqueça. Não se esqueça, mas para receber tem que obedecer. Para receber tem que renunciar. Aqui, ó, a mulher de Potifar ali, ó, ficou sem roupa ali na frente de José. E o que é que ele fez? Saiu correndo. Saiu correndo ali, né? Será que se isso acontecer aí na tua vida, homem, você que está me ouvindo agora, será que você vai sair fugindo da aparência do mal? Hã? Eita, Jesus! Será que você vai sair fugindo da aparência do mal? Imagine você, vamos lá, viu? Você vai entender agora. Ali ele estava sendo um servo apenas daquela casa, ou seja, um escravo. É, o patrão, o cara que comprou José daquele homem que foi vendido pelos irmãos para aquele homem que passava ali, Potifar comprou José e botou ali para ajudar dentro da casa. Ele era o quê? Escravo, servo. Imagine só, o servo é apenas um servo, que não tinha perspectiva para nada, igual os que estavam ali. Ali a esposa do cara foi de frente para ele e disse, vamos ficar comigo? Na situação, depois de ter sido jogado dentro de poço, depois de ter apanhado, vendido como escravo, e ali na frente ali se abriu um leque de oportunidade, o diabo abriu a oportunidade para José ali saciar a sua vontade carnal. Será que se isso acontecesse aqui na tua vida, homem, você que me ouve, será que você conseguiria fugir dessa aparência do mal, passando por toda uma situação difícil que nem José passou? Hã? Será que você, mulher, conseguiria passar por essa barreira? Hã? Por esse prato enviado ali na tua direção? Porque servir a Deus não é só com a boca. José servia com as atitudes, com as ações ali. Então você que quer receber vitória, para receber tem que obedecer. Não é obedecer a homens, não é heresia, é herege, que fica ali baderneiro. Obedecer a palavra, obedecer aqui Davi dentro do vale do sal, na saída ele recebeu vitória. Ele recebeu grande, foi a vitória, mas quem deu a vitória para Davi ali foi o próprio Deus. Ou você acha que Davi estava confiando no seu braço? Hã? Não. Hã? Negativo. Davi recebeu vitória da parte de Deus. E ficou bastante famoso ali, conhecido por essa grande vitória. Por essa grande vitória. E a tua luta hoje, você não vai matar ninguém em espada. Não vai revidar contra ser humano, não. A tua luta é contra principado e potestade dentro desse vale do sal. Dentro dessa batalha que você está fazendo aí, Deus vai te dar vitória. Deus vai te dar vitória. Diz assim, eu recebo, eu confio. É pra crer, meu irmão. Olha aí, ó. Aqui na minha frente caiu uma lança brilhando. Deus vai te dar a vitória. Mas é pra crer. Talvez você está indo para a igreja, onde você está indo lá, o povo é só voto. Você está indo lá, é só a mesma conversa de sempre. Ninguém paga preço por nada. O povo está em cima do altar da prostituição. Está em cima do altar da enganação. E você está achando que lá está acontecendo a obra. Olha, vou dizer algo profético para você que está me ouvindo aqui, ó. A obra começa dentro da tua própria casa. A obra de Deus, ela começa dentro da tua própria casa, igual Deus falou para José, dentro da própria casa, ele já começou ali e falou. Então você que deseja oração, você que deseja propósito, você que sonhou com algo, o número eu vou passar agora. Eu sou seu irmão em Cristo, meu irmão, pastor Sebastião Nunes, ó, sou pastor de Monte Propósito a Deus. Eu tenho mais de 15 anos de jornada espiritual, ó, e vou orar por você, vou apresentar, talvez você está me ouvindo pela primeira vez, pela décima vez, por esses anos, e tem batido em porta em nada, tem batido em porta em nada, tem acontecido de novo, nem o teu espiritual não tem se renovado, aqui Deus vai bater o martelo em prol da tua causa. Aqui Deus vai bater o martelo em prol da tua causa, acredite, confie no que eu estou dizendo. A Bíblia fala que toda boca que confessa encontra graça. A Bíblia fala que toda boca que confessa encontra graça. Hã? A graça de quem, pastor? De Deus. O telefone é esse aqui, ó. Vamos lá. Vamos lá, ó. Vamos lá. Você que está me acompanhando no Brasil. Pastor, não passa meu nome no ar. Não vou passar. Pastor, pode passar no ar. Vou envergonhar o diabo agora. Pode passar, eu passo. Quem comanda, eu estou aqui para servir, tá? Eu vou descer em pró como todo, dentro de 40 dias no Vale do Sal. Mais um de 40. Em nome de Jesus, ó. Pega aí. Vamos lá, 011-9102-7654. Eu tenho que passar todo dia, porque tem gente, a rede de rádio, a rede de emissoras, com programação, com um programa como esse, tem gente que está me ouvindo pela primeira vez. Parou e está ouvindo aqui, ó. Vou deixar o número, tá? Vamos lá. 011-9102-7654. Vou repetir. Quando você mandar uma mensagem, você vai receber uma mensagenzinha do sistema. Não se preocupa com isso, não. Falando aí que posso ajudar. Acesse Continental, acesse o site oficial, viu? Vamos lá. No Brasil, 011, põe só o número 9, amém? 9102-7654. Você que me acompanha fora do país, qual é a área que você deseja eu incluir teu nome em 40 dias de propósito ao Pai? É tua casa, família, tua vida amorosa, é a saúde? Hã? É barreira que você está enfrentando aí no trabalho? Não importa, você que está me ouvindo fora do Brasil, o número é esse aqui, ó. +55 11-9102-7654. Vou repetir. Vamos lá. +55 11-9102-7654. Pastor, mais é escrever mais? Não, não, não, escrito. Aperta o dígito zero aí do seu teclado, do seu celular. Segura por 2 segundinhos, vai aparecer o mais. Você coloca 5511-9102-7654. No Brasil é 011-9102-7654. 654,
1: bom
0: viu?
1: Bom dia, pastor Sebastião.
0: Bom dia.
1: Coloca o meu nome na oração.
0: Amém, minha irmã.
1: Meu nome é Maria de Fátima da Conceição.
0: Ah.
1: Meu filho Carlos Eduardo Conceição da Silva. Da minha nora Bianca Graciane.

0: Acho que
1: Ah.
0: eu estava num local com um bocado de gente.
1: Ah.
0: E de repente, quando eu olhava, eu estava em cima de uma pedra bem alta, junto com o pessoal. E
1: Ah.
0: tinha um homem que tirava a pedra, e por trás da pedra ele pegava alguma coisa e escondia, né?
1: Aham.
0: E daí eu ficava olhando. Aí quando era depois, eu vi uma irmã da igreja. Eu ficava bem feliz por ela, porque ela dizia que ia receber uma herança, e a herança que ela ia receber era muito alta, e todos nós se alegravam com ela
1: Ah.
0: falando. E depois eu, junto com esse pessoal, nós descia da pedra. E quando eu descia, nós descia já dentro de um rio, água bem branquinha, bem clara mesmo, e tinha muita pedra mesmo, dava para
1: Ah.
0: pegar e tocar. E quando nós começava a pegar e tocar, tinha muito ouro nas pedras, tá entendendo? E no chão, assim, quando nós passava o pé, tinha muito ouro também, isso dentro desse rio. E o rapaz pegava uma peneira para peneirar e mostrava a nós a tuia de ouro que tinha dentro da pedra. Aí ele abria a pedra. No que ele abria, ele dizia assim que não podia tirar não o ouro de dentro da pedra, porque tinha muito óleo e ele não conseguia. Aí ele ia se
1: Ah.
0: afastando para um local, eu, ele e um pessoal. Esse pessoal não lembro o rosto, mas eu e o pessoal, nós continuavamos andando, se afastando. E quando eu olhava assim que andava dentro do rio, era bem muito ouro, bem muita pedra.
1: Minha irmã, primeiro, vamos lá, aqui ó, o homem que faz você se desviar aí, ó, tá? Você tem que ter atenção total, porque a pedra, a Bíblia fala que Deus, Jesus, fala de um alicerce muito rochoso que não se abala com nada. Como você estava em cima da pedra, Deus quer você na posição, na obra, tá? Deus quer você na presença dele. Agora, o homem que está por trás, ou qualquer outra pessoa que tenta tirar você disso, a senhora já percebeu que a sua volta aí. Quem tem comunhão com Deus e quem não tem. Então não vá para conversa de quem não tem comunhão com Deus. Não vai para ladainha de quem não tem nada com Deus. Deus tem compromisso com quem tem com Ele. Você sabe que ali, cada vez que abria a pedra e tinha ouro dentro, significa a tua aliança com o próprio Pai. Tua aliança com o próprio Deus. Então tenha sempre essa aliança. Honre sempre a obra do Pai. Tenha essa aliança com Deus, porque teus pés firmados na rocha, minha irmã, nem o mal sucederá, tá? E a questão de você ver um pessoal recebendo herança, pessoas acontecendo isso, vidas que vão tentar falar para a senhora, ó, esse negócio de igreja aí, quando nós estava fora do negócio de igreja, de crente, nós estava melhor. Pessoas que vão dizer para você, depois você vai testemunhar aqui. Vai dizer para você assim: nós estava melhor. Você está vendo o tanto de coisa que nós consegui ali? Com esse negócio de igreja aqui, a gente não está assim mais, tá? Você está sendo avisado aqui agora. Você está sendo avisado aqui agora. Então, ó, firma teus pés sobre a rocha, porque pode vir a tempestade, pode vir o vento. Pode vir todo tipo que vier em uma direção que não vai mexer, não vai desestruturar. Porque o bem mais precioso que você pode ter na terra não é carro, não é moto, não é dinheiro, não é nem ouro. É o Espírito Santo de Deus sobre a tua vida. Tá bom, filhinha? É somente isso. É somente isso. Amém, minha irmã? Tá bom?
0: A paz do Senhor Jesus, bom
1: Paz do
0: dia,
1: Senhor, minha
0: profeta.
1: irmã.
0: Eu tô esperando minha bênção. Tem 11 anos que eu espero a minha
1: Eita
0: casa.
1: glória,
0: 11
1: viu?
0: anos ou mais que eu moro de aluguel. Eu ficava alguns dias,
1: Eita
0: eu ficava
1: Jesus.
0: triste, porque eu tinha uma casa, mas essa casa meu
1: Ah.
0: filho prestou para minha nora morar, ela entrou, não saiu mais. Hoje ela mora na minha casa, mora de aluguel. Eu ficava muito triste, angustiada caso disso. Mas eu creio que no nome de Jesus, eu já recebi a minha casa. Eu não
1: Vamos lá, pode deixar lá aí nome.

0: de Jesus Cristo, deu uma travada aqui porque tá chegando mensagem, viu?
1: Ah. Estou no propósito do Sal. Tem que sair com vitória. Na primeira vitória eu recebi ontem.
0: Eita,
1: eu glória. Eu fui comprar um negócio comprar as besteirinhas no sábado na Tacarejo e tá tendo aniversário da Tacarejo pra ganhar um prêmio de R$500 em compra, um vale-compra. Minha filha foi e pegou esse papel e preencheu ontem de manhã. Ontem de manhã Deus me deu essa benção.
0: Eita, glória.
1: Um vale de R$500. Eu fiquei tão feliz. Fui pro mercado, fiz minhas comprinhas. Porque eu não tô com condições de fazer aquela comprona como eu fazia. Porque eu tava com os problemas tão financeiros aí, pagando algumas dívidas. Mas fiquei muito feliz pela benção que Jesus me deu ontem. Agradeci tanto a Ele.
0: É desse jeito, minha irmã, que o Senhor faz, viu? Ó, Deus, Ele cuida dos mínimos detalhes. O Senhor já sabia quem ia receber e que a senhora ia receber, minha irmã, viu? Quando nós pedimos no nome de Jesus, a Bíblia fala que a porta que bate nela, no nome de Cristo, ela é aberta. O impedimento sai. O mal vai embora. Quando nós clamamos, quando nós oramos, e eu estou descendo em pró de cada um de vocês que está me ouvindo, viu? Cada um de vocês, até mesmo aqueles que não participam pela rádio aqui, que é muito maior do que os que participam. Eu estou buscando por cada um de vocês. Acredite, o mal vai embora. Dentro desse período, você vai ver o limpa. Você vai ver, nessa madrugada, o Senhor já me trazia uma grande batalha. Eu vi o anjo de Deus batalhando, uma batalha travada contra o mal, contra principado e potestade. Acredite no que eu estou dizendo aqui. Pastor, estamos no Vale do Sal. Estou muito feliz por você, viu, filhinho? Eu me alegro com os que se alegram, tá? Todo testemunho aqui é para glorificar Jesus. Que o Senhor continue te abençoando. Que as comportas do céu estejam abertas na tua direção. Para que você tenha para sobrar. Para que você tenha para abençoar cada vez mais. Que o Senhor te abençoe e guarde você. Por onde você passar. Tá bom? Pastor, estamos no Vale do Sal. Eu creio que Deus está tratando o povo aqui em casa. Eita, Jesus. O negócio está cerca. O negócio está estreitado aí, hein? O negócio está estreito aí, minha irmã. O negócio começou já aí. Calma aí que estamos dentro do vale. Calma aí, segura aí. Calma aí que estamos dentro do vale. E Deus está trabalhando. Hã? Deus está trabalhando.
2: Oração em favor da minha mãe, Maria Nilce Ferreira Corrêa. Eu acho que ela vai ter que fazer uma pequena cirurgia no olho, mexer no olho dela, tá fazendo exame, sangramento para ver o que vai fazer. Tem que apresentar na mão de Deus.
0: Amém, minha irmã, viu? Vou orar por ela, viu? Vou apresentar a vida dela ao Senhor aí. Ó, o Senhor me traz aqui que tem gente que recebeu. A porta foi aberta. A porta foi aberta, conte o testemunho. Conte aí o testemunho, tá? Deus abriu a porta, dê bom testemunho para glorificar Jesus, porque o mal está acusando já, viu? Então Deus abriu a porta para você. Pastor, deu tudo certo, a porta foi aberta. Dê o testemunho. Dê o testemunho para glorificar Jesus Cristo. Não há homens, tá? Não é a homens. Então dê bom testemunho. Conte o testemunho aí para glorificar o Senhor Jesus. Eu vou ouvir aqui. Vamos lá. Amém. Eu vou ouvir aqui um louvor. Eu volto já já. Fica aí, viu?

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0: A paz do Senhor, Pastor Sebastião. Eu quero lhe contar um sonho que eu tive.
1: Diga.
0: Eu sonhei que eu estava num local assim, via uma turminha assim, tinha acho que uns 6 ou 8 pessoas assim, era tudo moças, né? Conversando. Aí eu senti assim, aí Deus mandava eu ir falar com uma delas, me aproximar e falar com uma delas. Eu vi uma daquela turma assim, que estava bem triste, cabeça baixa e bem triste. Aí eu me aproximava. Quando eu me aproximava delas para falar o que Deus tinha mandado, aí um olhava assim para mim com a cara meio irônica, né? Eu olhava assim, falava assim: "O que foi? Se apaixonou por alguma delas, é?" Aí eu disse: "Não, eu só vim falar o que Deus mandou eu falar." E eu olhava para a menina que estava assim, cabeça baixa, e dizia: "E Deus mandou falar para ela." Aí eu dizia para ela: "Deus está te mandando te dizer para tu te arrepender enquanto é tempo. De te arrepender enquanto é tempo, e Deus está para voltar." Aí ela, quando ela olhava assim para mim, dizia: "Eu sei." Quando eu vi ela se aproximar, eu sabia que ela era uma mulher de Deus. Aí naquele mesmo instante assim, a gente começava a andar assim, era numa estrada. Quando estava assim numa estrada, aí vinha como uma enchente. E a enchente alcançava essa menina e começava a puxar, levar ela embora. E as outras fugiam, tentavam fugir, não queria ajudar ela, né? E eu ficava tentando tirar ela da água, né? Mas eu não conseguia, lutar, lutar e não conseguia. E a água levava ela embora, pastor.
1: Diga para sua sobrinha que todo o prato que o mal tem preparado para ela não cair nessa. Até porque, minha irmã, Deus ele levantou você como profetisa, tá? Da casa dele, diaconisa, que leva o evangelho, não é porque é questão de leitura, é falar aquilo que Deus quer que você fale. Então a mesma coisa que você vai dizer para ela, tá? Mesma coisa, você vai falar para ela aí, porque Deus, quando ele usa você para essas pessoas, vai usar, ele se responsabiliza por aquilo que está sendo dito. Tem gente, minha irmã, que precisa ouvir muito aí de você. Tem gente aí que precisa ouvir de você, tá? E Deus está dizendo assim: abra a boca e fale. Abra a boca e fale. Diz: ó, arrependa hoje, tem a oportunidade hoje de se colocar na posição diante do Senhor. Sabe essa enxurrada que a senhora viu? Eu não conheço aí a família. Sabe essa enxurrada que você viu aí? É os pratos, tá? É os pratos sendo enviado aí, laço, enxurrada, é tremendal de lama. É algo sujo, ruim, pecaminoso para com a vida. Tá dela, tá bom, minha irmã?
0: Pastor, eu esqueci de falar.
1: Diga, vamos lá.
0: Eu estou no participando do Vale do Sal. E essa semana meu esposo chegou assim, na garagem. Eu já tinha percebido. Mas não tinha falado, comentado nada, né? Aí ele disse: "Nisso, você viu que duas cerâmicas tá quebrada na
1: É,
0: garagem?"
1: irmã.
0: Aí eu disse: "Vi." Aí ele disse: "Agora que engraçado, quebrou a cerâmica, ela rachou duas cerâmicas, como se tivesse estralado. E o piso não tá fofo, não tem nada lá." E foi depois que eu participei. Mas quebrou mesmo, estalou duas cerâmicas, tá tudo estralado.
1: O mal, irmã, alojado, ele vai embora. Eu tô falando aqui, tem gente que tá igual Tomé. Tem gente que tá igual Tomé. Que Tomé ali, todos falavam para ele: Jesus ressuscitou. E ele disse: eu só acredito se tocar na ferida. E Jesus disse: então vem, Tomé, aqui, ó, toca aqui, né? Que ele tocou na ferida ali e chorou. Tem gente que tá ouvindo o programa, eu tô repetindo de novo: Deus vai arrancar o mal. Deus arrancará o mal. aquilo que está sendo apresentado, esse propósito que eu estou fazendo aqui, o Senhor que falou para mim fazer dessa maneira. Deus arrancará o mal, viu, minha irmã?
0: Senhor, eu queria saber o significado do sonho.
1: Diga, vamos lá.
0: Me oferecendo um objeto, só que no sonho não dá pra ver o que o objeto era.
1: Ah.
0: Né? E aí, meu marido falava pra mim que não era pra me pegar aquele objeto da mão dela, que era um negócio maligno.
1: Ah.
0: Né? Que era coisa que ela vinha fazendo pra mim e pro meu esposo.
1: Ah.
0: E nos sonhos que eu vi, assim, é só o formato do rosto dela, na casa dela, né? Ela com a vela na mão. A vela acesa, e ouvindo só a claridade da vela e o formato do rosto dela.
1: Minha irmã, o diabo tinha preparado algo aí pra sua vida, tá? E eu via com uma vela de 7 dias, e essa urucubaca de Satanás, ela não vai prevalecer, não. O anjo de Deus tá descendo aí na casa da senhora. Tá arrancando aí toda a artimanha do diabo aí na casa da senhora. Não tem sogra, não tem obra de Satanás, não vai ficar nada. Deus está arrancando o mal. Tá tirando o mal aí. Arrancando o mal. Creio no que o senhor está dizendo, o mal está indo embora. Tá? Tá batendo em retirada, não tem obra de macumbaria. Não tem vela de 7 dias. O mal está sendo quebrado. Para glorificar e exaltar o Senhor dos senhores. O Senhor Jesus. Viu, minha irmã? Deus até desfaz isso aí que o Senhor mostrou para você. Não. Quando Deus mostra nesse sentido aqui, ó. Deus te sonha para você. Ele está desfazendo o mal. Viu? Ele está arrancando o mal. Tá bom, vilinha? Amém?
2: Abençoe.
1: Ah.
2: E peço também que o Senhor me mande esse programa de hoje, que eu perdi o começo.
1: Amém.
2: Eu não posso quebrar a minha corrente. A nossa corrente, né?
1: Ah.
2: Eu fiquei a noite inteira sem dormir.
1: Ah.
2: Telefone, porque faleceu minha última tia da família lá no Nordeste.
1: Ah.
2: Eu fiquei o tempo todo no telefone, né? E hoje, na hora, hoje eu dei um... Dormi. Acabei dormindo, né? E perdi o começo do programa. Eu peço oração pela família lutada. E temos que dar graças a Deus pela vontade do Senhor, né?
1: Exatamente, filhinha, deixa eu falar uma coisa pra você, ó, filhinha, minha irmã, a senhora que perdeu o ente querido aí, que Deus conforte o coração de toda a família, e principalmente da senhora, creia no que eu tô dizendo, pro Senhor ninguém morre, tá? Morre pra nós, aqui na terra, tá? Pra Deus ninguém morre, e algo muito importante que faz a senhora e todos que estão ouvindo também a rede de rádio agora, coloca no coração que estamos aqui de passagem. Geração por geração. A Bíblia fala que passa de 70, 80, ou até mesmo, quando Deus diz assim, chegou o tempo. Não tem essa, né? Todos nós estamos de passagem, é o que eu sempre falo, temos que estar aliançado a Deus. Saber como é que nós estamos com o Senhor, como cada um de vocês que ouve esse programa sabe, tá? Que o Senhor Deus abençoe a sua vida, minha irmã, viu? Fortaleça a senhora cada vez mais. Enviarei sim um programa, tá bom? Pastor, coloque aí esses nomes aí no propósito Vale do Sal. É, minha irmã? Vamos lá. Eloá Santos Pereira. Thales Santos Pereira. Leane de Jesus Santos Pereira e José dos Santos, a família Santos Pereira, né, minha irmã? No momento da oração, você vai apresentar aí, ó, diga pra Deus, o senhor visita essa família Santos Pereira junto comigo, viu, minha irmã? Eu vou pedir pra filhinha que não dá tempo mais, já chegou no final do programa, não dá tempo mais eu soltar nenhum áudio aqui, tá? Vou pedir pra irmã mandar aí, manda aí, filhinha. porque sumiu aqui. Manda aí a fotografia onde tá quebrada aí a cerâmica. Você sabe o que é que deu vocês aí, ó? Arrancou. Eu via um demônio em cima do outro. E por trás tinha sete. Na ordenança aí, manda aí a fotografia aí pra mim. Tira aí onde tá quebrado o lugar, porque aqui eu já recebi, né? Porque antes do propósito tava ok, né? Depois começou mal, foi arrancado. Eu falei, eu disse, ó, quem passar por um corredor, ou quem sair, ou se tiver no lugar, vai ser arrancado, vai ser lançado ao profundo abismo e ser queimado. Eu falei, e continuo falando, tá? Deus cumpre aquilo que ele diz aqui, ó, através desse programa. Deus cumpre, tá? Pastor, eu e meu marido temos, não entendi direito, estamos precisando de oração, toda a minha família. Manda o nome completo aí, escreve o nome completo aqui que eu vou colocar aqui no livro espiritual de oração e vou apresentar a Deus, tá bom, filhinha? Em nome de Jesus, manda a foto aí, você que precisa de oração, de propósito. Hoje é o décimo elo aí do Vale do Sal, viu? Décimo elo, vamos orar a Deus. Chegou no final do programa, mas já, pastor, já chegou no final do programa, já, né? Vamos orar a Deus, vamos apresentar o Senhor em nome de Jesus.
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1: Senhor meu Deus e eterno Pai soberano, mais uma vez, meu Pai, diante de Ti, da Sua presença, eu me apresento, meu Pai, diante do Senhor para pedir por cada vida, o Teu filho, a Tua filha que ouve o programa agora, que o Senhor, meu Pai, venha visitar este coração, essa mente, visita, meu Pai, a saúde da tua filha que ouve esse programa agora, a saúde mental, visita o espiritual, meu Deus querido, porque a tua palavra diz, meu Pai, que o teu filho ali foi fazer e fez mil holocaustos diante do Senhor e pediu a ti, meu Pai, sabedoria, pediu, meu Pai, para cuidar do teu povo. Aqui eu peço, em prol deles, a essa pessoa, meu Pai, que ouve esse programa agora, dentro do propósito, décimo elo e sacrifício ao Senhor, eu peço por ela, peço por ele, que o Senhor venha visitar, meu Pai, a cada vida agora. Visita esse relacionamento, essa vida amorosa, em nome do Senhor Jesus Cristo eu peço. Visita, meu Pai, a esse ouvinte que ouve no trabalho, que recebe, meu Pai, esse programa, a tua filha, o teu filho que ouve, meu Pai, esse programa, que está recebendo ele, que ora comigo agora em espírito, em nome do Senhor e Salvador Jesus Cristo eu peço. Visita a mente dela agora, visita o coração dela agora, visita, meu Pai, a mente do teu filho agora, o coração dele agora, em nome de Jesus Cristo, ó Deus poderoso. Tira, meu Pai, toda inveja, toda artimanha do diabo, todo tranca-rua do inferno que tem trancado, bate em retirada agora, em nome de Jesus Cristo. Em nome de Jesus agora, toda oração contrária que caia por terra agora, em nome de Jesus, visita essa que está acamada, levanta, meu Pai, restaura a saúde, em nome de Jesus, porque os projetos que o Senhor tem para a vida dele e dela é de fazer prosperar, como diz a tua palavra, em nome de Jesus Cristo. Toda palavra de maldição contra essas crianças agora, toda palavra maldita que disseram, será igual o pai, um perverso, um pervertido. Essas palavras eu anulo agora no nome de Jesus. Eu anulo agora no nome de Jesus Cristo. Só toda palavra maldita agora. Abençoa, meu Pai, o de perto e o de longe. Abre as comportas do céu, meu Pai, as colunas desta obra. Abençoa tua filha, o teu filho. Bate o martelo da justiça. Em nome de Jesus agora. Deus está dizendo assim, meu irmão. Nenhuma condenação há para aqueles que estão em Cristo Jesus. Ele está lançando ao mar de esquecimento agora todos os teus pecados. Glória, glória, glória. Visita, meu Pai, essa vida. Coloca, meu Pai, na tua presença ainda mais. É o que eu peço a ti. Eu apresento esse copo de água. Esse copo de água agora. Consagra, meu Deus querido, essa roupa que está sendo apresentada a ti agora. Em nome de Jesus eu peço que ao tocar, meu Pai, que todo mal venha ser arrancado. Tira, meu Pai, o impedimento. Tira todo embaraço, toda inveja do meio dessa família. Em nome de Jesus. E para a glória e honra do nosso Mestre, Rei Salvador Jesus Cristo, para que eles, meu Senhor da glória, venha dar bom testemunho, venha dar o testemunho, meu Pai, dos feitos do Senhor, como aqui tem falado, não para glorificar rádio nem homens, e sim o nosso Senhor Jesus Cristo, que merece ser glorificado. Assim eu peço ao Senhor, com a certeza da vitória, da conquista, em nome de Jesus. Dê glória ao Pai, ao Filho, ao Espírito Santo. Deus está dando livramento a um menino, a uma criança, por esta oração que você tem apresentado a essa família. Deus está dando livramento. Você vai dar testemunho aqui do livramento que Deus deu, em nome de Jesus Cristo, amém? Que a paz e a graça e a misericórdia do Senhor esteja na tua vida, na sua casa e família, para todo sempre. Amém?
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1: Acredite Se Quiser, chegando nessa terça-feira, hoje dia 1 de setembro de 2026. Olha, gente, uma menina que morreu com apenas 4 meses de idade em 1906, finalmente recebeu uma lápide 120 anos depois. Olha que doideira. A Mighty Racker foi a primeira pessoa enterrada no cemitério de Inglewood, na Califórnia, antes mesmo de a cidade crescer. Durante mais de um século, porém, seu túmulo ficou sem identificação e acabou coberto pela grama. Agora a história foi resgatada. Mighty ganhou uma lápide decorada com borboletas e uma flor, além da frase "para sempre em nossos corações". Ela está enterrada ao lado da irmã, Mighty, que também morreu ainda criança e havia ficado sem identificação. No início do século passado, era comum famílias não terem condições financeiras para comprar lápides para crianças que morriam muito pequenas. Muitas vezes eram usadas apenas pequenas placas de madeira ou metal que acabavam desaparecendo com o tempo. Mais de um século depois, a cidade decidiu corrigir esse esquecimento e devolver às duas irmãs um lugar devidamente identificado no cemitério. Que coisa, hein, rapaz? É impressionante, são as histórias inacreditáveis aqui no nosso Acredite Se Quiser, hein?
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4: Olá, bom dia, povo de Deus, a paz do Senhor Jesus. Estou chegando com o nosso Manhã de Fé, programação abençoada, preparada com muito amor, com muito carinho. Terça-feira, dia 1 de setembro de 2026. 1 de setembro, estamos aqui felizes, mais um mês iniciando, e que seja um mês de muitas bênçãos e vitórias na minha e na sua vida. Eu profetizo em nome de Jesus, a proteção de Deus, bênçãos e vitórias sobre as nossas vidas, o cuidado do Senhor, bênçãos e vitórias o Senhor tem para mim e para você. Nossos contatos liberados para você participar. Meu Instagram, Denise Fernandes Locutora, à sua disposição. Fica à vontade, aproveita a oportunidade, bora compartilhar o app da rádio. Compartilhe no seu status, nas redes sociais, você anunciando a palavra de Deus, semeando a palavra da verdade. Vamos falar com o Senhor? Vamos orar? Pai amado, Pai maravilhoso, gratidão, Senhor, pela vida, gratidão pelo mês que passou, gratidão pela provisão, pelo alimento, por tudo que o Senhor não deixou nos faltar, meu Pai. Eu te agradeço. O Senhor é fiel, o Senhor é maravilhoso, o Senhor está no controle de tudo. Gratidão por tudo, Pai. Abençoe, Senhor, o mês de setembro. Que seja um mês abençoado em nome de Jesus. Guarda-nos, livra-nos de todo mal, de todo perigo. Esteja, Pai, com suas mãos poderosas sobre nós. Abençoe essa rádio, essa programação, que tem sido um canal de bênção em muitos lares. Te agradecemos por tudo. Amém e graças a Deus. Vamos adorar, chegando a nossa primeira sequência com um louvor lindo da dupla Zaqueu e Ezequiel. Ótima manhã para vocês, é o nosso Manhã de Fé.

Manhã de fé nessa manhã maravilhosa. Que Deus abençoe seu dia. Obrigada pelo carinho, pela sintonia, para você participar aqui comigo através das nossas plataformas digitais liberadas. Fique à vontade. Que Deus abençoe seu dia, seus projetos. Meu Instagram para você seguir a página e participar aqui também da nossa programação. Denise Fernandes, locutora. Para você, mais uma sequência abençoada. Ótima manhã.

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Enquanto nós cantamos isso, Senhor, envia sua glória nesse lugar. Comece a materializar sua glória nesse lugar. Comece a liberar os seus sinais. Comece a liberar os seus sinais.

0: Essa é a nossa programação Manhã de Fé, fechando mais uma lindíssima sequência. Está na hora do nosso intervalo rapidinho. Manhã de Fé volta já.
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9: Manhã de Fé de volta por aqui nessa oportunidade maravilhosa. Oportunidade única de estarmos juntos com o nosso Manhã de Fé aqui na número 1 do povo de Deus. Essa oportunidade é concedida pelo Senhor. Quantos que não tiveram essa mesma oportunidade que eu e você estamos sendo privilegiados pelo Senhor, né? Bênção do Senhor. Para você participar aqui da nossa programação, nossas redes sociais liberadas, fique à vontade, tá na hora dos nossos parabéns. Eu quero abraçar você que tá pagando as velhinhas. Parabéns, felicidades, muitos anos de vida, aniversariante, que Deus te cubra de bênçãos, de vitórias, com muita paz, com muita saúde. Feliz aniversário, e para você, eu ofereço essa próxima sequência com muito carinho.

Seguindo por aqui com o nosso Manhã de Fé, nessa oportunidade maravilhosa. Anunciando a palavra do Senhor, semeando a sementinha nos corações. A palavra que liberta, que salva, que restaura, que renova. Esse é o nosso Manhã de Fé no comando do Senhor Jesus. Para você participar, muito fácil, através das nossas redes sociais liberadas. Vamos curtir mais uma sequência? Para você, mais uma sequência abençoada. Ótima manhã!

0: Muito bem, amores, esse é o nosso Manhã de Fé, fechando mais uma sequência abençoada. Tá na hora do intervalo, rapidinho, não saia daí. Manhã de Fé, volta já.
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6: E olha só, um polvo tentou de todas as maneiras escapar de virar almoço de um golfinho na costa da Inglaterra. Fotografias feitas na região de Devon mostram um animal agarrado ao corpo de um golfinho de riço, né? É um golfinho de riço, é isso mesmo, né? Eu nunca tinha ouvido falar dessa espécie aí, viu? À primeira vista, parecia até que o polvo estava pegando uma carona, mas biólogos acreditam que a cena era, na verdade, uma luta pela sobrevivência. O golfinho provavelmente tentava capturar o polvo para se alimentar, enquanto o molusco fazia o possível para escapar. O episódio chamou ainda mais atenção porque os pesquisadores estão registrando uma quantidade incomum de polvos das águas do sudoeste da Inglaterra. Esses animais são raros na região e especialistas acreditam que correntes marítimas tenham levado filhotes vindos de áreas próximas das ilhas do Canal e do norte da França. E olha só... É, como os golfinhos de riço se alimentam principalmente de lulas e outros cefalópodes, a abundância de polvos pode estar oferecendo um verdadeiro banquete para eles, hein? É, rapaz. Eu sou Kleber Salles e esse foi o nosso Acredite Se Quiser nesta terça-feira. Grande abraço, hein?
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0: Muito bem, meus amores. Estamos de volta com o nosso Manhã de Fé, que segue com muita alegria. Para quem está chegando agora, bem-vindo, bem-vinda. Sou Denise Fernandes. Essa é a nossa programação Manhã de Fé, aqui na número 1 do Povo de Deus. Para você participar comigo, muito fácil, através das nossas redes sociais liberadas. Fique à vontade. Manhã de Fé e o nosso Delícias da Manhã, chegando com mais uma delícia para você, que eu quero compartilhar contigo mais uma receita gostosa. Você vai amar. Vamos com o nosso Delícia da Manhã?
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0: Delícias da Manhã e mais uma receitinha deliciosa. Bolinho de linguiça delicioso para o seu lanchinho da tarde, lanchinho da manhã, para o fim de semana. Essa receitinha é perfeita. Preparados? Papel, caneta na mão, bora lá para os ingredientes. precisamos de 800 gramas de linguiça da sua preferência, tá bom? 2 cebolas picadas. 3 xícaras de farinha de mandioca. 2 ovos. Pimenta do reino a gosto. Sal a gosto. E salsinha picada a gosto. 1 colher de chá de suco de limão. E queijo cortado em cubinhos, também a gosto. E 2 xícaras de farinha de mandioca para empanar. Modo de preparo, vamos lá, vamos preparar esse bolinho delicioso de linguiça? Bom, antes de começar, corte a linguiça ao meio e retire a pele que envolve ela. Você vai, né, desprezar essa pele, joga no lixo, não vamos utilizar. E você vai transferir a carne da linguiça para uma tigela. Aí você vai adicionar os ovos, a cebola picadinha, mistura muito bem. Aí você adiciona, vai adicionando aos pouquinhos a farinha de mandioca, tá bom? Vai misturando e adicionando a farinha aos pouquinhos. Aí você junta todos os temperinhos. Aí você vai vir com a pimenta do reino, o sal, a salsinha e também e o suco de limão. Misture mais um pouco, amiga, para ficar bem misturada, tá bom? Bom, aí você vai pegar uma porção da massa, vai abrir, vai colocar o recheio no meio e vai modelar em formato de bolinha. Feito isso com toda, né, com todo o restante da massa ali, vamos empanar agora. Você vai passar os bolinhos na farinha de mandioca. Passa os bolinhos na farinha de mandioca. E você vai levar para fritar em óleo quente até dourar. Aí você adiciona os bolinhos na travessa com papel toalha para absorver toda a gordura. Aguarda esfriar e tá prontinho o nosso bolinho de linguiça. É uma delícia esse bolinho. Tenho certeza que sua família vai amar. Mais uma receitinha deliciosa aqui do nosso Manhã de Fé com muito carinho para você. Agora vamos adorar o Senhor, chegando mais uma sequência musical. Ótimo dia!

Manhã de Fé seguindo por aqui. Obrigada pelo carinho da audiência. Bom demais saber que você está acompanhando a nossa programação. Bom demais saber que você está ligadinho, ligadinho aqui comigo. Segue o nosso Manhã de Fé. Aproveita a oportunidade e compartilhe com os amigos, familiares, o nosso site, o nosso app, através de você.

0: E amores, esse é o nosso Manhã de Fé, fechando mais uma sequência abençoada. Tá na hora do intervalo, rapidinho, não saia daí, não vá embora, continue na sintonia, eu volto já.
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6: Manhã de Fé de volta por aqui nessa oportunidade maravilhosa, oportunidade concedida pelo Senhor de estarmos juntos. É motivo de muita alegria estar aqui comunicando na número 1 do povo de Deus com o nosso Manhã de Fé. Nossos contatos liberados para você participar, nosso WhatsApp, Facebook, Instagram. Siga nosso Instagram para você estar sempre atualizado com as nossas novidades. Esse é o nosso Manhã de Fé e está na hora do nosso quadro Dica do Dia, nossa super dica, uma dica bacana para você, minha amiga, meu amigo. Para deixar suas bananinhas fritas mais crocante, bem sequinha, bem gostosa, antes de levar para fritar, né, no óleo quente, você passa as bananinhas no trigo. Ela vai ficar crocante, deliciosa, bem sequinha, muito gostosa. Bananinha, bom demais, hein? Bananinha frita. Mais uma dica legal aqui do nosso Manhã de Fé. vamos adorar, chegando mais canção linda. Ótimo dia!

Essa é a nossa programação Manhã de Fé. Bem-vindos, obrigada pelo carinho da audiência em casa, no trabalho, curtindo a gente. Que Deus abençoe seu dia, que Deus abençoe sua semana. Sou Denise Fernandes. Para você participar aqui do nosso Manhã de Fé, nossos contatos liberados, meu Instagram, Denise Fernandes Locutora. Fica à vontade para você, chegando mais uma sequência abençoada. Ótima manhã!

0: Muito bem, amores, fechando mais uma sequência abençoada, esse é o nosso Manhã de Fé, e com essa sequência fico por aqui. Agradeço a Deus em primeiro lugar pela oportunidade, agradeço a sua companhia, seu carinho. Te espero amanhã aqui na número 1 do Povo de Deus com o nosso Manhã de Fé. Beijos, tchau, tchau, meus amores.
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4: Olá, meus irmãos, olá, minhas irmãs, eu tô chegando. Eu sou Mário Silva, o seu amigão Mário Silva. Tô chegando para ficar com vocês em mais um programa, o nosso grande sertanejo gospel. A paz, irmão, a paz, irmã. A partir de agora, vamos juntos nesta rádio gostosa. Vamos curtir o melhor do gospel.

0: E vamos para os nossos recados. Daqui a pouco tem muito mais sucessos para vocês.
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1: Eita, sertanejo gospel gostoso aqui nessa rádio. E lembrando os irmãos, as irmãs, vocês também, né? Pode, né, acessar aí o nosso aplicativo. É só entrar aí no Google, acessar e ouvir a nossa rádio, viu? Ouvir o nosso programa, porque tá bom demais esse nosso encontro.

0: E vamos para os nossos recados e daqui a pouco tem muito mais sucessos para vocês.
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O preço do petróleo registrou uma alta significativa, com o barril atingindo a marca de 91 dólares. A valorização de 6% no mercado internacional é atribuída a um novo ataque dos Estados Unidos contra o Irã, intensificando as tensões geopolíticas na região. A escalada do conflito no Oriente Médio gera preocupações sobre a oferta global de petróleo, impactando diretamente os mercados de energia. A situação é acompanhada de perto por analistas, que preveem possíveis reflexos na economia global. 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

0: Aqui é o nosso programa Gospel Sertanejo, gostoso, maravilhoso fazer esse programa para vocês nessa rádio maravilhosa também. E assim nós chegamos ao final de mais um programa e prometo, né, pedimos, claro, a Papai do Céu para que possamos estar com bastante saúde no próximo programa. Um grande abraço, que Deus abençoe a todos.
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3: Então se verá o Filho do Homem vindo numa nuvem com poder e grande glória. Deus seja louvado. Cumprimento você com a paz do Senhor Jesus. A você, meu amigo, minha amiga, meu irmão, minha irmã, estaremos juntos por aqui, nessa sequência aí de lindos louvores, a palavra de Deus, tudo isso e muito mais para você aqui, não É Para Adorar. Vamos trazendo por aqui música, né? Um louvor lindo demais, Raíssa e Ravel, Perfil de Adorador, tem Gabriel Brito também, Perfeito Amor, e Bruna Campos, Aliança Eterna. Eu sou o Fabiano Farias e seguimos juntos a partir de agora, É Para Adorar.
2: E disse o Senhor: eu sou o caminho, a verdade e a vida.

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0: É para adorar, seguindo por aqui. Jesus é uma verdade para ser vivida. Forte isso, hein? Jesus é uma verdade para ser vivida. Vamos chegando com a palavra de Deus por aqui, livro de Lucas. Eu tô bastante livro de Lucas e João aqui, né? Livro de Lucas, a porta estreita. E a palavra diz o seguinte: passava Jesus por cidades e aldeias, ensinando e caminhando para Jerusalém. E alguém lhe perguntou: Senhor, são poucos os que serão salvos? Respondeu-lhe Jesus: esforçai-vos por entrar pela porta estreita, pois eu vos digo que muitos procurarão entrar e não poderão. Quando o dono da casa estiver levantado e fechado a porta, e vós do lado de fora começardes a bater, dizendo: Senhor, abre-nos a porta, ele vos responderá: não sei de onde sois. Então direis: comíamos e bebíamos na tua presença, e ensinavas as nossas ruas. Mas ele vos dirá: não sei de onde sois vós. Apartai-vos de mim, vós todos que praticais iniquidades. Ali haverá choro e ranger de dentes, quando virdes, no reino de Deus, Abraão, Isaac, Jacó e todos os profetas, mas vós, lançados fora. Muitos virão do Oriente e do Ocidente, do Norte e do Sul, e tomarão lugares à mesa do reino de Deus. Contudo, há últimos que virão a ser primeiros e primeiros que serão últimos. Essa é a palavra de Deus. Busque entrar pela porta estreita. O caminho que nos presenteia com a salvação, ele não é fácil, mas vale cada esforço. Viver a sua santidade, em nome de Jesus, não é fácil, mas é e sempre será a sua melhor decisão, a sua melhor escolha. Viver como Jesus viveu. Sentir como ele sentiu. E como ele continua vivendo e sentindo, porque Jesus vive. Jesus está vivo. Está vivo e está entre nós. Está nos nossos dias. Está nos nossos momentos bons e nos momentos ruins. Nos momentos ruins, é claro, está ali do nosso lado dizendo: estou aqui. Precisa? Me chama. Eu quero ser parte da sua vida. Diga o seu sim. Sim, Jesus. Você é parte da minha vida. Toma conta do meu ser. Transforma o meu viver. Deus seja louvado. Tem intervalo chegando por aqui. Eu volto já com mais É para Adorar.
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4: Seguindo por aqui com É Para Adorar, eu vou falar um negócio para você que é muito, muito importante. Existem livramentos na vida das pessoas que a gente percebe. Existem livramentos na minha vida que eu percebi. Mas Deus, mas Jesus, tem livrado você de coisas que você nem faz ideia. Tem livrado você a todo instante de ataques, ataques do inimigo na sua vida. Tem protegido a sua família, tem protegido você. Tem feito coisas que você nem vai saber que ele fez. Porque Jesus faz as coisas por amor. Mas para que isso possa acontecer, você precisa permitir. Você precisa criar uma relação de amizade com Jesus. Como é que cria uma relação de amizade? Pensa aí, como é que você cria uma relação de amizade com as pessoas que você tem amizade? Não é tendo um contato diário, momentâneo, conversas, mensagens. Oi, como é que você tá? Tá tudo bem? Tá tudo legal? É mais ou menos assim. Oi, Jesus. Eu tô aqui, meu dia tá começando, meu dia tá terminando, o meu dia foi bom, o meu dia será bom. Com a tua presença eu tudo posso, porque eu tudo posso naquele que me fortalece. Senhor Jesus, eu sei que tu tem feito maravilhas na minha vida, tem me protegido contra tantas coisas do mal, tem me aconselhado no coração, Senhor, tocado aqui para que eu faça as melhores coisas, que eu tome as melhores decisões, mesmo que às vezes eu acabe fazendo tudo ao contrário, porque eu sou cheio de imperfeições. Mas quando eu tenho você, Jesus, aqui no meu coração, eu me torno muito mais perfeito. Que eu possa estar assim, sempre com você aqui, Jesus, no meu coração, para que eu possa ir me aperfeiçoando no seu amor. O seu amor que cura, o seu amor que transforma, o seu amor que dá nova forma e significado à vida. Que seja assim.
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com muito carinho, quero chamar para cantar comigo essa linda canção o meu irmão Moisés Cleiton.

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0: usado o amor de Deus. Rafael Bittencourt cantando É Para Adorar. Deus tem feito maravilhas nas nossas vidas. E muitas das coisas, dos livramentos, nós nem sequer ficamos sabendo. Porque para Deus é comum cuidar dos filhos seus. Nós, criaturas de Deus. Para Ele é tão fácil, tão comum fazer isso. Para Deus é tão importante fazer isso. Que mesmo que eu não fique sabendo o que Ele está fazendo, Ele continua agindo. Porque para Ele o que importa é o nosso bem. É a nossa alegria, a nossa felicidade. Mas digo para você, só pode existir, só pode haver verdadeira alegria, verdadeira felicidade na proximidade de Deus. Longe de Deus não pode existir alegria verdadeira. Longe de Deus e perto do mundo, a gente encontra os prazeres do mundo. Alegria e felicidade momentânea, que dura poucos instantes. Mas aquele que vive em Deus, aquele que vive em Jesus, tem alegria, tem satisfação em todos os momentos e por todos os momentos. Mesmo nas dificuldades. Porque nós temos a certeza de que o nosso Deus é grande, o nosso Deus é forte. E o nosso Deus nos permite que nós possamos chamá-lo de Pai. É isso, Pai. Obrigado, meu Deus. Obrigado, meu Pai Criador. Obrigado. Deus seja louvado. Tem intervalo chegando, o intervalo chega e a gente volta já.
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5: Disse o Senhor: ide e pregai o evangelho a toda criatura.
6: Todos lhe davam testemunho e se maravilhavam das palavras de graça que saíam da sua boca. Deus seja louvado. Obrigado, Jesus, por tanto conhecimento, por tanta demonstração de amor, por nos mostrar como se deve fazer, e não só disse, mas fez. Deu testemunho vivo de tudo aquilo que nos ensinou. Jesus, Mestre, Senhor e Salvador. Seguimos com o nosso programa É Para Adorar. Quem vem por aqui, vem chegando a Kemily Santos. Gosta das músicas que ela canta, né? Lindos louvores aí na voz da Kemily. Aguenta firme, tem Quando Ele Vem, André Aquino, e ainda a voz da verdade, O Escudo. Segue no seu rádio, juntinho de você, É Para Adorar.
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0: na eternidade, Del Cordeiro cantando. É para adorar. Palavra de Deus, os sinais dos tempos. Disse também às multidões: quando vedes aparecer uma nuvem no poente, logo dizeis que vem chuva, e assim acontece. E quando vedes soprar o vento sul, dizeis que haverá calor, e assim acontece. Hipócritas, sabei interpretar os aspectos da terra e dos céus, entretanto, não sabeis discernir esta época? E por que não julgais também por vós mesmos o que é justo? Quando fores a teu adversário, ao magistrado, esforça-te para te livrares desse adversário no caminho, para que não suceda que ele te arraste ao juiz, o juiz te entregue ao meirinho e o meirinho te recolha à prisão. Digo-te que não sairás dali enquanto não pagares o último centavo. Sinais dos tempos. Palavra de Deus. Vamos trazendo para você por aqui a nossa despedida de hoje, né? Finalizando mais um programa. A gente chega ao final de mais um É Para Adorar, agradecendo a Deus por todas as coisas maravilhosas que Ele nos proporciona. Às vezes somos tão ingratos, às vezes não sabemos reconhecer tudo aquilo que temos e tudo aquilo que somos, e todo o significado disso, e toda a importância do amor verdadeiro. Que nosso dia a dia seja uma oração elevada ao nosso Salvador Jesus Cristo. Ele que é o caminho que nos leva a Deus, o caminho, a verdade e a vida. Que nossas orações não sejam apenas orações de pedidos, mas também de agradecimento, Senhor. Que nós sejamos verdadeiros cristãos, mas cristãos de forma completa, não apenas cristão da boca para fora, mas um verdadeiro cristão em palavras, em gestos, em atitudes, em sentimentos. Que nós possamos, em tudo aquilo que somos e fazemos, que nós consigamos agradar a Ti, Jesus. Exemplo vivo do amor. Jesus, Jesus, Jesus. Finalizamos a programação de hoje. A gente se encontra amanhã com mais um programa É Para Adorar. Eu te espero amanhã. Até amanhã. Fique bem, fique na paz do Senhor Jesus.
1: Sem mais irmãos, despeço-me de vocês. Procurem aperfeiçoar-se, exortem-se mutuamente. Tenham um só pensamento, vivam em paz. E o Deus de amor e paz estará com vocês. Saúdem uns aos outros, todos os santos enviem saudações. A graça do Senhor Jesus Cristo, o amor de Deus e a comunhão do Espírito Santo sejam todos com vocês. Fiquem na paz e até amanhã.

O Ministério de Portos e Aeroportos assinou a Política Nacional Setorial de Biometria, que abre caminho para ampliar o uso de reconhecimento facial nos aeroportos brasileiros. A tecnologia poderá ser utilizada em diferentes etapas da viagem, desde o acesso à área de embarque até a entrada na aeronave. A medida deverá ser implementada pela ANAC e busca aumentar a segurança e a eficiência dos terminais. A identificação dos passageiros deverá utilizar uma base de dados do SERPRO, autorizada pela Senatran. Atualmente, o reconhecimento facial está em fase de testes em aeroportos como Viracopos e Galeão, e Guarulhos também avalia iniciar um projeto piloto. A ANAC ainda terá que regulamentar a política e definir se o uso da biometria será obrigatório ou apenas recomendado. A iniciativa também prevê biometria para controle de acesso em portos e no transporte hidroviário.

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10: Muito prazer em fazer parte de mais uma edição do programa Adora Top aqui na nossa rádio. De todo carinho, de todo coração, quero desejar que Deus possa ricamente abençoar a sua vida nesta edição com os mais lindos louvores no Adora Top com Jonatas Gonçalves. Tudo de bom pra você. O nosso programa começa assim, ó.

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1: Você está na audiência do programa Dora Top com as mais lindas canções do seu artista predileto, da sua banda, do seu cantor, da sua cantora, da sua dupla. A gente toca um pouquinho de tudo que você gosta no Dora Top com Jonatas Gonçalves, que volta depois do intervalo com mais músicas.
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2: É o Adora Top no seu dial com as mais lindas canções gospel do seu artista predileto. Se você ainda não ouviu a sua música aqui, pode ficar tranquilo que pode ser que ela toque no próximo bloco ou ainda dentro da edição do programa de hoje, viu? Se você tá gostando, compartilha para os seus amigos, tá gostando do programa, manda mensagem aqui na nossa rádio, você tem o telefone da rádio, entra aqui no site, no aplicativo da rádio, manda tua música, manda teu áudio, mande a sua mensagem aqui na rádio, viu? Muito obrigado pela audiência. Este é o Adora Top com Jonatas Gonçalves, que dá uma rápida paradinha pro intervalo. E a gente volta na sequência com mais músicas.
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4: O Tribunal Superior Eleitoral determinou que o Instagram forneça dados cadastrais do perfil de Hugo Júnior, apontado como novo presidente da Escola de Samba Acadêmicos de Niterói. A decisão da ministra Estela Aranha atende parcialmente a um pedido do partido Missão, que move uma ação contra o presidente Lula e a agremiação por suposta propaganda eleitoral antecipada durante o desfile de carnaval deste ano. O partido busca localizar um representante da escola para que ela seja formalmente citada no processo. A Meta, dona do Instagram, deverá entregar ao TSE as informações cadastradas na conta de Hugo Júnior, incluindo eventuais dados de transações financeiras que possam ajudar na localização do responsável. O material será mantido em sigilo. A ação questiona o enredo apresentado pela escola, chamado Do Alto do Mulungu Surge a Esperança. Lula, o operário do Brasil. Após receber os dados, a ministra avaliará se será possível localizar e notificar oficialmente a Acadêmicos de Niterói para que o processo tenha continuidade.

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1: Oi, já estamos de volta no Adora Top com Jonatas Gonçalves e o sucesso da música gospel não para. Tem mais um sucesso chegando.
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2: Aleluia. 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Todas se cumpriram, Simone.

0: Obrigado, amiga.
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1: Tudo de bom pra você. Amanhã tem Jonatas Gonçalves novamente neste horário com a edição do Adora Top. Até amanhã.
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3: Uma ótima terça-feira cheia da graça do Senhor, das bênçãos do Senhor e, claro, do renovo de Cristo na nossa vida, né? Celebre as conquistas, por menores que elas sejam, e permita-se sentir orgulho do seu progresso. E entenda que o Senhor está na direção e que tudo provém do Pai. Tá no ar, Gospel Hits?

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0: O secretário do Exército dos Estados Unidos, Dan Driscoll, apresentou sua renúncia ao presidente Donald Trump. Segundo três fontes ouvidas, a saída ocorreu em meio a tensões com o secretário de Defesa, Pete Hegseth, que já vinham sendo registradas desde que Hegseth assumiu o comando do Pentágono em janeiro de 2025. Apesar dos atritos, a Casa Branca elogiou o trabalho de Driscoll e afirmou que ele foi importante para avançar a agenda de Trump no Departamento do Exército, incluindo ações voltadas à prontidão e à capacidade militar. A saída acontece em um período de mudanças e disputas dentro da estrutura de defesa dos Estados Unidos, aumentando a atenção sobre a relação entre os principais responsáveis pelas Forças Armadas e o governo Trump.
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6: Gospel Hits com os louvores mais lindos. E estamos chegando com mais um louvor bonito para abrir a sequência, né? Essa aqui é muito legal.

0: Isaac.
1: Visão, meu mano.
0: O bagulho é o seguinte, certo? A parada é seguir o caminho de Deus, mano.
1: É mesmo, pô, tá vendo? Vários aí se dando o caminho errado, pô, embaladão. Vamos.

0: E o Gospel Hits fica por aqui. Amanhã tem mais. 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
2: Olá, tudo bem com você? Tudo tranquilo, tudo certinho por aí? Tô chegando com o nosso Palavra de Fé. E aí, como é que você tá? Tá tudo bem? Tudo em paz? Tudo na graça? Maravilha! Por aqui, Luiz Pires, comunicando com você nesta terça-feira maravilhosa. 1º de setembro de 2026. Bem-vindo, mês de setembro. Setembro chegou e 2026 tá caminhando aí pro final, né, gente? Como passou rápido esse ano. Eu não sei como é que foi pra você 2026, mas pra mim foi um ano bom, graças a Deus. Tá sendo um ano muito bom. Afinal, ainda estamos vivenciando 2026. E hoje inicia a Semana da Pátria, de 1º a 7 de setembro. E também comemoramos o Dia do Profissional de Educação Física. Parabéns! E é mais um programa que a gente começa sempre com muito amor, com muito carinho para você, tá? Vamos trazendo para você louvor bonito. Vamos trazendo Betânia Lima para cantar. Vou continuar. Palavra de fé tá apenas começando.

0: Carlinhos Félix cantou pra gente Mão no Arado. Também passou por aqui cantando Daniela Lima, Casa de Deus. Betânia Lima abriu muito bem o programa de hoje, cantando pra gente Vou Continuar. E assim, ó, nós vamos fechando por aqui o nosso primeiro bloco. Gente, eu volto já. Me espera aqui bem rapidinho, já já. Eu tô de volta por aqui com mais Palavra de Fé pra você.
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4: Voltamos com o nosso Palavra de Fé. E aí, como é que você tá? Tá tudo bem? Tudo tranquilo? Tudo certinho por aí? Maravilha! Quero aqui, ó, te parabenizar no dia de hoje. Alô você, meu amigo, alô minha amiga que tá de aniversário. Meus parabéns, muitas felicidades, muitos anos de vida. Desejo que o nosso Papai do Céu te cubra sempre com muita paz, com muito amor e, é claro, com muita saúde também. Tudo de bom para você hoje sempre é o que eu te desejo de todo o coração. Vamos agora com o nosso Salmo Diário.
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7: Salmos 149. Louvem a Deus, cantem a Deus um cântico novo. Louvem-no na congregação dos leais. Alegre-se Israel com o grandioso que o fez. Que os filhos de Sião se alegrem com o seu rei. Que eles louvem o seu nome com danças. Eles cantem louvores ao acompanhamento do pandeiro e da harpa. Pois Deus se agrada do seu povo. Adorna os mansos com a salvação. Que os leais se alegrem em glória. Gritem de alegria na sua cama. Haja nos seus lábios canções de louvor a Deus, e na sua mão uma espada de dois gumes, para executar vingança sobre as nações e punição contra os povos, para prender seus reis com correntes e seus nobres com grilhões de ferro, para executar a sentença que está escrita contra eles. Essa honra pertence a todos os que lhe são leais. Louvem a Deus.

0: uma referência. Aleluia! 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

o Senhor poderoso na guerra. Levantai, ó portas, as vossas cabeças. Levantai-vos, ó entradas eternas. E entrai.

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5: Mateus capítulo 6. Como se deve dar esmolas. Quando, pois, deres esmola, não toques trombeta diante de ti, como fazem os hipócritas nas sinagogas e nas ruas, para serem glorificados pelos homens. Em verdade vos digo que eles já receberam a recompensa. Tu, porém, ao dares a esmola, ignore a tua mão esquerda o que faz a tua mão direita, para que a tua esmola fique em secreto, e teu Pai, que vê em secreto, te recompensará.
6: Jesus, ele deixa bem claro que não devemos nos preocupar com a recompensa dos homens, com os elogios, com aquela questão de ser visto. Jesus, ele pede apenas que busquemos a recompensa que vem de Deus. Deus, ele nos recompensará da nossa justiça, das nossas boas ações. Então, não devemos correr atrás de recompensa humana, de reconhecimento, de elogios. Apenas buscar a recompensa que vem de Deus.
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8: Quantas vezes o medo e a frustração tentaram te parar, mas Deus viu cada lágrima naquele quarto em secreto. Pode ter certeza.

do Senhor. Oh, aleluia. Glória a Deus. Aleluia. Glória a Deus.

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6: Voltamos com o nosso Palavra de Fé e chegou aquele momento todo especial de cantar pra você, de trazer pra você os louvores que todo mundo canta e todo mundo gosta. Como sempre, trago pra você uma seleção toda especial daqueles louvores que você sempre ouve por aí. Louvores que você sempre ouve na rádio, sempre ouve na rua, sempre ouve na casa do vizinho. Então, ó, peça por aqui o teu louvor que eu vou tocar pra você com todo o carinho do mundo, tá? Vamos trazendo pra você louvor bonito. Matheus Oliveira canta Deus Está Acordado.
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2: Olá, boa noite, seja muito bem-vindo, está no ar Oeste Sem Filtro, nesta data especial, terça-feira, hoje, 1º de setembro de 2026. Eu sou Adriana Reide, por aqui, Paula Leal de férias, merecidas por alguns dias, vamos juntos. Ao meu lado nesta edição, Adalberto Piotto, Ana Paula Henkel, Augusto Nunes e Ludmila Lins Grilo. Acompanhe os destaques de hoje.
3: Mendonça pede sessão pública e presencial do Supremo para discutir caso Moraes e Vorcaro. Ex-banqueiro consultou Moraes sobre sair do país 2 dias antes de ser preso. E tem também a digital do ministro do STF no contrato milionário de sua mulher com o Banco Master. Esses e outros destaques a partir de agora em Oeste Sem Filtro.
2: O Brasil em alerta. O ministro do Supremo Tribunal Federal, André Mendonça, determinou a retirada do sigilo de um relatório da Polícia Federal sobre a relação entre o ministro Alexandre de Moraes e o banqueiro Daniel Vorcaro. O plenário do Supremo vai decidir, de forma pública e transparente, se será aberta uma investigação contra Moraes. A decisão será tomada depois da manifestação da Procuradoria-Geral da República. O relator, porém, já informou que a análise deverá ocorrer independentemente da posição do PGR Paulo Gonet. Em uma análise inicial das mensagens, Mendonça considerou necessária a abertura de um procedimento separado. Ele também citou uma regra do regimento interno do STF que determina que o plenário da corte julgue crimes comuns envolvendo diversas autoridades, incluindo os próprios ministros. Abro aspas. Após a análise preliminar das novas informações apresentadas, considerando que seriam aptas a ensejar a adoção de modalidade procedimental própria, ante a necessária observância à regra contida no artigo 5º, inciso 1, do Regimento Interno do Supremo Tribunal Federal, determinei o seu desentranhamento dos autos originários, fecho aspas. Em seguida, o ministro declarou que o plenário é o caminho inevitável para que os elementos sejam analisados de modo técnico e estritamente jurídico. Vamos ler mais um trecho, abro aspas aqui. Diante do teor das informações apresentadas pela autoridade policial, independentemente de qual venha a ser a manifestação exarada pela douta Procuradoria-Geral da República, o caminho inevitável dos presentes autos leva ao plenário deste Supremo Tribunal Federal, instância soberana para analisar de modo técnico e estritamente jurídico os novos elementos trazidos pela autoridade policial, fecho aspas. O artigo do regimento mencionado por Mendonça determina que compete ao plenário processar e julgar originariamente nos crimes comuns o presidente da República, o vice-presidente da República, o presidente do Senado Federal, o presidente da Câmara dos Deputados, os ministros do Supremo Tribunal Federal e o Procurador-Geral da República. O texto também estabelece que cabe aos ministros apreciar pedidos de arquivamento por atipicidade de conduta, o que pode ser o caso se a PGR for contrária à abertura de uma investigação. Expectativa agora, então, para o posicionamento da PGR. Ludmila Lins Grilo, boa noite. Feliz em estar por aqui ao seu lado. Esse dia, uma terça-feira, entanto, com essas novas revelações, acha que o ministro André Mendonça acertou quebrando esse sigilo, expondo esse processo, essas conversas? Quais as possíveis consequências, ao seu ver, daqui para frente para Alexandre de Moraes?
4: Boa tarde, Adriana. Bom te ver por aqui. Boa tarde, Ana. Boa tarde, Augusto, Piotto e toda a audiência da Oeste Sem Filtro. Bom, hoje foi um dia muito intenso, foram muitas informações, cada hora vinha uma notícia diferente, daqui a pouco veio o próprio relatório lá com tudo, a gente vai precisar de tempo para conseguir absorver todas essas informações que a gente obteve hoje, assim, foi uma enxurrada, desde 11h30, 11h50 da noite de ontem, as informações começaram já a pipocar na imprensa. E o André Mendonça, pelo visto, ele se cercou de todas as cautelas, eu suponho, né? Pelo menos a imprensa andou divulgando que ele já estaria ali nos bastidores do STF, verificando com os outros ministros qual seria o posicionamento deles numa eventual abertura de inquérito criminal contra o Alexandre de Moraes. E agora ele realmente meteu o pé na porta e falou, vou soltar tudo. Então ele soltou o relatório e já disse, vou colocar essa situação em plenário. O que que isso significa? Se ele vai levar essa situação a plenário, significa dizer que ele encontrou ali elementos de envolvimento de um ministro do STF. Então ele não pode investigar um colega sozinho, ele na verdade até tem o entendimento de que ele poderia, mas como o André Mendonça está querendo ser muito cauteloso, ele vai submeter essa questão ao plenário do STF. E ali no plenário, veja o que ele falou, vou discutir essa questão com os demais colegas. Ele não disse ainda, né, o que era, mas já deu para a gente entender o que aconteceu ali. Ele vai soltar tudo o que aconteceu, vai botar para jogo, assim, vai ser. Eu espero que isso seja televisionado. Eu espero que não sejam aquelas reuniões ali. Acho que, como ele está querendo realmente botar isso para jogo, pelo visto a imprensa já encampou isso. Eu vi que até a Globo já está começando a falar em impeachment de ministro do STF. Então agora eu vejo algo inevitável acontecer com Alexandre de Moraes. Algo que a gente, né, já estava esperando que acontecesse há muito tempo, já tinha elementos há muito tempo para isso acontecer. Mas, enfim, parece que vai acontecer. Só que temos um grande problema envolvido chamado Paulo Gonet. Paulo Gonet, a gente ainda vai falar muito dele nesse programa de hoje. Paulo Gonet, ele precisaria, para o Moraes ser denunciado por corrupção, precisaria de uma denúncia da lavra do Paulo Gonet. O problema é que, como a gente vai ver, o Gonet está envolvido até o pescoço e com certeza não vai querer denunciar porque ele está implicado nisso. Então aí que vai ter que entrar, na minha opinião, tá, que vou lançar uma opinião jurídica, e anotem aí porque isso aqui eu acho que é uma saída. Tem um órgão chamado Conselho Superior do Ministério Público, que está previsto na Lei Orgânica do Ministério Público da União. E esse Conselho Superior, ele tem como uma de suas atribuições designar um subprocurador-geral da República para investigar o PGR em caso de crime comum. Então, só recapitulando, crime de responsabilidade a gente sabe que é o Senado, mas crime comum, se for o próprio PGR que está praticando crime, que está prevaricando ou eventualmente até envolvido em corrupção, como a gente está vendo hoje, agora ele já é suspeito de corrupção, pelo menos aos olhos da população, o PGR não vai poder, obviamente, se autodenunciar, e o Conselho Superior do Ministério Público pode fazer isso, pode designar um subprocurador da República para fazer essa investigação. E quem são os conselheiros hoje em dia do Conselho Superior do MPF? São, primeiro, Paulo Gonet, ele é conselheiro nato, mas ele não vai poder julgar a si próprio, né? Denunciar a si próprio, então ele está fora. Eliseta Martini Maria de Paiva Ramos, Hindenburgo, Chateaubriand, Pereira Diniz Filho, são 10. Ana Borges Coelho Santos, Nicolau Dino, olha aí, Nicolau Dino de Castro e Costa Neto, Nicolau Dino é o irmão do Flávio Dino, Nível de Freitas Silva Filho, José Adonis Calu Araújo de Sá, Luísa Cristina Fonseca Frischaisen, Samantha Chantal Dobrovolski e Alexandre Camanho. Ou seja, tirando o Gonet, temos 9 conselheiros aí para avaliar. E eu já vi que a próxima reunião, hoje rolou uma, ou teria rolado, está na agenda, rolou uma reunião do Conselho Superior, e a próxima vai ser no mês que vem. E, bom, eles podem solicitar também uma reunião extraordinária. Então, esse PGR, assim como o Moraes, todas essas pessoas já deveriam ter sido afastadas. Já tem motivo mais do que suficiente há muito tempo. Mas depois de hoje, eu penso que é para ontem. Não tem mais como esperar, não tem como a República sobreviver a isso que a gente viu hoje.
2: É um assunto de extrema urgência. A Ludmilla citou o Paulo Gonet. Sabemos o quanto Gonet e Moraes andam juntos nas decisões. Vamos ver os posicionamentos da Procuradoria daqui para frente, nessas próximas horas, minutos, enfim. E ainda hoje eu deixo um convite aqui em Oeste Sem Filtro, diversos trechos de conversas, supostamente, entre Alexandre de Moraes e Daniel Vorcaro. Fique com a gente, viu? E Piotto, boa noite, Adalberto Piotto, querido. A princípio, Moraes teria ficado bastante desgostoso com as divulgações de hoje, dizendo que Mendonça não teria esse direito de expor essas conversas sem autorização, pelo menos, de outros ministros. Algumas reportagens dizem, inclusive, que Moraes pediu uma conversa com Mendonça pessoalmente, que essa conversa foi bem tensa, mas tem muito brasileiro hoje, a verdade é essa, de alguma forma comemorando essas revelações, sentindo algum alívio, porque nós não somos tontos e queremos transparência e respostas.
5: Boa noite, Adri, boa noite, Augusto, Ludmilla, Ana, todos que nos acompanham. Eu vou a algum ponto, acho que talvez o principal, diante da possibilidade de o Supremo julgar um ministro seu. O Alexandre não poderia participar do julgamento, ele é citado. A menos que ele agora, ele já criou essa ideia de que ele pode julgar ele próprio, né? Mas ele não poderia. O Toffoli também não poderia. Já tem 10, sobram 8. É preciso considerar se o Gilmar também pode, levando-se em conta que o Gilmar também participou desse fórum. Mas tudo bem, mantendo o Gilmar sobraria o André, o ministro André Mendonça, Gilmar Mendes, a Carmen Lúcia, o Flávio Dino, o Cássio Nunes Marques e o Fux. Eu estou falando 1, 2, 3, 4, 5, 6. 6 ministros hoje, porque 3 vão sair fora. Não tem como manter esses ministros. Faltou alguém? Acho que não, né? Não faltou ninguém aqui. Diante dessa situação, fato é que nós temos a necessidade, sim, primeiramente o Brasil perdeu o medo. Acabou, não tem mais que sentir medo. A economia tem medo do Alexandre de Moraes, a política tem medo do Alexandre de Moraes, as entidades têm medo do Alexandre de Moraes, as escolas de direito têm medo do Alexandre de Moraes, a OAB tem medo do Alexandre de Moraes, todo mundo tem medo do Alexandre de Moraes, à exceção de nós aqui e de outros que estão insistindo nessa tese há muito tempo. A primeira coisa é que precisa perder o medo do Alexandre de Moraes. O Alexandre de Moraes é isso que a gente está vendo nessas investigações. Mas antes, o Alexandre de Moraes foi o ministro do Supremo Tribunal Federal, que abusou da Constituição. Ele criou uma série de coisas que não poderiam existir. Ele é vítima e ele julga, inclusive, o algoz dele, como a gente viu naquela trama, na suposta, alegada trama golpista, que não tinha golpe nenhum naquela história. Ele julgou, ele trouxe um monte de gente para ser julgada dentro do Supremo Tribunal Federal, sem foro por prerrogativa de função. Veio a Lava Toga, lembra? Aquela que citava aqui a Revista Oeste, que o assessor dele, o ministro assessor dele, lá o juiz assessor dele do gabinete, pedia para o Taliaferro, que era o perito do TSE, para produzir as provas que o Alexandre de Moraes queria. Era esse o depoimento. Nada disso abalou o Alexandre de Moraes. Ele continuou dobrando a aposta. Agora, diante disso, ele editou o contrato da esposa. Ele editou, até o nome dele lá. Ele foi exatamente, foi por telefone dele. Lembra que a gente cobrava aqui com muita frequência? De quem era o telefone, com quem estava o telefone do Supremo? Essas investigações agora. Quando o ministro André Mendonça, que é muito cauteloso, muito cuidadoso, como mencionou a Ludmilla, levanta o sigilo disso, não é só pelo interesse público que isso tem. Isso é fundamental. Mas porque ele viu evidências demais, ele viu muita coisa ali. E essas coisas precisam ser colocadas aonde o ministro disse. Independentemente do que pensa o PGR, é o Supremo Tribunal Federal que tem que se manifestar, os outros ministros. Porque aqui nós estamos falando de crime comum, sem contar, obviamente, todos os abusos que também podem ser, ou deveriam ser julgados pelo Senado da República. Olha, para se ter uma ideia, o Paulo Gonet não pode se manifestar porque está citado também. O André Meirelles não está citado, mas não faz parte dessa história. Aí o Dias Toffoli, que eu já mencionei, enfim. Agora, vamos lá. Até onde isso precisa? O Fachin precisa se manifestar.
6: Presidente Fachin tem que...
5: Urgentemente. Aliás, só citei, deixei de citar o Fachin. Então, são 1, 2, 3, 4, 5, 6, são 7. Faltou o Fachin, que seria, por exemplo, o voto de Minerva neste caso. Eu tenho claramente uma corte hoje que só tem, tecnicamente, pelo menos numa primeira vista, 7 ministros capazes de julgar. Os outros têm que se declarar impedidos ou têm que ser afastados. Agora, o ministro Moraes, é bom a gente lembrar, não recua nunca. nada talvez tenha sido tão grave quanto agora. Não é que não tenha sido tão grave, nada com tantas evidências tão claras quanto agora. Se bem que convenhamos, né, se tivesse o mínimo de seriedade do Supremo Tribunal Federal, já teria se auto-expurgado tanto do Toffoli quanto dele, porque isso aqui mancha a reputação do Supremo Tribunal Federal. Isso aqui é seríssimo. No mínimo para, digamos, vai se defender enquanto isso o processo acontece. Mas envolve o próprio procurador também, ou seja, o ministro Fachin precisa, já que ele estava querendo impor um código ou discutir um código de ética, aplica a ética, meramente a ética e a lei. Já tem lei o suficiente para, digamos, fazer avançar esse processo.
2: Ah, sim. E ainda hoje, mais uma vez, a gente vai trazer em Oeste Sem Filtro diversos trechos de conversas, novas suspeitas, descobertas, revelações sobre essa relação entre Daniel Vorcaro e o ministro Alexandre de Moraes. Aliás, Ana Paula Henkel, boa noite. Moraes é esse ministro que é o maior problema atualmente do país, que edita a Constituição, atropela direitos humanos, que se diz o salvador da democracia, mantém presos inocentes, tortura perseguidos por motivos pessoais. Agora, hein? Que ironia, que hipocrisia, essas suspeitas, a princípio, sobre o contrato de 129 milhões entre Vorcaro e a esposa dele, agora estão mais do que em alta, com diversos detalhes e novos episódios, hein, Ana?
6: 131 milhões, viu, Adriana? Houve uma correção ali, a correção do marido da Vivi Barsi, como era o nome da esposa do ministro Alexandre de Moraes, no telefone do Vorcaro, Vivi Barsi. Boa noite, Adriana, boa noite, Piotto, Ludmila, querida, boa noite, mestre Augusto e a nossa audiência. Olha, que dia, né, Adriana, que dia. Essa análise do marido da Vivi Barsi, não o ministro Alexandre de Moraes, só o marido, o maridinho da Vivi Barsi, que estava apenas analisando o contrato da esposa. E agora aparece um outro número, né? 131 milhões de reais. Eu tentei ler até um pouco antes do nosso programa todas as 218 páginas. Não consegui finalizar, claro, porque você fica ali grifando tudo e fica absolutamente chocado. Eu recomendo a nossa audiência. Agora é um documento, né, público, não há nenhum vazamento, né? Como mencionamos aqui, o sigilo caiu. Recomendo sim, dar uma olhada para sentir de fato o abismo em que nossa República se meteu, fingindo que nada estava acontecendo enquanto Alexandre de Moraes destruía as nossas leis, a nossa Constituição, o nosso ordenamento jurídico. E ali no meio, eu não sei se eu peguei, depois eu queria até ver com vocês, mas parece que o Alexandre de Moraes editou o documento da esposa, da Vivi Barsi, no Microsoft Office do Supremo Tribunal Federal. É isso que está correndo também aqui no resumo, né, das redes sociais. As redes sociais estão em polvorosa. E aí a gente fica absolutamente... Ficamos incrédulos, mas já é uma sensação costumeira nossa de que eles têm absoluta certeza.

0: não cair em armadilhas como colocaram a Lava Jato, que teve um problema no CEP, então vamos cancelar tudo. Inclusive tem um vídeo antigo do próprio André Mendonça ali discutindo com os colegas, e ele até fala com o ministro Gilmar Mendes, né? Ele falando, já mostramos esse vídeo aqui, eu estou de olho, o ministro Gilmar Mendes, estou de olho, estão tentando criar empecilhos, estão tentando criar problemas e faltas, mas eu estou de olho. Então, sabendo dessa premissa do ministro André Mendonça, ele está seguindo exatamente o rito certo, processual, para que não tentem cavar uma falta e impugnar o que já estamos chegando, o que já estamos vendo até aqui. Mas para finalizar, Adriana, eu só queria trazer, porque a única coisa para o Alexandre de Moraes hoje é a prisão, né? É a expulsão do Supremo e a prisão. E aí eu queria trazer um tweet do advogado, doutor Ricardo Schaefer, advogado do Felipe Martins, porque podemos usar exatamente isso que o doutor Ricardo disse. Moraes e Gonê não podem agora exigir uma presunção de inocência que negaram a Felipe Martins. No caso de Felipe, o conteúdo das mensagens apagadas nunca foi recuperado. Ainda assim, a ausência de prova foi transformada em prova de ocultação. Se nada havia, seria porque os acusados apagavam rastros. Rastros de que exatamente ninguém demonstrou. Agora que aparecem mensagens temporárias de 24 horas, Moraes chegou a dizer que era um método da organização criminosa, visualização única e exclusões no entorno dos próprios julgadores e acusadores, o mínimo é aplicar o mesmo critério, ou admitir que ele jamais foi legítimo. Dois pesos e duas medidas aqui tem nome: hipocrisia institucional. Ou libertem Felipe Martins agora, ou coloquem na cadeia agora Alexandre de Moraes e Paulo Gonê.
1: Uma vez que a lei deve ser igual para todos, né? Somos Augusto Nunes, querido mestre, boa noite. Mais de 64 mil telas no YouTube da Revista Oeste conectadas aqui conosco. Todos os brasileiros querendo entender melhor esses absurdos todos, esse verdadeiro escândalo. E aqui no chat, Augusto, muita gente falando sobre André Mendonça, sobre a braveza dele e a coragem. Dia histórico, vamos orar por Mendonça. Deus não dorme. Obrigado, André Mendonça. Parabéns, ministro. Foi cauteloso e técnico, Augusto.
2: E vai subir a audiência, porque aqui nós vamos falar toda a verdade e repetir verdades que temos falado vimos falando há muito tempo. Boa noite, Adriana, Piotto, Ludmilla, Ana, minha parceira querida, boa noite a você que nos acompanha. Bom, eu também, como a Ana, li até onde pude o que foi divulgado hoje. Isso bastou para ver primeiro o espetáculo da bravura solitária, né? Que a gente vive sugerindo aos políticos de oposição ao governo Lula e aos que se indignam com o Supremo Tribunal Federal. O ministro André Mendonça contou a verdade. Tem uma frase da Ana Arendt, que eu gosto de repetir, que ela diz: em tempos sombrios, os piores perdem o medo e os melhores perdem a esperança. Não é o que está acontecendo hoje. Eles perderam a vergonha, né? Os piores aí que estão no Supremo também perderam a vergonha e criaram a democracia brasileira, recriaram a figura do preso político, do exilado político, mantém inocentes em celas, como é o caso do Felipe Martins, etc, etc. É hora agora de agir da seguinte maneira: em outro país qualquer, numa democracia real, já estaria na cadeia o ministro Alexandre de Moraes, pelo que fez. Ele vendeu a proteção dele a um bandido, dono de banco. Vendei com isso, se tornou um corrupto jurado.

0: fundamentado. É corrupção o que aconteceu. Ele vendeu, alugou, arrendou o serviço de proteção que ele usa enquanto prende inocentes. O ministro Fachin, presidente do Supremo, no mínimo, deve encerrar o inquérito do fim do mundo, deve garantir a lisura da discussão no plenário desse caso vergonhoso para o Supremo. É preciso ficar claro que o ministro Moraes, que bancou o gerente da ditadura do judiciário durante esses anos todos, precisa deixar claro que ele deve ser julgado e preso, punido. Isso é corrupção na mais alta instância do Poder Judiciário. Isso nunca aconteceu no Brasil e não pode passar impune. É hora também de mostrarmos ao ministro Mendonça que ele não está só. Os políticos de oposição têm de começar a exigir o que a lei prevê. Os políticos de oposição, o povo, deve mostrar quem é que determina os destinos do país. É o povo. É só ler o artigo 1º da Constituição brasileira. Todo o poder emana do povo e seu nome é exercido por representantes eleitos ou diretamente. Os ministros do Supremo não foram eleitos. E o povo deve mostrar que deve vê-los cair fora do Supremo Tribunal Federal. 7 de setembro, a manifestação de 7 de setembro, não precisa ser convocada por ninguém nesse caso. O povo deve mostrar o que pensa de um corrupto que vem garantindo a insegurança jurídica e o medo de milhões de brasileiros há 6 anos. E agora a máscara caiu. A máscara caiu. Ele fixou, tá, de próprio punho, o preço que ele cobrava para proteger, repito, um bandido. 131 milhões de reais, mais que os 129. Eu não sei como esses 2 milhões, se eles sumiram, se eles baixaram, não sei. Mas ele calcula que vale a honra que ele não tem, valeria 131 milhões. Quem ler isso aí não precisa de mais nada, que não se atrevam a tentar protegê-lo, os Gilmar Mendonça da vida, os Flávio Dino. É hora de o presidente mostrar que preside e garantir o andamento deste caso, que só pode, se o Brasil tiver ainda alguma vergonha, só pode resultar em cadeia.
1: É isso, Augusto. E já que estamos falando desse valor corrigido, então, segundo o relatório da Polícia Federal, Moraes teria aberto e editado um contrato de 131 milhões de reais entre o Banco Master e o escritório da esposa do ministro, a advogada Viviane Bárcia de
0: desculpe,
1: Moraes.
0: E desculpe, claro, Adriana, Augusto, só para completar. E deve, o ministro Fachin deve, além de anular, determinar o encerramento do inquérito do fim do mundo, deve imediatamente começar a cumprir a lei da dosimetria que já foi promulgada pelo Congresso e que o ministro Moraes está guardando, deixando engavetada, para que os presos de estimação dele continuem na cadeia.
1: Já há mais de 100 dias a Oeste faz essa contagem. 116 dias, mais precisamente. Bom, esse contrato, então, que Moraes abriu no seu computador e editou, começou a ser discutido em janeiro de 2024, quando Viviane enviou uma minuta a Vorcaro pelo WhatsApp, está aí a tela desse registro. 4 dias depois, Vorcaro devolveu o documento com alterações. Você vai acompanhando com a gente aqui as imagens conectadas às informações. Os metadados indicam que o arquivo foi aberto e modificado. Tem até um horário, viu? Bem preciso. Cerca de 1h40 depois, em uma conta do Office identificada como ministro Alexandre de Moraes. Assim, bem específico e claro. O registro da alteração aconteceu precisamente também, às 23h04 de 15 de janeiro de 2024. O administrador do escritório, Guilherme de Toledo Benazzi, aparece como autor original do arquivo. O acordo previa 36 pagamentos, veja só, Ludmila Lins Grilo, mensais de 3 milhões de reais ao escritório de Viviane. Como o contrato previa valores livres de impostos, o custo bruto total chegaria a R$ 131.200.000. Ainda segundo o relatório da PF, Viviane Barsi de Moraes assinou o contrato com o Banco Master dias depois de dois encontros entre o banqueiro Daniel Vorcaro e o marido, o ministro Alexandre de Moraes, no fim de 2023. A versão final do contrato foi devolvida a Vorcaro em 17 de janeiro. Datado de 16 de janeiro, o documento foi assinado digitalmente pelo banqueiro em 23 de janeiro. Pelo escritório Barsi de Moraes, a assinatura foi feita por Guilherme de Toledo Benazzi. Os encontros para a assinatura do documento foram intermediados pelo ex-deputado Fábio Faria e ocorreram na casa de Moraes, em São Paulo. Abro aspas aqui. Fala para a patroa que o careca confirmou o jantar com a gente no dia 2 de fevereiro. Os três casais, fecho aspas. Em outro trecho, em mensagens datadas de 21 de dezembro de 2023, Vorcaro avisa seu motorista que eles irão a Tucumã 99, referindo-se à rua Tucumã, no bairro Jardim Europa, onde Moraes tem residência fixa. Fábio Faria enviou a Vorcaro orientações para a entrada na garagem. Depois relatou que Moraes havia gostado da conversa. Cinco dias depois, os dois voltaram ao mesmo endereço. Em nota, o escritório afirmou que não há nada de ilícito na conduta do ministro ao ajudar sua esposa, mulher, a analisar a existência de impedimentos legais para a contratação por causa do vínculo com o Supremo. Ludmila, essa é a resposta, o posicionamento a princípio, então, da defesa do escritório de Viviane Barsi, e também destaque para a atuação de Fábio Faria, então, essa figura já conhecida, que seria o interlocutor, segundo a PF, entre Moraes e Vorcaro.
2: Então, o Moraes, a gente sempre desconfiou que ele era o efetivo contratado do Vorcaro. A dona Vivi, né, segundo a gente sempre, né, desconfiou desde o princípio, como diria o Chapolin Colorado, a dona Vivi estava ali fazendo pose de advogada para que aquela propina, né, colocando aqui, só deixando claro que isso ainda está sob investigação, mas é essa a suspeita que recai sobre o Alexandre de Moraes, que aquela propina seria paga disfarçada de um contrato de honorários advocatícios. Então, quando se descobriu isso, a dona Vivi correu para tentar elaborar ali no Canva um contrato de compliance bem vagabundo, né, com todo respeito, mas um contrato bem vagabundo que não convenceu ninguém, não conseguiu convencer em relação àqueles serviços advocatícios. A gente não via a dona Vivi efetivamente atuando em processo nenhum. Parece que os dois processos em que ela atuou, no caso do Vorcaro, ela perdeu os dois. Então, eu não sei de onde que tiraram que ela tem capacidade, né, técnica de fazer um trabalho e receber 129 milhões por isso. Mas, enfim, ela mandou uma notinha, o escritório da dona Vivi, dizendo que ela pegou o contrato, entregou na mão do Moraes. Eu até achei que eles fossem vir com uma outra desculpa esfarrapada. Eu achei que ela ia dizer que usou, por exemplo, o laptop do Moraes, mas não. Aqui na notinha ela diz que sim, que ela entregou o contrato para o Moraes dá uma revisão, dá aquela geral no contrato para ver se estava tudo certo, segundo ela, para ver se não havia impedimento legal, para ver se pelo fato dele ser ministro do STF, aquele contrato ali não violaria alguma coisa, alguma questão ética. Mas eu pergunto para você, se ela é advogada e é uma advogada tão competente assim, a ponto de cobrar 129 milhões por um contrato, por que que ela precisaria passar esse contrato para o marido, que é ministro do STF? Temos aí, no mínimo, um problema ético. O ministro do STF não pode pegar um contrato particular e dar consultoria. Na prática, ele estava dando uma consultoria para a própria mulher. Então, ela ainda colocou na notinha: solicitou informações ao ministro Alexandre de Moraes, vírgula, na condição de marido. Peraí, não tem. A pessoa não tem nenhum tipo de pudor em colocar isso aqui numa notinha. Na condição de marido da sócia diretora do referido escritório. Então, assim, não tem o que fazer. É aquele famoso batom na cueca. Só explicando aí, de repente, para os mais velhos que não têm costume de mexer em dispositivos informáticos, em arquivos eletrônicos, os metadados são os rastros, digamos assim. Os rastros eletrônicos que um arquivo deixa quando você o produz. Então, se você clicar lá em propriedades, vai aparecer a origem daquele arquivo. E apareceu ali como o nome de um dos perfis que modificaram aquele arquivo, apareceu ministro Alexandre de Moraes, ainda apareceu o nome ministro, o que me faz desconfiar que ele fez isso do próprio gabinete dele, de dentro das dependências do STF, eu estou supondo aqui, porque eu não acho que, por exemplo, do laptop dele, que ele tem na casa dele, no computador pessoal, ele fosse escrever lá, ministro Alexandre de Moraes, fosse se cadastrar como ministro Alexandre de Moraes. Então, eu suponho, tá, isso aqui é uma especulação minha, que ele fez isso, ele editou o contrato da dona Vivi do gabinete dele, sentado na mesa dele de ministro do STF. Então, olha que coisa, a coisa vai se tornando, vai ganhando assim, uma dimensão de filme. É uma coisa realmente impressionante. Então, a gente tem aqui, como prováveis crimes, a gente tem, óbvio, corrupção passiva, e é isso que está em discussão aqui. A gente pode falar também em violação de sigilo funcional, a gente ainda vai entrar nesse detalhe, porque aparentemente era ele que estava vazando as coisas para o Vorcaro, mas não vou aqui atrapalhar o andamento, mas só adiantando rapidinho. Lavagem de dinheiro, porque aquilo ali tudo, uma propina, teria sido disfarçada de contrato advocatício. A gente pode até, o Augusto Nunes aí sempre menciona, né? Ah, uma organização criminosa. Eu diria mesmo que é uma organização, porque tem duas coisas, né? Tem a associação criminosa, que é um crime do Código Penal, que são três ou mais pessoas. E tem a organização criminosa, que é outra coisa, está numa lei separada, a lei das organizações criminosas, que são de quatro para cima. Então, se tiverem mais de quatro pessoas, a gente já pode ter, de quatro para cima, a gente já tem aí uma organização criminosa envolvida. E a gente já viu vários nomes aí envolvidos, o próprio Gonê, o Andrei, o Vorcaro e vários outros elementos ali. Então, a gente está diante de uma organização com, a meu ver, bem mais de quatro pessoas envolvidas nisso aí, né, praticando crimes em série. Mas vamos ver, tomara que o André Mendonça tenha sucesso aí em colocar essa investigação para o plenário e consiga os votos necessários para a abertura.
1: Nós precisamos também, né, apoiar Mendonça nessa hora. Quero aproveitar aqui só um instante para dizer que somos mais de 80 mil telas conectadas, hein, Augusto? Que bom, claro, todos interessados em saber, né, exatamente os detalhes dessas novas revelações do dia de hoje que relacionam o Vorcaro a ministro Alexandre de Moraes, que confirmam suspeitas gravíssimas que já tínhamos. Muito obrigada, viu, pelo prestígio da companhia aqui nessa noite. 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E vamos nessa, porque ainda há muito o que comentarmos aqui nessa noite. Vamos chegar a 100 mil telas hoje, Augusto.
0: Tem muito assunto.
1: O dia de hoje, especialmente. Temos esse grande potencial. Vamos nessa, então, adiante. Piotr, a gente comentava aqui um pouquinho nos bastidores sobre esse trecho que eu trouxe há pouco, quando o ex-ministro Fábio Faria, né, manda uma mensagem para Daniel Vorcaro, dizendo, fala para a patroa, que seria, então, no caso, a Vivi Barsi, que o Careca confirmou o jantar com a gente no dia 2 de fevereiro, os três casais. Então, ele estaria escrevendo essa mensagem, dizendo que Alexandre de Moraes topou recebê-los todos para assinarem o contrato, né? Então, aqui, mais uma vez, os encontros para assinatura do documento foram intermediados pelo ex-deputado, aconteceram na casa de Moraes, em São Paulo, e aí é assim que ele manda a mensagem comunicando que vai ter este encontro para finalmente assinar esse contrato.
3: Quer dizer que o Fábio Faria mandou uma mensagem para o Vorcaro para dizer, avisa a patroa, é a patroa do...
1: É a Marta Graeff, a patroa, é a esposa do Vorcaro.
3: Ah, entendi. Ah, para a esposa do Vorcaro.
1: Isso.
3: Que o Careca, que era o Alexandre de Moraes, é bem prosaica essa conversa, né? O nível de intimidade... É. Nós estamos falando
0: Moraes
3: aqui...
0: Moraes que imediatamente avisou a patroa.
3: Exatamente. Agora, vamos lá, né, Augusto? É, quem mandava no contrato era o Moraes. Ué, acho que não restam dúvidas. Porque tudo tinha que ser feito na casa do Moraes, com a presença do Moraes, porque ele iria recebê-los aí para um jantar, os três casais.
0: Era entendeu? Ele o comprado.
3: Exato. Ele era o dono do negócio. Mais que isso, o escritório, a Ludmilla comentou isso já na pergunta que a Adriana fez, mas o escritório Barsi de Moraes tem a pachorra, essa palavra ainda existe? Acho que existe, né? Vamos usar novamente, né? Tem a pachorra de dizer que não vê nenhum problema em consultar o ministro sobre a legalidade, a questão do compliance do contrato. O ministro do Supremo prestando consultoria para o escritório de advocacia, do qual ele disse que não participa, para um contrato como esse, em que depois as outras mensagens revelam, o Vorkar não perguntava nada para a doutora Vivi. Mandava recado para o ministro Alexandre de Moraes, segura aí, tem como segurar, tem como bloquear. Olha, vou viajar, viajo agora, já sumo do Brasil agora. Quer dizer, era o ministro Alexandre de Moraes que cuidava de tudo. E esse nível de conversa prosaica, assim, como se nada tivesse acontecendo, 131 milhões no contrato, algo inimaginável, acho que no mundo inteiro não tem contrato.
0: É conversa valor. De pátio de cadeia, né? Esse tipo de conversa, esse tipo de intimidade, são comparsas que exibem. São comparsas. Eles eram comparsos de uma causa que poderia, como chegou, poderia chegar ao Supremo. Que tal? Comprando a proteção de um ministro do Supremo que diz que o Supremo jamais interferiria, um ministro jamais interferiria em causas que envolvessem, de alguma forma, um parente. Ficava fazendo esse discurso enquanto alugava os seus serviços de protetor de bandido.
1: Bem isso, né, Piotr?
3: Olha, vamos fazer só uma conta aqui dos ministros. Esse caso vai a plenário. Estou falando, só um aspecto esse. Se podem votar, levando-se em conta que o Toffoli e o Alexandre de Moraes são impedidos de votar
0: em qualquer caso do Toffoli é mais suspeito que o Vorkar.
3: Aliás, a pergunta é como é que o Toffoli ainda está no Supremo Tribunal Federal. E a pergunta agora é como o Alexandre vai permanecer. Mas o André dá para entender como vota. A Carmen Lúcia vai ignorar tudo isso que está vendo? Em algum momento, a Carmen Lúcia precisa retomar o que ela foi como ministra já. Aí tem o Cássio Nunes Marques, o Fux e o Fachin. Sobrariam com votos teoricamente pró-Alexandre de Moraes o Gilmar e o Dino.
0: É isso aí.
3: Ué, vamos imaginar, teoricamente, no grupo da linha dura do Supremo Tribunal Federal. Porque hoje, teoricamente, são quatro. A Carmen Lúcia é uma incógnita, mas eu tenho que pensar no histórico recente dela. O que nós estamos vendo aqui é para lá de grave. Primeiro que nunca aconteceu dentro do Supremo Tribunal Federal. Agora, o Brasil já teve dois impeachments de presidente, só para citar a história mais recente. O Brasil já tirou mandato de deputado, de senador, tudo isso. Essa gente toda já foi presa. Presidente da República foi preso, deputado já foi preso, senador já foi preso. Agora nós estamos vendo aqui um motivo claro para prender ministro Supremo.
0: Ô, Piotr,
3: precisa investigar e ir até o fundo.
0: Piotr, vamos lá. O cara que banca o xerife está fantasiado de xerife há 6 anos, prendendo todo mundo, fazendo o que fez com, por exemplo, o Felipe Martins. O cara responsável pela morte do Clezão. O cara que fez tudo isso, nós encontramos as provas de que ele é bandido. É ele o bandido. Então é o seguinte, quem tentar manter o Moraes fantasiado de xerife tem que dançar também, tem que cair fora também. E para aí, é por isso que eu repito, é importante o povo mostrar o que pensa. E é hora de os políticos de oposição, sobretudo os candidatos, começarem a falar.
3: Esse é o assunto da campanha agora, Augusto.
0: É esse o assunto.
3: Esse passou a ser o assunto.
0: Exatamente.
3: Da campanha.
0: E o Lulinha, que a gente não vai esquecer também.
3: Não.
0: Mas agora ele entrou no filme. Tá aí, é protagonista.
1: Perfeito. Olha, uma terça-feira e tanto. Daqui a pouco a gente continua com o nosso giro de comentários, trazendo mais elementos sobre essas novas denúncias. Continue conectado aqui em Oeste Sem Filtro. Aproveito até, por favor, Piotr.
3: Adri, desculpa. A gente também não vai esquecer que o Alexandre de Moraes era praticamente o líder da bancada do governo no Supremo Tribunal Federal. Foi ele quem fez uma reunião recente. Tamanha proximidade que ele tem com o Lula e com o Davi Alcolumbre, levou-os todos na casa dele. Participou também o ministro Zanin, né? Aliás, que faltou na minha conta. Falta mais um ministro, então, aqui. Ali o Zanin. Então, são 8, né? 8, não são 7. São 8 ministros que podem votar. O Zanin também é uma incógnita, mas vamos lá.
0: Ele que pense na própria sobrevivência.
3: Chegou agora no Supremo, né?
0: Isso
3: em tese, tem muito tempo para ficar no Supremo. foi exatamente o governo Lula, defendido pelo Alexandre de Moraes em várias das decisões. Lula também está nesse caso, precisa ser citado, porque o ministro Alexandre de Moraes é extremamente próximo do governo Lula, da pessoa do presidente Lula. Lembra da imagem de dias atrás?
0: Cafezinho.
3: Em que o Lula, para a história do cafezinho, chama o Alexandre numa conversa extremamente íntima ali? O Lula também está nessa história e precisa ser citado.
1: Certamente. Aqui no chat o pessoal vai deixando também sua indignação, sua mensagem, a sua opinião sobre essa discussão toda, sobre mais uma vez esses novos fatos que surgem hoje após o ministro André Mendonça liberar, quebrar o sigilo dessas investigações, dessas trocas de mensagens bem suspeitas, para dizer o mínimo, até mesmo criminosas. São 6h28. A gente vai fazer uma paradinha, mas antes quero muito convidar você a participar aqui do nosso programa de Oeste Sem Filtro. Mande um vídeo para a gente. O número do nosso WhatsApp já tem? Se não, anote aí. DDD é 11 95786 1993. Grave esse vídeo no horizontal, compartilhe conosco também suas opiniões, diga de onde nos assiste, o que está achando das notícias e de Oeste Sem Filtro. Estamos esperando seu contato. Continue por aí que a parada é bem rápida. 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
1: Oeste Sem Filtro de volta já, a gente faz conexão agora ao vivo com Brasília. Ministros do Supremo Tribunal Federal admitem, em caráter reservado, que são graves, sim, as mensagens trocadas entre Alexandre de Moraes e o empresário, ex-empresário, Daniel Vorcaro, que era dono do Banco Master. Quem apurou a notícia foi o nosso repórter Christian Costa. Tudo bem, Christian? Prazer em te ver. Brasília deve estar com os olhos bem arregalados por aí essa noite. O que você conta pra gente? Bem-vindo.
5: Oi, Idri. Muito boa noite para você. Bem-vindo à bancada. Boa noite a todos no estúdio e também a nossa grande audiência. Idri, foi uma bomba atômica que caiu sobre Brasília, mais precisamente em cima do Supremo Tribunal Federal. Essa é a impressão de servidores, inclusive bem antigos da corte, com quem eu conversei logo depois da repercussão dessas mensagens. Dri, o dia hoje deveria ser calmo aqui no tribunal. Por quê? Porque o Supremo cedia um seminário de 3 dias, hoje, terça, quarta e quinta-feira, sobre algumas questões que envolvem democracia, segundo o Supremo, inteligência artificial, com juristas da Espanha e da Itália. Então ninguém esperava que esse tipo de notícia pudesse surgir aqui. Pegou até mesmo os convidados de surpresa, Adri. E alguns dos ministros com quem eu conversei em caráter reservado, depois dessas revelações, defenderam uma investigação, Dri, do possível envolvimento do ministro Alexandre de Moraes com o Banco Master, em razão das mensagens. Até aquela ocasião ainda havia poucas mensagens, mas depois que o relatório se tornou público na sua totalidade, os ministros tiveram acesso e começaram a emitir algumas opiniões. E mesmo a ala, Dri, que é mais ligada ao ministro Alexandre de Moraes, reconhece a gravidade dessas mensagens, a ponto de cobrar do próprio ministro Alexandre uma explicação um pouco mais detalhada, porque a nota emitida pelo escritório Márcio de Moraes, logo depois dessas revelações, não foi suficiente para os próprios ministros que apoiam o ministro Alexandre aqui. Eles entendem que precisa de uma posição mais contundente. Então, todos aqui reconhecem a gravidade dessas mensagens, mas as cobranças têm sido distintas. Uma ala entende que o ministro Alexandre precisa vir a público com explicações mais contundentes, a outra ela defende justamente esse aprofundamento dessas investigações todas, inclusive no próprio plenário, como a gente observou recentemente com a decisão do ministro André Mendonça, Dri. Então, é uma repercussão muito, mas muito negativa entre os ministros aqui. O presidente Luiz Edson Fachin vem sendo muito pressionado pelas duas alas do Supremo, tanto a ala mais próxima ao ministro Alexandre, como também a ala mais próxima do ministro André Mendonça, para tomar uma posição referente ao que deve ser feito. Ou seja, se ele vai, de fato, levar ao plenário, como solicitou o ministro André Mendonça, essa questão, quando isto vai ser, se vai ser na próxima semana, depois das eleições. Então, ainda há uma indefinição muito grande e justamente uma pressão também sobre o presidente Edson Fachin.
1: Essas novidades agora, claro, pegando muita gente de surpresa. Christian Costa, ao vivo de Brasília, já volto com você. Christian, quero fazer mais algumas perguntas, tirar algumas dúvidas para o nosso repórter que está lá, né, em cima do fato. Agora, Ana Paula Henkel, o Christian falou, né, Brasília está estremecida, não à toa, que Moraes deveria vir a público falar, será que agora fica insustentável e realmente o ministro vem? E essa expectativa também, né, da solicitação do ministro André Mendonça para que tenha uma sessão pública e presencial para decidir o destino dessas investigações.
6: Não, tem que ser pública, Adriana, não tem como fingir agora que eles não adoram as câmeras que estão ali no Supremo Tribunal Federal, porque durante muitos anos eles usaram essas câmeras como palanques políticos, como palanques para discursos individuais, para discursos ególatras, narcisistas, né, para pretensões também pessoais ou familiares. Agora a gente entende muito bem por quê. Né, o tráfico de influência que a gente já sabia que acontecia, né, mas 131 milhões com o ministro revendo o contrato da esposa que defende um banqueiro que está envolvido com ou um banqueiro corrupto que está envolvido com dinheiro público, com outro ministro que, diga-se de passagem, o ministro Toffoli, ele não ia se declarar impedido, mas aí houve aquele vazamento, então aí houve aquela pressão. Agora parece que ele está tentando até se aproximar do ministro André Mendonça, porque ele sabe que as coisas não estão muito boas para ele também no Supremo Tribunal Federal, porque ele é um dos acusados de vazar as informações e as gravações de uma reunião sigilosa entre os ministros. Agora, é claro que a joia, né, dessa coroa toda do dia de hoje é o nome Alexandre de Moraes e Viviane Bassi de Moraes. Mas a gente não pode esquecer também, Adriana, do próprio Paulo Gonet, que nós que vimos a foto de uma amizade bastante próxima, né, do Ciro Nogueira com o Vorcaro ali nos Alpes e na neve, esquiando. Hoje nós tivemos também o PGR Paulo Gonet, através de um interlocutor, supostamente dizendo ao interlocutor do Vorcaro, diga ao Daniel, né, que ele, o Gonet, está com saudade, ou seja, o soldadinho do ministro Alexandre de Moraes com saudade do banqueiro Daniel Vorcaro. E aí tem também os filhos do Gonê, tem também os cartões dos filhos do Alexandre de Moraes, né? 300, tá bom? Tá bom para vocês? 300 mil, né? Reais, provavelmente. E, claro, o Andrei Rodrigues da Polícia Federal. O Andrei Rodrigues da Polícia Federal é outro que deveria sair hoje do comando da Polícia Federal e ir direto para uma cela da Polícia Federal. Não custa lembrarmos que ele autorizou uma operação completamente clandestina aqui nos Estados Unidos para tentar prender o Alexandre Ramagem.
1: Há muito ainda o que a gente entender. Vamos ao vivo até Brasília, chamado especial por lá. Começa agora uma coletiva de imprensa organizada pela oposição na Câmara dos Deputados para falar sobre o escândalo Moraes. Quem fala neste momento é o senador Rogério Marinho. A gente acompanha.
7: De ofício, na contramão do que rege a própria Constituição brasileira, o inquérito que perdura como uma espada na cabeça da sociedade. Daqui a pouco a gente vai fazer um bolo comemorando o 8º ano, né? E esse bolo é uma resposta que a sociedade precisa dar para que nós não aceitemos isso como normal. Não dá para banalizar esse tipo de coisa. E o condutor desse inquérito é o ministro Alexandre de Moraes, que se notabilizou nos últimos anos por uma série de exceções, de decisões que são tomadas absolutamente extraordinárias, à margem da jurisprudência. Nós temos episódios de censura, de bloqueio de redes, de suspensão de plataformas, de atuação, no mínimo, heterodoxa na questão das eleições de 2022. Eu quero lembrar a questão do Tagliaferro, quando foram vazadas conversas em que o juiz auxiliar conversa com o responsável pelo setor de informática e pede que ele use a criatividade para poder literalmente perseguir um adversário político do então ministro. E essas coisas foram se sucedendo. E a cada reação dentro das quatro linhas e respeitando a Constituição que a oposição ousava fazer, ou o silêncio, ou o arquivamento, ou o desprezo, ou faz de conta que não é conosco. O presidente Bolsonaro está preso por um desafeto notório, por alguém que se colocou como juiz, como investigador, como alguém que determinou a pena. Ele e tantos outros. E não vou nem me deter sobre o caso, vamos falar sobre o que está acontecendo agora. E por isso que nós o chamamos aqui. Hoje, a imprensa divulga o que todos nós já sabemos. Mas não tínhamos provas. Mas não podíamos ser levianos de que um contrato feito com o escritório da advocacia da esposa do ministro Alexandre de Moraes foi aditado por ele. E mais, conversas vazadas mostram a preocupação do beneficiário do contrato, do contratante, aliás, em fazer com que houvesse uma proteção institucional para as atividades que ele perpetrava como banqueiro que ultrapassava a lei, citando nomes importantes da República. O Procurador-Geral da República, o senhor Gonê. O diretor-chefe da Polícia Federal, o senhor Andrés. Aliás, é bom lembrar novamente, está aqui o muro, que o presidente Bolsonaro ele foi acusado de interferir na Polícia Federal porque quis nomear o diretor. A gente vê o diretor da Polícia Federal praticamente morando dentro do Palácio do Planalto, conversando com Lula, dando palestras, conversando com Moraes, tomando uísque com o Vorcaro lá em Londres. Macala, né?
8: 3 milhões.
7: E a sociedade assiste isso e acha que é normal. Mas está vendo aqui a luz do dia. E nós, como parlamentares, precisamos fazer a nossa parte, porque nós não podemos aceitar isso como normal. Não dá para aceitar como normal. Porque se a gente aceita isso como normal, a sociedade virou de ponta cabeça. O que é mais grave é que este cidadão que é ministro, que deveria renunciar, que deveria pedir para sair, ou pelo menos se licenciar para que o inquérito fosse estabelecido e fosse apurado, dando-se o amplo direito à defesa, o que ele, aliás, não consegue fazer. Eu me lembro que na questão da Débora do Batom, ele anunciou, escreveu, de que o fato de se apagar ou se esconder conversas era indício claro de crime. Bom, as suas conversas vieram ao público. Se eu pegar a régua do ministro Alexandre de Moraes, ele cometeu um crime. Claro. Então, nós resolvemos aqui tomar uma atitude para não sermos chamados de omissos. Infelizmente, Tereza, o Senado da República, que deveria cumprir o seu papel de constitucional, de abrir inquérito para apurar crimes de responsabilidades cometidas por altas autoridades da República, em especial ministro do Supremo Tribunal Federal, porque a ninguém é dada a condição de estar acima da lei. O poder absoluto corrompe absolutamente. A nossa Constituição foi chantada em princípios de Montesquieu e de Locke, que preconizam o equilíbrio entre os poderes, a interdependência entre os poderes e a moderação recíproca entre eles, e não um poder passando por cima dos outros poderes, invadindo suas prerrogativas e tratando qualquer cidadão que se arvora na ousadia de criticá-los como inimigos da democracia. Recentemente, vimos o caso do Maranhão, quando o ministro Dino, incomodado com o fato de ser uma personalidade pública e ter sido fotografado numa praia com um veículo de propriedade do Tribunal de Justiça, abre-se um inquérito e este cidadão que ousou tirar uma fotografia do ministro, hoje está respondendo a um processo. E o mais pesado, senhores jornalistas, se quebrou o sigilo da fonte, um pressuposto básico da democracia, da liberdade de expressão, da necessidade da transparência na relação entre os poderes. É muito grave o que está acontecendo. É tão grave que nesse mesmo estado, este ministro que durante 8 anos o governou, conseguiu afastar 3 conselheiros do Tribunal de Contas daquele estado. 3. Mas eu não me espanto, porque quando ele estava na sabatina, eu disse a ele: Vossa Excelência não pode ser ministro, porque Vossa Excelência não tem isenção, já que o senhor está se dispondo a julgar o presidente Bolsonaro, mas o senhor é um notório adversário dele. E já o processou como cidadão. Como é que o senhor processa alguém como cidadão e o senhor julga essa pessoa? Nós não podemos achar que isso é normal. Não estou entrando nem no mérito do processo. Então nós hoje, infelizmente, o nosso Senado da República não cumpre o seu papel. Aliás, precisa ser reformado o regimento do Senado para permitir que essa decisão não seja apenas do presidente do Senado, mas seja do colegiado, ou pelo menos da mesa diretora, ela seja compartilhada. Então nós estamos aqui renovando um novo pedido, eu acho que é o 53º pedido de impeachment do senhor Alexandre de Moraes. Ele está condecorado pela forma descuidada com que tem desbordado a legislação, na nossa opinião. O que nós queremos é que seja apurado. Então, um novo pedido de impeachment. Nós também estamos entrando com uma notícia crime na Procuradoria-Geral da República, onde pedimos que o senhor ministro seja investigado. Ele e o senhor Andrei. Mas, vejam, nós não vamos pedir ao Gonê, não. Vamos pedir ao seu substituto, ao seu adjunto, o senhor Indeburgo. Porque, infelizmente, o senhor Gonê também tem indícios de que ele, de alguma forma, pode estar nesse processo. Pode estar nessa situação. Não estou afirmando, mas, por uma questão de cautela, nós estamos oficiando ao seu adjunto. Nós estamos também oficiando ao ministro Fachin, que preside o Supremo Tribunal Federal, que ele, em nome da democracia, da transparência, da necessidade de preservarmos a nossa República, de resgatarmos o respeito necessário que a sociedade precisa ter em relação ao judiciário, que precisa ser isento, precisa passar essa impressão de isenção, como diria o velho ditado, não basta ser, precisa parecer, que o senhor Fachin não esconda este processo, leve ele à luz do dia, submeta o pedido do senhor Mendonça, do senhor André Mendonça, a quem rendo as minhas homenagens pela sua coragem, ao plenário do Supremo Tribunal Federal, para que os pares possam fazer o que, infelizmente, o Senado da República não faz, abrir o inquérito para que ele seja investigado, em nome da justiça, em nome do nosso país, em nome da democracia, dando a ele toda a condição de se defender, sem pré-julgamentos, apesar de todo esse prontuário de transgressões que foram feitas ao longo desse período todo em relação ao que nós entendíamos que era a jurisprudência que existia. E, por fim, vejo a ironia, apelando ao que ainda resta de condição, de civilidade do presidente da República, que tem um retrovisor muito maior do que o para-brisa, que vive olhando para trás, que vive culpando os outros, que tem um rancor no coração tão forte que, quando foi perguntado por que ele queria ser presidente da República, ele disse que queria para se julgar, para se vingar de Moro. Olha o motivo que esse cidadão está sentado na cadeira de presidente da República. Então, nós estamos dirigindo a ele um ofício para que ele tome uma atitude, porque o que ainda resta para ele de dignidade, e demita o senhor Andrei, que virou literalmente um esbirro do Estado. Alguém que, ao invés de seguir os ditames da sua condição de diretor-geral da Polícia Federal, aparentemente tem usado essa condição para obstruir a justiça, para impedir que os processos possam ter término, que a investigação aconteça da maneira adequada. Então, nós estamos oficiando ao senhor presidente da República para que ele tome uma atitude, para que não paire sobre ele nenhuma dúvida, até para que o senhor Andrei possa se defender. Porque, ao que tudo indica, ele está indignado com o ministro André. Ele está afrontado com o ministro André. Ele está se sentindo mal e constrangido com o ministro André, porque o ministro André está querendo saber o que é que está acontecendo com as investigações. Porque o ministro André está perguntando por que as investigações contra o Lulinha não andam, Marcel. Porque tem tanta gente da Polícia Federal para ser ágil em determinadas situações e tão poucos agentes disponíveis para fazer andar investigações que interessam à sociedade brasileira. Então, eram esses anúncios que eu faria nesse momento. São quatro instrumentos que nós estamos anunciando. A questão do impeachment, parece até brincadeira, é o 53º, se eu não estou enganado. 54º. 54º impeachment. Olha como tem medalha o senhor Alexandre de Moraes, né? Olha como esse cidadão é resiliente e como ele tem feito um trabalho muito grande para fazer com que a população brasileira tenha dificuldade de acreditar que há isenção no judiciário. Mas o Brasil tem isenção no judiciário e nós queremos preservar o judiciário. Nós defendemos o judiciário. Nós, mais do que ninguém, queremos que os poderes da República sejam restaurados na sua dignidade e, sobretudo, na maneira como a população os encara. Porque se o judiciário é encarado como um partícipe do jogo político, o jogo político está desequilibrado. E a gente tem visto muitos ministros do Supremo Tribunal Federal opinando sobre tudo, de bolinha de gude a marco temporal, falando sobre processos que vão julgar. E me parece que isso não é a ação ou a missão de juízes, de magistrados. E o que nós queremos é que eles cumpram o seu dever dentro da Constituição brasileira. Então, eram essas as considerações. Pedi para o nosso amigo Marcel Van Hatt falar um pouco aqui a respeito do impeachment.
8: Sim, senhor senador Rogério Marinho, membros da oposição, imprensa presente. De fato, são mais de 50 pedidos de impeachment, mas, obviamente, não falharemos jamais por omissão. E talvez, senadora Tereza Cristina, demais senadores aqui presentes, senador Rogério Marinho, o Senado aproveite essa oportunidade por derradeira e paute aquilo que o povo brasileiro tem pedido. Pesquisa de opinião tem deixado claro que o povo brasileiro quer impeachment de ministro do Supremo Tribunal Federal. O povo não aguenta mais. Fora Alexandre de Moraes. Não é possível que todos os dias vejamos novas notícias e hoje, talvez, o dia mais simbólico de todos, um dia em que tudo aquilo que se cogitava veio a público como fato revelado a partir das investigações da própria Polícia Federal no inquérito conduzido por André Mendonça. A parte, obviamente, da Polícia Federal que não está corrompida, que não está sob o comando de Andrei Rodrigues, que nega servidores para André Mendonça. Os senhores da imprensa têm noticiado isso? Para investigar o roubo do INSS, o filho do presidente da República, Lulinha, que está já em 3 inquéritos, ou o próprio escândalo do Banco Master. E apesar de todas as dificuldades, merece todo o nosso apoio e solidariedade e reconhecimento o ministro André Mendonça pelo trabalho, por muitas vezes solitário, que está fazendo no Supremo Tribunal Federal para defender a verdadeira Constituição, a lei e a democracia no Brasil. E é em honra e em reconhecimento ao trabalho tanto do ministro André Mendonça, como de todos os brasileiros que ainda acreditam em justiça no país, que estamos protocolando esse pedido de impeachment do senhor ministro Alexandre de Moraes, com já quase 100 deputados federais tendo assinado, havendo sido proposto no dia de hoje esse pedido de impeachment. Motivos sobram. O ministro que recebe uma mensagem no seu celular de um banqueiro que tem contrato com sua esposa, a esposa do ministro Alexandre de Moraes, de 129 milhões de reais, uma mensagem perguntando se deveria sair do país 2 dias antes de ser decretada sua prisão. O ministro do Supremo Tribunal Federal que pede ao banqueiro que libere 2 cartões de créditos para os seus 2 filhos com 300 mil reais de limite. Parece coincidência. 300 mil do Lulinha, 300 mil para os filhos do Alexandre de Moraes. É escândalo em cima de escândalo. E é por isso que esta Câmara dos Deputados, estes deputados federais que assinaram esse pedido de impeachment, fazem aqui o pedido ao senhor presidente do Senado, Davi Alcolumbre, que abra o procedimento na Câmara Alta. O Brasil não aguenta mais. Fora Alexandre de Moraes.
9: Aí, fora! Fora! Fora,
1: Moraes! E aí, então, falava o deputado federal Marcel Van Hatten, antes dele também o senador Rogério Marinho, coletiva organizada pela oposição, muito oportuna, aliás, neste momento, para comentar o escândalo, essas novidades de fatos que vieram à tona nesta terça-feira com relação às ligações de Moraes e o ex-banqueiro Daniel Vorcaro. Ludmila Lins Grilo, juiz aqui com a gente, trazendo sempre algumas explicações técnicas para o nosso benefício. O senador Rogério Marinho falava, líder da oposição, sobre entrar com um pedido de uma queixa-crime, algo assim, uma notícia-crime, melhor dizendo, é esse o termo, o que significa, quais as possibilidades que achou aí desses pedidos feitos, mais uma vez, um pedido de impeachment sendo protocolado, então, pela oposição contra Moraes, com já assinatura de mais de 100 deputados, já são mais de 50 pedidos de impeachment contra o ministro.
2: Então, o Rogério Marinho, ele é um senador e ele certamente vai querer concorrer ano que vem à presidência do Senado. Então, se houver um Rogério Marinho na presidência do Senado, a gente sabe que a garantia de que um pedido de impeachment, pelo menos, vai começar a tramitar. Mas a gente tem que ter em mente o seguinte, o pedido de impeachment é uma questão administrativa. Então, isso cabe ao Senado. Então, a gente está na esfera administrativa. Outra coisa é a esfera penal. Então, na esfera penal, quem julga é o próprio STF. Então, a gente tem aí duas formas de afastar o Alexandre de Moraes. Uma pela via administrativa Senado, que até hoje nunca aconteceu, porque o Rodrigo Pacheco, enquanto esteve na presidência do Senado, sentou em cima dos processos, não fez nada e acabou, no final das contas, não sendo recompensado, porque ele acabou não sendo indicado para o STF, que parece que é o que ele queria. Então, ele fez de tudo e não conseguiu o que queria. Bem feito. Depois entrou o Alcolumbre e está fazendo a mesma coisa. Aliás, saiu uma matéria ainda há pouco, salvo engano, do Estadão, da Folha, dizendo que o Alcolumbre já foi ouvido hoje, dizendo que ele descarta abrir imediatamente um processo de impeachment, mas que ele estaria aí acompanhando os acontecimentos. É sempre aquela expressão, né? Estamos acompanhando com preocupação os acontecimentos. Ele está esperando para ver o que vai acontecer no STF para medir o clima político, porque é assim que essas pessoas operam. Elas não fazem o que tem que ser feito porque é correto. Elas ficam esperando o clima político acontecer. E eu acho muito difícil, sinceramente, que um Alcolumbre da vida vá abrir processo de impeachment, porque ele mesmo, ele está implicado no processo do Master. Já saiu aí uma série de matérias dizendo que o Alcolumbre teria recebido coisa de, sei lá, 30 milhões de dólares, 150 milhões de reais, alguma coisa assim. Então, ele também está implicado. E ele tem foro aonde, o Alcolumbre? No STF. Então, esperar alguma coisa do Alcolumbre, eu penso que não é muito sensato. A via criminal, ou seja, a via pelo STF, é uma via, hoje em dia, possível, porque o Moraes, ele não poderia julgar a si mesmo, obviamente, ele estaria excluído desse julgamento. E o Toffoli, ele já se deu por suspeito em todos os processos que envolvam o Master. Então, a gente teria aí, pelo menos, esses dois fora desse julgamento. A Carmen Lúcia é uma incógnita. A gente não sabe, o Piotr ainda há pouco fez aí uma análise de quem julgaria, de que forma. A gente não pode ter certeza de nada. O que a gente poderia falar com mais segurança é que o Fux poderia, sim, votar por uma condenação. O André Mendonça, com certeza, a gente já viu qual é a dele. Se ele não estivesse disposto a isso, ele sequer jogaria esse caso a público. Bom, o Cássio Nunes, talvez, eu penso que talvez ele seguisse pela condenação. O Fachin, ele está muito incomodado, dá para perceber que, embora ele tenha um histórico de militância, dá para perceber que ele está incomodado com essa situação e, muito provavelmente, ele votaria também a favor de uma condenação. E, inclusive, é ele que está falando de código de conduta o tempo inteiro. É porque ele realmente está incomodado com esses exageros do Alexandre de Moraes. Mas vamos torcer para que alguma coisa saia dessas medidas aí do Rogério Marinho.
1: De qualquer forma, mais esse pedido de impeachment, então, protocolado pela oposição. Deixa eu voltar para Brasília mais uma vez com o nosso repórter, com Christian Costa. Christian, há pouco você dizia para a gente, ministros do Supremo reconhecendo a gravidade das mensagens de Vorcaro e Moraes, Brasília estremecida, não à toa. Conta para a gente também, por favor, Christian, uma dúvida que pairou ao longo do dia. O ministro Alexandre de Moraes já sabia antecipadamente dessa quebra de sigilo do relatório da Polícia Federal?
10: Dri, ele soube pouco antes de toda essa história vir à tona. E a primeira atitude do ministro Alexandre foi justamente tirar satisfações com o ministro André Mendonça, Dri, aqui em Brasília, no Supremo Tribunal Federal. Foi uma conversa pessoal entre os dois, presencial, inclusive. E durante essa conversa, Dri, que foi num tom nada amistoso, o ministro Alexandre perguntou para o ministro André se ele iria, de fato, investigá-lo em toda essa operação. O ministro André rebate, pergunta a ele por que ele está perguntando aquilo, se ele teria tido ali acesso a essas informações de forma antecipada, que posteriormente eu apurei que sim. Então, eles tiveram uma conversa não muito amistosa, não houve ali nenhum tipo de tentativa de vias de fato, ou então ofensas entre ambos, mas sim uma conversa nada amistosa aqui no Supremo. E, Dri, algumas outras informações que, enquanto vocês estavam comentando, eu fui apurando aqui. Vocês observaram bem com relação a um possível placar, não é? Dos ministros. Eu apurei que alguns deles estão acompanhando os desdobramentos na opinião pública, Dri, porque caso esse processo acabe indo para a plenária, é possível que o termômetro popular possa acabar influenciando de alguma forma nas votações. Alguns dos ministros que vocês bem mencionaram aí, eles, para alguns temas, não são tão fechados assim em alas, como temos apresentado em vários boletins. A ministra Carmen Lúcia é uma delas, vocês bem observaram. Ela, inclusive, é a relatora do Código de Ética proposto pelo ministro Luiz Edson Fachin. Eles são muito próximos aqui no tribunal e o presidente, então, entendeu que ela seria a melhor pessoa para fazer este Código de Conduta que ainda deve sair neste ano. Então, é um possível voto em desfavor do ministro Alexandre, caso esse processo vá para plenário. Outra informação, Dri, é que o ministro Cristiano Zanin também acaba divergindo em casos muito específicos, mas também quando, de certa forma, tem uma pressão popular com relação a alguns assuntos, ele também acaba oscilando em relação a algumas posições. Então, são votos que alguns dos ministros acabam tentando adivinhar com relação a essa possível votação no plenário. Uma outra informação que chegou para a gente durante o programa, Dri, é que este julgamento, este possível julgamento no plenário, ele vai ser uma espécie de veredito sobre o que os

0: de bastidores com Daniel Vorcaro. Somos mais, Augusto, de 100 mil telas, viu, nesse momento aqui em Oeste Sem Filtro. Sempre agradecendo a nossa audiência pela confiança.
1: É por isso que eu peço com a maior convicção que quem não assina a Oeste ainda, que assine imediatamente. Nós estamos falando a verdade sobre o ministro Moraes, sobre o Supremo, sobre o consórcio no poder formado pelo Executivo e pelo Judiciário há quanto tempo? Nós não mudamos a linha, nunca, nunca. Nosso compromisso é com a verdade, porque a gente depende exclusivamente dos assinantes. Quem tem outras ligações, que lide com seus problemas, nós não temos. Estamos falando a verdade aqui para mais de 100 mil telas. É para esses que ainda não, para quem não assina, é que eu encaminho esse apelo. Assine e garanta a nossa liberdade sempre. Vamos lá. Eu não comentei ainda, não falei nada sobre o Gonê. Esse é o procurador que não procura, né? Mas ele vai achar agora motivos para se preocupar. Ele perdeu qualquer autoridade moral, se é que algum dia teve, para acusar alguém. Ele permitiu que o Alexandre de Moraes destruísse o sistema acusatório brasileiro. Ele permitiu. Ele é parte dessa quadrilha que age no Supremo. E perdeu completamente a autoridade. O Alcolumbre, como ele tem mais 4 anos de mandato, ele não está preocupado com a campanha eleitoral, não está procurando voto agora e vai fazer o seu papel, sempre lamentável, de protetor de bandidos, porque é parte do bando também. Mas o que interessa é a pressão popular, porque falta pouco para o Alcolumbre completar o mandato. E ele já é candidato à reeleição. Agora o que falta é o povo mostrar o que quer. O deputado Ibsen Pinheiro, que era presidente da Câmara quando o Collor sofreu impeachment, ele dizia isso. O Congresso acaba fazendo o que o povo quer. O povo precisa deixar claro o que quer. É a hora do 7 de setembro que exigirá que o Congresso, que os senadores tomem vergonha. Os senadores que ainda ousam proteger o Alcolumbre, se ligar, continuar ligados ao Alcolumbre. A gente tem de mostrar que não, o povo brasileiro não elegerá ou reelegerá, não reelegerá, todo senador que é contrário ao impeachment. Falta pouco para que seja tomada a decisão pelas urnas. É a hora de mostrar o que a oposição ou esse grupo de oposicionistas que se manifestou na entrevista coletiva, esses estão agindo direitinho. É impecável o pronunciamento do
2: Rogério
1: Marinho. Impecável. Tem que se afastar do Paulo Gonê, tem que se afastar desse delegado aí que lembra o inspetor Clouseau, que é o Andrei Rodrigues. Essa turma toda pertence a um bando que tem, para expurgar o Supremo, eles têm de ser afastados. Que autoridade moral eles têm para acusar alguém, para tomar decisões sobre alguém? O Alexandre de Moraes continua proibindo o presidente Bolsonaro de conversar com filhos. Ele não pode tomar, mas por falta de autoridade moral, por falta de vergonha, ele não pode decidir nada sobre nada a partir de agora.
0: Perfeito, Augusto. Muita gente no chat lembrando também que o 7 de setembro se avizinha a próxima segunda-feira. Exatamente. Uma grande oportunidade para a população de bem sair às ruas, cobrar Exatamente. Respostas, não é? Falar sobre é impeachment, pressionar o Senado, é trazer isso. ali a sua indignação, o seu apoio, que seja André Mendonça. Lembrando que a Revista Oeste, que o outro Augusto, vai transmitir, claro,
1: Exato.
0: Todos Estarelo, os eventos né? do 7 de setembro, dessa data tão especial, transmitir e acompanhar, contando com a sua audiência, é claro. Né?
1: Cai fora, Moraes, né? Cai fora.
0: Chega.
2: Essa é a pauta que deveria unir nesse 7 de setembro.
1: Exato.
2: A OAB, que ainda tem vergonha na cara, e tem muita OAB boa, tá? Não estou falando da OAB Nacional, que se omite, não. Mas tem muita gente preocupada com isso. Entidades de vários setores têm que se juntar, têm

0: está nesse palanque. Juristas sérios, e tem muitos juristas sérios. Muita gente ficou silente durante muito tempo. A imprensa séria que deixar de contar a cabeça e começar a contar o propósito daquela manifestação. Mas só voltando à questão do Supremo, é difícil imaginar que o Senado vá tomar, com Davi Alcolumbre lá, tomar alguma decisão de avançar.
1: Ele não põe votação, né?
0: Exatamente, e não se pode nem tirar o Alcolumbre de lá, porque não tem comissão de ética no Senado, ele mesmo não instalou. Mas o detalhe, só, Adri, rapidamente, é que, neste momento, o Supremo Tribunal Federal, que sim, tem muito ministro incomodado, Christian trouxe essa informação, tem muito ministro incomodado há muito tempo, acabou de ter, digamos, a oportunidade de ouro para se limpar, para se depurar. Porque se a gente olhar para os 8 ministros que vão restar para votar, levando-se em conta que Alexandre de Moraes não poderia votar, e tampouco o Toffoli, que já se declarou impedido, eu tenho 10 ministros ali. Desses, muito provavelmente, 5 têm algum prurido ético. Alguns, há muitas exceções, mas enfim, desses 5 tem exatamente essa visão ética. Obviamente, estou falando do André, estou falando a própria Carmen, que está incomodada com isso, o Fachin, o Cássio Nunes e o Fux. Mas eu tenho ministros claríssimos ali que têm uma posição que vão, sim, teriam de pegar essa oportunidade para depurar o Supremo Tribunal Federal. Porque o Supremo Tribunal Federal se transformou em qualquer outra coisa, menos a mais alta corte do país que guarda a Constituição.
2: É isso, é hora mesmo do Brasil ser passado a limpo, a nossa Suprema Corte também. Estamos ansiosos por esse momento, por esse tema que pede tanta urgência. Daqui a pouco a gente vai continuar essa discussão toda sobre o escândalo Moraes aqui em Oeste Sem Filtro. Já já a gente vai falar sobre um outro contrato firmado também entre a família Barsi de Moraes e Ivor Caro, esse entrando aí como parte de pagamento dentre 50 milhões de reais, cotas de avião, de helicóptero. E uma das principais mensagens que circularam hoje também, que chamaram a atenção, Ivor Caro, pouco antes de ser preso, mandando para um celular, possivelmente, tudo indica, de Moraes, a seguinte frase: acha que segunda-feira já tem que estar fora do país? Continue com a gente, o Oeste Sem Filtro volta já já. Muito obrigada pela excelente audiência. 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
2: De volta já com mais uma troca de mensagens entre o ministro Alexandre de Moraes e Daniel Ivor Caro. Essa revela que os dois discutiam a possibilidade de uma operação da Polícia Federal contra o ex-dono do Banco Master. Ivor Caro teria pedido proteção ao ministro e solicitado que ele intercedesse junto à Polícia Federal e à Procuradoria-Geral da República para evitar possíveis problemas nas investigações envolvendo o Master. Nas conversas, Vorcaro teria pedido, você acompanha comigo, conosco aqui, está aí na tela, Vorcaro teria pedido ao ministro que intercedesse junto ao diretor-geral da Polícia Federal, Andrei Rodrigues, e ao PGR, Paulo Gonet, para evitar possíveis problemas para ele nas investigações envolvendo o Banco Master. Abro aspas. Não conseguimos reverter isso com Paulo ou Andrei? Fecho aspas. Em outro trecho, em 15 de novembro de 2025, Vorcaro questionou Moraes sobre a possibilidade de a operação da Polícia Federal ocorrer. Abro aspas. Acha que segunda já tenho que estar fora? Fecho aspas. Já no dia seguinte, Vorcaro também sugeriu um encontro com Moraes e disse estar perplexo com a situação. Abro aspas. Muita sacanagem isso. Estou perplexo e indignado. Esses caras vão destruir todo o negócio e sem volta. De repente, até melhor eu encarar de frente. Temos que dar um jeito de desarmar isso. Fecho aspas. 48 horas depois, Ana Paula Henkel, em 17 de novembro de 2025, Vorcaro foi preso pela Polícia Federal ao tentar embarcar em um jato particular. Ele era alvo de uma operação que investigava a venda de títulos de crédito falsos. O ministro do Supremo Tribunal Federal, André Mendonça, enviou um ofício à Procuradoria-Geral da República pedindo esclarecimentos sobre esse pedido de proteção feito por Daniel Vorcaro ao Procurador-Geral da República, Paulo Gonet, e ao Diretor-Geral da Polícia Federal também, a Andrei Rodrigues. O documento foi encaminhado à PGR na segunda-feira e estabeleceu prazo, Ana, de 5 dias para uma resposta. Estava desesperado, Vorcaro, nessa troca de conversas, hein?
1: Não, e agora, se a gente olhar para trás também, o próprio quebra-cabeça das delações, né? Vai, não vai, agora vai, não vai, aí troca de advogado, tenta mais uma vez. Eu acho que, na verdade, não tinha delação ou processo de delação nenhuma, viu, Adriana? Tinha exatamente a vontade e o desejo e a esperança de que o ministro Alexandre de Moraes pudesse sim interferir de alguma maneira, afinal, 131 milhões de reais, né? Inclusive com 50 milhões em cotas, de um jato e também de um helicóptero, inclusive que nessas mensagens todas a própria Viviane Barsi confirmou que estava adorando, estamos adorando, né? E aí, Adriana, eu vou só lembrar uma coisa aqui que eu ouvi, já comentei algumas vezes aqui no Oeste Sem Filtro, que eu ouvia de alguns parlamentares, congressistas e até assessores americanos, quando o assunto é sempre Alexandre de Moraes e toda essa trama do Alexandre de Moraes. Na época que eu conversava sobre Alexandre de Moraes, era em relação a censura no Brasil, a censura no Twitter, foi logo depois dos Twitter Files Brasil e depois daquela avalanche de acontecimentos de censura, de tirania, depois o próprio processo do Donald Trump contra Alexandre de Moraes na Flórida. E eu ouvi, né, o que o modus operandi do ministro Alexandre de Moraes, e isso eu coloco aspas, porque eu ouvi aqui dos americanos, né? It's mafia stuff, ou seja, é coisa de máfia. Eu já comentei isso aqui algumas vezes, mas a gente não imaginava que seria literalmente coisa de máfia, porque não tem outra explicação. Isso aí é uma organização criminosa, o Andrei Rodrigues precisa sair do cargo, o Gonet precisa sair do cargo. Se o ministro Alexandre de Moraes tem esse rito todo, esse processo todo de passar pelo plenário, que seja, mas alguma coisa tem que acontecer, Adriana. O Andrei e o Gonet, eles não têm mais a menor condição de seguir à frente da PGR e da Polícia Federal no Brasil.
2: Não, é fim de linha. E já já esses destaques, essas notícias de hoje aqui no Brasil, possivelmente chegam também aos Estados Unidos, aos ouvidos de Donald Trump e equipe. Avançando um pouco aqui com as revelações de hoje, veja só esse destaque de agora, o ex-banqueiro Daniel Vorcaro teria autorizado benefícios a filhos do ministro Alexandre de Moraes e do procurador-geral Paulo Gonet. Em outubro de 2025, o Banco Master emitiu cartões de crédito com limite de R$300 mil para cada um dos filhos de Moraes. Estão na tela Juliana e Alexandre Barsi de Moraes. O pedido partiu do escritório comandado pela mulher do ministro, Viviane Barsi, que tinha já o contrato de R$131 milhões com o banco. Nas mensagens, uma executiva do Master pergunta a Vorcaro: o Guilherme, que trabalha com a doutora Viviane, me ligou para emitir cartão para os filhos dela, limite de 300 para cada, posso seguir? E Vorcaro responde: ok. O escritório Barsi de Moraes confirmou que os cartões foram sim oferecidos pelo Master, mas afirmou que eles jamais foram utilizados por advogados ou outras pessoas do escritório. Outras mensagens analisadas pela Polícia Federal indicam que Vorcaro também bancou, olhem só, uma viagem a Londres para Pedro Gonet, filho do Procurador-Geral da República, de Paulo Gonet. Em uma das conversas, o advogado Ciro Soares pergunta a Vorcaro: o Pedrinho, filho do PG, pode ir com a gente, né? O ex-banqueiro responde: óbvio. Depois, Vorcaro também autorizou o pagamento das despesas da viagem de Pedro Gonet. Paulo Gonet também esteve em Londres na época e participou de eventos promovidos pelo Banco Master. O relatório da PF também cita outras mensagens sobre o procurador-geral, mas não confirma que Gonet tenha conversado diretamente com o Vorcaro. Ludmila Lins Grilo, então, pagando aí um pouquinho, pagando bem, o país está à venda para essas pessoas.
4: Queria falar.
5: Pois é, esses filhos do Moraes, eles ficam ali quietinhos, a gente não ouve falar muito na Juliana, né, o nome dela, aparece o outro rapazinho ali. Os dois jovens fazem parte lá do escritório, do núcleo jurídico da família Moraes, são advogados, né, provavelmente muito brilhantes, porque para eles terem um limite de cartão de R$300 mil, será que eles gastam isso mensalmente, R$300 mil? Então o escritório tem que faturar muito, eles têm que ser advogados muito competentes, muito brilhantes, para conseguir essas quantias mirabolantes. Então não é só a dona Vivi e não é só o Alexandre de Moraes, os filhos também do casal estão aí enredados em toda essa podridão, ou seja, no mínimo, se eles não participaram de nada, no mínimo eles podem ser enquadrados aí numa receptação, estão recebendo aí esse cartão com um limite de R$300 mil. Isso aí já é fruto dos cambalachos do pai deles, né, e da mãe deles. Infelizmente, eles foram enredados aí, vamos ver se vai sobrar alguma coisa para eles. Mas não tem muito o que fazer agora nessa história. Eu estava vendo que a Transparência Internacional publicou hoje um tweet já metendo malho, dizendo que é inaceitável o que aconteceu, Moraes tem que sair. Acabou de publicar agora, tem mais ou menos uma hora, dizendo que o Brasil está diante de um dos momentos mais graves de sua história institucional. E a Transparência Internacional é uma instituição de muita credibilidade pública internacional, como diz o nome, e trata justamente de quê? De corrupção. Corrupção é o tema dessa entidade Transparência Internacional. O Estadão publicou um editorial ainda há pouco, cujo nome é Moraes tem de sair do Supremo. Então tá, a coisa se tornou assim insustentável. A Globo, que sempre passou a mão na cabeça do Moraes durante todos esses anos, já são 7 anos de ditadura, começou em 2019, a gente já está em 2026, são 7 anos, e a Globo sempre ali passou a mão na cabeça do Moraes, naquela cabeça careca, e agora já está dizendo lá, né, com todas as letras, a gente precisa considerar, agora que eles estão precisando considerar a hipótese de ministro do Supremo ser tomar o impeachment. Mas enfim, antes tarde do que nunca. Eu espero que agora, nesse momento, as pessoas, né, comecem a se movimentar e não permitam mais que isso aconteça. Gonet tem que ser afastado imediatamente, Moraes tem que ser afastado imediatamente e Andrei Rodrigues precisa ser afastado imediatamente. Vocês viram aí na entrevista aquela coletiva do senador Rogério Marinho, ele disse que inclusive estava apresentando uma representação, não ao Gonet, mas ao subprocurador Ildebrando, que é o vice do Gonê, porque ele já sabe que não adianta apresentar nada para o Gonê, porque o Gonê vai arquivar, o Gonê é interessado. Então já está entregando lá para o sub do Gonê. Então se esse sub, pelo menos até agora, não lembro de ter visto o nome dele envolvido em nada de errado, se esse procurador tiver a fazer um trabalho dele corretamente, ele vai ter que analisar as peças em relação ao Paulo Gonê, talvez submeter ao colegiado lá, como eu falei, o Conselho Superior do Ministério Público da União, e vai ter que se iniciar a ação penal, no mínimo a investigação também contra o Paulo Gonê.
4: Olha, é uma relação incestuosa, né? Como é que pode o escritório negar que foi usado o cartão e tal? É a desculpa do bandido brasileiro que, como se julga condenado a perpétua impunidade, não pensa em álibi. Quer dizer, eles pediram o cartão para quê? O tal Guilherme, aí era quem? Quem é o Guilherme? Pediu, mas ofereceram, mas não usou. Mas, meu Deus, depois de pagar, de assinar um contrato, no valor de 131 ou 129 milhões, eles querem 300 mil para usar no cartão. Quer dizer, você pega uma montanha de dólares, mas vai no centavo. Porque você quer o dinheiro, só pensa no dinheiro. E o filho do Gonê viajar...
2: Pedrinho.
4: Viajar por conta da bandidagem e o Gonê continuar no cargo de procurador, não pode. Não pode. Essas medidas têm de ser tomadas imediatamente, porque o Supremo está desmoralizado. Os controladores do Supremo é que desmoralizaram a instituição. Não adianta querer botar a culpa não no Bolsonaro, no povo brasileiro, nos antidemocratas, os contrários à democracia. Essa discurseira dos ministros, essa movimentação malandra do Andrei, isso aí já acabou, não enganam ninguém. Esses detalhes sórdidos só completam, né, a ópera do malandro.
2: É, já aqui em Oeste Sem Filtro, outros trechos de conversas, ainda outras novidades que vieram à tona nesta terça-feira sobre esse escândalo. Vorcaro Alexandre de Moraes, continue com a gente aqui no chat. Moraes é imoral, é bem por aí, somos mais de 90 mil telas ainda conectados por aqui, obrigada por isso, siga com a gente, a parada é bem rapidinha.
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2: De volta por aqui com novas informações sobre as atualizações do escândalo Alexandre de Moraes e Banco Master. O ex-banqueiro Daniel Vorcaro disse a Moraes que tinha uma dívida de vida com ele e com a família do ministro. A mensagem foi enviada 3 dias antes da prisão dele, em novembro de 2025. Vorcaro escreve, acompanhe com a gente, estamos sempre juntos. Você sabe que tenho gratidão da minha vida a você. E depois afirma, toda a minha família, funcionários, parceiros, amigos que dependem de nós têm uma dívida de vida contigo e com a sua família. Muito obrigada por tudo. E termina, agora é continuar na pegada para conseguir concluir. Se Deus quiser, ainda fala de Deus, hein, Adalberto?
4: Bonito, Piotr. Amor.
2: Você viu? Profundo, hein?
0: Isso foi quando essa mensagem? 3 dias antes de ser preso?
2: Exato.
0: Bom, acho que depois da prisão ele mudou de ideia. Já não gostou tanto, já não tinha mais como apagar a mensagem, né? Aliás, tem uma coisa acontecendo nas redes sociais que não perdoam absolutamente nada. Sabe aquela história do Reclame Aqui? Então, tenho uma... Obviamente, isso aí é uma sátira do Vorcaro reclamando do escritório da Viviane, dizendo que no Reclame Aqui que não teve o que precisava. Para se ter uma ideia do tamanho do problema. Seria engraçado se não fosse trágico, essa é a questão. O Vorcaro tinha uma relação com o ministro Alexandre de Moraes, ele tinha acesso à família. Pagava caro por isso, pelo que se via nos contratos. Tanto que vocês estavam comentando antes o assunto de 2 cartões com um limite de 300 mil reais. Uhum. Essa foi a operação de menor risco, ou talvez de risco nenhum, do Banco Master. Porque com o pai e a mãe, com 80 milhões no escritório da mãe, pelo menos, né, os filhos não iam ter problema de pagar uma fatura de 300 mil. Não teria risco. O resto, o Master condenou quase o Fundo Garantidor de Crédito, levou um rombo gigantesco e muita gente, sobretudo alguns fundos de pensão aí dos estados e municípios que colocaram dinheiro no Master, provavelmente não vão ver esse dinheiro de volta. Bom, então, quer dizer, o Master é essa fraude ambulante, como a gente viu. O que nós estamos vendo novamente aqui, e vou voltar a esse ponto, o ministro Fachin tem uma oportunidade de ouro. O imponderável sorriu para o Supremo Tribunal Federal e o ministro Fachin e com outros ministros tentarem depurar o Supremo Tribunal Federal. Um julgamento ali, levando-se em conta todos os abusos e excessos que macularam a imagem do Supremo Tribunal Federal, começariam a ser resolvidos a partir de agora com este caso que caiu no colo do Supremo Tribunal Federal. Lembrando que não se pode esperar muita coisa de Davi Alcolumbre do Senado da República, em que pese o esforço da oposição, como nós vimos há pouco na manifestação do senador Rogério Marinho e também do Marcel Van Hatten. Mas o Supremo agora tem ali, como pede o ministro André Mendonça, para que leve o caso à votação presencial, nada de votação secreta, presencial para o julgamento pelos ministros do Supremo Tribunal Federal, de julgar o comportamento de Alexandre de Moraes. É o Supremo quem pode fazer esse julgamento, ou a parte do Supremo que ainda se incomoda com no que foi transformado o Supremo Tribunal Federal e que preza pela ética e pela defesa, obviamente, de uma entidade de Estado como é o Supremo Tribunal Federal. Nós temos ali, e o ministro Fachin, sobretudo, tem uma oportunidade de ouro. Caiu no colo do ministro Fachin de fazer história para sempre no Brasil.
2: Fazendo o correto, simplesmente, né? Piotr, ainda sobre essa mensagem, tenho gratidão da minha vida a você. A Polícia Federal não conseguiu identificar a resposta de Moraes. Segundo a investigação, Vorcaro escrevia as mensagens no aplicativo de notas do aparelho, do celular, fazia o print, né, a captura de tela, e enviava as mensagens, ou as imagens, melhor dizendo, ao ministro com aquele sistema de visualização única. O relatório aponta que os dois mantinham contato pelo menos desde janeiro de 2024. A partir de outubro de 2025, a Polícia Federal identificou uma troca mais intensa de mensagens entre Vorcaro e Moraes. Bom, recado aqui da Revista Oeste para você. Há pouco falamos sobre como, em meio a tanta informação, muitos assuntos importantes acabam sendo esquecidos. Mas, para o Oeste, o assunto não termina quando ele sai das manchetes. A Oeste não esquece e continua cobrando respostas.
4: Como é que a dona Viviane topou, tendo um marido no Supremo, advogar em favor de um vigarista, salafrário, um golpista, que conseguiu protagonizar o maior escândalo financeiro da história? E eles estão devendo explicações que podem ser dadas com a velha e boa entrevista coletiva. Caso contrário, vai ficar a certeza de que eles se associaram a um bandido para ganhar 129 milhões.
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2: É isso. Enquanto muitos seguem para o próximo assunto, a Oeste continua acompanhando que ainda precisa de explicações. Mas esse trabalho não pode depender só da gente. Aponte a câmera do seu celular para o QR Code aqui na tela. Assine a Oeste e cobre com a gente. Mais uma parada bastante rápida aqui em Oeste Sem Filtro. Na volta, as reações de Flávio Bolsonaro e Romeu Zema também aos conteúdos do relatório da Polícia Federal sobre essas trocas de mensagens entre Vorcaro e Moraes. Deixe seu like aqui no YouTube para a Revista Oeste. A gente volta já já.
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2: Daqui a pouco, conte com a gente, Augusto, imperdível. Bom, os candidatos à presidência Flávio Bolsonaro e Romeu Zema se manifestaram sobre o conteúdo do relatório da Polícia Federal, que mostra mensagens entre o empresário Daniel Vorcaro e o ministro Alexandre de Moraes. Flávio disse que agora ficou claro que Moraes era advogado de Vorcaro.
3: Realmente, a minha primeira percepção é de ficar bem impactado, porque ali está comprovado que o Alexandre de Moraes era o advogado de fato do Vorcaro. É, se ele edita os contratos da esposa, né, que estava ali oficialmente sendo contratada, né, se ele parece que tem alguma forma de ajudar o Vorcaro, dar garantias de que a Polícia Federal não atue em determinado momento, ou que o Procurador-Geral da República ele se posicione a favor do Vorcaro por influência de Alexandre de Moraes. Então são muitas acusações graves e que eu espero de verdade que ele esclareça, porque caso contrário, se ele não esclarecer e se comprovar o que essas suspeitas que estão sendo reveladas agora por vocês da imprensa, vejam a importância da imprensa, da transparência a tudo, ele não tem a menor condição de...
2: Aí Flávio, já Romeu Zema, pelas redes sociais, disse, abro aspas, esse projetinho de ditador nunca me enganou. A PF acaba de demonstrar que o ministro Alexandre de Moraes editou o contrato do escritório da esposa com o Master no mesmo sistema que ele usa para despachar processo. E tem mais. Moraes teria pedido proteção para o Vorcaro diretamente ao PGR e ao diretor da PF. É por isso que, ainda como governador de Minas, protocolei o pedido de impeachment do Alexandre de Moraes. Impeachment é pouco. Ele merece é cadeia. Chega de intocável enriquecendo as custas do povo. Prisão para ele e que devolva todo o dinheiro, fecho aspas, para Romeu Zema. Também a Ordem dos Advogados do Brasil divulgou uma nota em que afirma que acompanha com atenção e extrema preocupação o desenrolar de notícias sobre o que chama de crise que atinge o STF e outros órgãos da República. No comunicado assinado pelo presidente em exercício do Conselho Federal da OAB, Délio Lins e Silva Júnior, a entidade defendeu que haja uma investigação rigorosa e isenta sobre os acontecimentos, independentemente dos envolvidos. Bom lembrar, né, Augusto, outubro está aí, estamos em anos de eleições.
1: Está faltando alguma prova? Aí tá, alguém tem dúvida?
4: Sim.
1: Sobre o que aconteceu? Só a OAB? Está precisando mais o quê? Tem que se manifestar com muito mais agressividade. Essa é a hora. Essa é a hora.
2: Flávio?
1: O Flávio se manifestou claramente sobre o assunto. O Zema se manifestou. Agora, e o Lula? Vai tomar outro cafezinho?
4: Sim.
1: Com o Moraes? O Lula não pode falar nada. Alguém estava dizendo hoje que o... E o Lula pode ser beneficiário disso, porque vão falar menos do Lulinha. Nós vamos continuar falando do Lulinha.
4: Sim.
1: E esse caso não beneficia o Flávio, não beneficia o Lula, porque ele é cúmplice do Poder Judiciário. Foi ele que estabeleceu aí o consórcio que governa o país. Esse é o amigão do Lula. O Lula precisa do Supremo, aliás, foi libertado pelo Supremo e eleito pelo Supremo.
2: Perfeito. Deixa eu trazer, ainda dá tempo de mais algumas informações com relação a essas notícias de hoje. Além do contrato de 131 milhões de reais, já conhecido, o escritório de Viviane Barsi de Moraes, mulher do ministro Alexandre, aparece em um segundo acordo envolvendo uma empresa do ex-banqueiro Daniel Vorcaro. Segundo o relatório da Polícia Federal, o novo contrato era de 50 milhões de reais e previa o pagamento por meio de cotas de um avião e de um helicóptero. O contrato foi feito em maio de 2025 com a Viking Participações, é uma outra empresa usada por Vorcaro para administrar o patrimônio. O documento previa o acompanhamento de inquéritos policiais e processos judiciais. Nas conversas encontradas pela PF, um advogado da equipe de Vorcaro sugeriu um modelo para transferência das cotas das aeronaves com possibilidade de recompra posterior. Vorcaro rejeitou a ideia e respondeu: os ativos são deles já. As aeronaves citadas eram um avião Legacy 650, está aí a foto para você que nos acompanha.
1: Manda para a OAB.
2: É, e um helicóptero também, viu, Augusto? Está aí do lado a foto também da marca do modelo EC-155B1. Segundo a Polícia Federal, as cotas foram avaliadas em mais de 5 milhões e meio de dólares para o avião e cerca de 1 milhão e 300 mil dólares para o helicóptero. Em julho de 2025, Vorcaro perguntou a um funcionário responsável pelas aeronaves se elas já estavam sendo utilizadas. O funcionário respondeu: já usaram aviões e helicópteros. Depois, Viviane foi questionada se estavam gostando da utilização das cotas. Ela respondeu: sim, estamos gostando muito. O escritório de Viviane nega que tenha havido um segundo contrato ou a transferência das aeronaves. Em nota, afirmou que a proposta não foi aceita, que nada foi assinado e que o único contrato com o Banco Master foi encerrado com a liquidação da instituição. O ex-banqueiro Daniel Vorcaro tratava o pagamento ao escritório de Viviane Barsi de Moraes, mulher do ministro Alexandre de Moraes, como prioridade absoluta. Mensagens encontradas mostram que Vorcaro cobrava funcionários e sócios para que os pagamentos fossem feitos. Em uma das conversas, Vorcaro reclama da demora no pagamento e afirma: é o contrato mais importante que temos. Em fevereiro de 2024, Vorcaro questionou o cunhado, Fabiano Zettel, sobre a data do primeiro pagamento. No mesmo dia, enviou um comprovante de transferência de R$3.400.000 para o escritório Barsi de Moraes. Depois determinou: todo mês acompanha isso para mim, pode pagar sempre, sem nota, do jeito que for. Em outubro de 2025, um executivo do Banco Master informou Vorcaro sobre outro pagamento ao escritório. O ex-banqueiro perguntou: mas não faz Barsi Pix, né? Fez? O funcionário respondeu que sim e Vorcaro reagiu: não é bom. Ana Paula Henkel.
4: Mas, de acordo com a OAB, é uma crise do STF. É uma crise, é só uma crise, Adriana. Olha, eu acompanhando aqui as redes sociais, né? Claro que tudo está pegando fogo. Como, e o Flávio foi muito bem de falar exatamente o que de fato está acontecendo. O ministro do STF, Alexandre de Moraes, é advogado do Vorcaro, porque já tem gente nas redes sociais tentando colar essa história toda no presidente Jair Bolsonaro por causa do nome do Fábio Faria, ex-ministro do presidente Bolsonaro. E aí, não sei se vai dar tempo da nossa produção encontrar aí, a gente consegue montar o quebra-cabeça no lançamento do SBT News, Fábio Faria envolvido, e quem estava presente no lançamento do SBT News? Ministro Alexandre de Moraes. Que coincidência, não é mesmo? Só que nós precisamos sempre lembrar que o Fábio Faria deixou não apenas o governo do presidente Jair Bolsonaro, mas a própria família Bolsonaro se distanciou. E agora, recentemente, nós estamos falando de um jantar íntimo na casa do ministro Alexandre de Moraes / advogado do Daniel Vorcaro com o Lula, Davi Alcolumbre e o Zanin. Então, por mais que estejam tentando colar o nome do Fábio Faria com Jair Bolsonaro, esse nome Fábio Faria pertence à aura, à esfera do ministro Alexandre de Moraes, Daniel Vorcaro, Lula, Davi Alcolumbre, ministro Zanin e afins.
2: Pois é, Ana. Bom, acabou de sair aqui uma manifestação do Procurador-Geral da República, de Paulo Gonê, sobre esse assunto todo do dia de hoje, as suspeitas, as acusações. Eu destaco um trecho aqui dessa nota divulgada. Abro aspas: ao juiz não cabe acusar, menos ainda ao juiz cabe realizar investigações pré-processuais. Não lhe é dado valer-se da Polícia Judiciária como sua longa manos para atividade que não lhe foram assinaladas. Paradigmáticas decisões do Supremo Tribunal Federal não deixam dúvida de que a assunção pelo juiz de funções alheias às suas é causa de nulidade que afeta os resultados da ação Malsinada. Bom, de qualquer forma, é uma nota um tanto quanto longa, mas de Paulo Gonet, emitida agora há pouco, do Procurador-Geral da República. Ludmila Lins Grilo consegue já traduzir para a gente alguns pontos. Eu já peguei aqui, parei quando ele diz que não cabe realizar investigações pré-processuais, né? Vai querer esperar.
5: Então, o Gonet aqui, traduzindo esse juridiquês aí, ele está dizendo que o André Mendonça agiu fora das suas atribuições como juiz e investigador. E o engraçado é que isso vem acontecendo ao longo de todos esses anos com o Alexandre de Moraes, que ele, além de juiz, investigador, é promotor também, tudo é perito. E o Gonet achou que não tinha nada demais. Passou 7 anos aceitando isso tudo, não vendo nenhum problema, e agora que a investigação está chegando nele, Gonet, ele está querendo dizer que o André Mendonça extrapolou as suas atribuições e que é tudo nulo. E é por isso que tem que valer aquilo ali que o senador Rogério Marinho falou. Isso aí tem que ir para o subprocurador-geral da República. Não adianta entregar nada disso aqui para o Gonet, porque é isso aqui que ele vai fazer. Vai dizer que é tudo nulo e acabou nada para ver aqui. Então, eu não esperava outra coisa do Gonet, uma vez que ele está implicado. Aliás, uma vez que ele está implicado, ele nem deveria ter dado esse parecer mequetrefe aqui, vagabundo. Ele deveria ter tido a hombridade de dizer, olha, não vou me manifestar nesses autos, estou encaminhando aqui para o meu substituto, que é o doutor Ildebrando, e porque meu nome foi envolvido e eu estou me dando então como suspeito. Mas não, ele não tem hombridade para isso, ele está se aproveitando do cargo dele para pedir a nulidade de tudo. Isso aqui não tem que ser aceito. O André Mendonça tem que dizer não, isso aqui não vou reconhecer isso aqui como possível de ser feito da lavra do PGR, porque ele é suspeito, e tem que submeter isso aqui ao plenário, porque isso aqui não faz ninguém continuar atuando nesse processo. Ele tem que ser defenestrado desse caso. Entrega para o substituto e o processo segue.
2: E está aí na nossa tarja, né? Oeste Urgente, hoje praticamente o dia todo. PGR acaba de pedir a nulidade do relatório da Polícia Federal que cita Moraes. É impressionante mesmo. Que fase vive o Brasil? É preciso seguir acompanhando o noticiário. Mais uma parada rápida aqui em Oeste Sem Filtro. Continue com a gente. Ainda somos mais de 75 mil telas. Obrigada por isso.
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2: Uma terça-feira, um Oeste Sem Filtro especial para todos nós brasileiros. Chegou a hora que a gente mais gosta aqui nas nossas edições, que é acompanhar os vídeos de vocês, que a nossa audiência nos mandou.
7: Gutenberg Vasconcelos, Rio de Janeiro, capital. Aqui, ó, galera. Caiu, parceiro. Chegou a tua hora. Vamos lá, Brasil.
8: Boa noite, Oeste Sem Filtro. Aqui é Clara, do Passo de Torres, Santa Catarina. É uma vergonha o que a gente está vivendo no nosso país. E se o Congresso, o senhor Alcolumbre, não abrir um processo de impeachment, a gente vai ter que ir para as ruas de novo, porque não tem condições. Nós estamos, é Ministério Público, é Procuradoria-Geral da República, é Polícia Federal, ninguém por nós, não é possível. O Senado tem que fazer alguma coisa.
9: Boa noite, sou Maurício Campas, da cidade de Orlândia, morando atualmente na cidade de Ribeirão Preto, bem próximo aqui a Taquaritinga, a cidade aí do nosso jornalista Augusto Nunes. Quero parabenizar o programa pela excelente qualidade, pelo conhecimento que os jornalistas trazem, a forma como se expressam. A Oeste Sem Filtro realmente é um canal que defende a direita brasileira. Parabéns!
2: Ah, muito obrigada pelo carinho conosco, pelas mensagens todas. Gutenberg, Maria Clara, Maurício, toda a nossa audiência. Essa edição de Oeste Sem Filtro vai ficando por aqui. Obrigada pela companhia. Na sequência, o comentário de Alexandre Garcia, depois a Força do Agro. E hoje, mais uma vez, reforço então, tem o programa Conversa com Augusto Nunes, às 8h30 da noite. O convidado de hoje é Andrea Matarazzo. Aquele boa noite caprichado especial para você, Adalberto Piotto, também Augusto Nunes, Ludmila Lins Grino, Ana Paula Henkel. Bom descanso para vocês e até amanhã.

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1: Bom, vamos começar pelos antecedentes. Estava tudo parado, né? Investigação do Lulinha, investigações do óbvio, né? Sobre o óbvio, como esse contrato de 129 milhões do ministro Moraes, mais as coisas do Toffoli, tudo parado. E a gente, o povo todo sabia que o Supremo estava tentando abafar, né? Procurador-geral, os senadores do governo. E aí chegou um ponto em que Toffoli não conseguiu resistir, o Supremo cercado do risco de um vexame histórico fez com que Toff abrisse mão da relatoria, foi sorteada e foi para as mãos. O destino, a sorte, a providência pôs nas mãos limpas de André Mendonça. E aí André Mendonça sentiu conspiração, né? Movimentos, almoços, lá com Lewandowski, ministro da Justiça, o homem da Interpol, o diretor da Polícia Federal, o Messias, a pedido do Lula, almoço na casa do Messias, e vai para lá, vai para cá, manda para o Polícia Federal, em vez de mandar para o André, entrega para o Fachin, investigações, sugere-se que vá para a primeira instância, porque as pessoas, afinal, não têm foro privilegiado, né? Então, por analogia, por isonomia, teria que mandar quase todo mundo do 8 de janeiro para a primeira instância, né? Ah, não fechou nenhum contrato do Lulinha no Ministério da Saúde, aqueles 626 milhões... 1.200.000 frascos de canabidiol, não fechou, então, a Procuradoria-Geral da República. Então, bom, também não fechou o golpe, né? Foi só uma tentativa, se é que foi, né? A manifestação. Mas todo mundo estava vendo esses paradoxos, essa coisa ilógica. E aí, não sei se provocaram o ministro André ou foram fechando a... Como dizem os espanhóis, ele deve ter ouvido isso lá em Salamanca, né? La Tuerca, né? E ele disse, não, então vamos, afinal, a Constituição diz que o Supremo julga ministro do Supremo. Portanto, se há fortíssimos indícios, vamos investigar. E como a Constituição, no artigo 37, diz que exige moralidade e também publicidade, as coisas públicas têm que se tornar públicas mesmo, abre tudo. E aí a gente confirma o já sabido, né? Os 129 milhões ou 131 milhões, parece que agora está lá nos relatórios da Polícia Federal, um valor mais acima, já tinha um valor lá com cotas de avião, já tinha... tudo em nome de Dona Viviane, num contrato que agora se viu, foi editado, revisado no computador do ministro Alexandre de Moraes. Mas isso era óbvio, né? Ninguém ia convencer qualquer um de vocês que o marido não fica sabendo de um contrato de 130 milhões da mulher e não pergunta por quê, nem para quê. Nem diz assim, não podemos. Eu sou juiz do Supremo, não posso de jeito nenhum permitir que minha mulher tenha um contrato com esse banqueiro. Não? Mas todo mundo fica se olhando, assim, ainda com medo dos tempos da pandemia, ou de ser posto no ônibus e levado para um pavilhão da polícia, da Academia de Polícia Federal, depois ser julgado assim, sem amplo direito de defesa, e pegar 14 anos sem ter estado em Brasília ou apenas por um batom. Né? As pessoas ficam com medo de serem condenadas nesse sistema de arbítrio que está fora do artigo 5º da Constituição, que fala dos direitos e garantias individuais fundamentais. Então, muita gente ficou quieta, inclusive, principalmente, a mídia. Parece que hoje está acordando. Acho que transbordou o cálice de paciência. Transbordou. As manifestações já são pedindo a renúncia do ministro Moraes. Já no editorial do Estadão de hoje, nas conversas, na televisão. Bom, mas está também a OAB pedindo o aprofundamento da investigação, está a oposição no Senado se mobilizando para um impeachment. Todo mundo se pergunta, e o governo não vai se mobilizar? Ah, o governo está solidário com a ligação com o Vorkano? Ah, então confirma aquela reunião fora da agenda de Lula com o Vorkano, em que Vorkano perguntou se devia vender o Master e Lula aconselhou a não vender, conselheiro do Vorkano. Foi o primeiro conselheiro do Vorkano. Depois que o Fábio Faria apresentou o Alexandre de Moraes se tornou conselheiro, consultor, defensor. Teve um almoço maravilhoso lá em Campos de Jordão, onde Moraes elogiou o apartamento. Enfim, está lá, está tudo lá. Deu de presente um cartão de crédito com limite de 300 mil para cada um dos dois filhos do casal Moraes. Está lá, na Polícia Federal. Agora com nome, essa foi a diferença. Depois da medida do ministro André. O Supremo, diante de indícios fortíssimos, num contrato de 130 milhões, precisa saber os nomes, quem foi, assim como o juiz lá da Flórida quer saber o nome de quem foi que mandou inventar uma entrada de Felipe Martins na Flórida. Né? E, bom, deixa eu ver o que mais aqui eu estou... E aí ele pergunta, né, dois dias antes de ser preso, se precisa estar fora do país. Aliás, confere aquela viagem em dezembro, na volta do ano, para Dubai, casal Moraes. Todo mundo viu as imagens. O que era? Vorkano. Se confirma. Né? Não são mais indícios fortes ou indícios. Né? Então... Será que Fachin vai levar esse assunto para o plenário ou já vai abrir uma ação lá no Supremo? Será que Alcolumbre vai, enfim, aceitar os pedidos, os requerimentos de impeachment? Será que o governo vai se mobilizar em defesa da dupla Vorkano-Moraes? A OAB se manifestou... Enfim, muito dinheiro. Aí aparece até o procurador-geral Gonet dizendo que está com saudades de Vorkano. Estava lá na degustação de McAllen's. O uísque custou um dinheirão. Engraçado, eu era menino, já sabia que não podia fazer isso. Eu tinha uns 10, 12 anos, já sabia que o juiz jamais podia... se deixar envolver, sabia disso. Eu tenho certeza disso porque eu lembro das lições do meu avô, guarda-livros, perito eventual da justiça e um legalista, como André Mendonça. E aí, sim, Vorkano tem mensagem lá agradecendo a Moraes. Ele nem precisava agradecer, porque ele pagou bem. Só para encerrar, será que isso teve uma influência na mudança do Toffoli? Toffoli ontem estava bloqueando a campanha do Renan. Já não está bloqueando mais. Viu o colega e já está com o pé atrás. Eu comentei ontem, né? O poder de uma autoridade está no seu, na sua solidez moral.

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3: Oi, gente, tá começando o programa Gospel Retro no ar a partir de agora pra você na sua rádio preferida. Vem comigo, muita música gospel aqui no seu rádio, músicas pra você relembrar. Aquelas que tocaram aí alguns anos atrás, né? E continuam até hoje fazendo sucesso, marcando muito na sua vida. E a gente vai relembrar alguns sucessos, né? Desses que tocaram muito, viu? Então bora começar porque tem muita música boa.
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3: Já de volta é o programa Gospel Retro por aqui na sua rádio. 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
2: É o programa Gospel Retro no ar, tocando só as melhores. Daqui a pouquinho a gente volta com muito mais.
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6: Opa, voltei, eu mesmo, seu amigo Jorginho Amaral. Por aqui a gente segue, tem muito mais Gospel Retro.
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